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4: Oi gente, Almanaque Musical no ar, por aqui Eduardo Maidana, e hoje nós falamos de I Want It That Way, canção do grupo americano Backstreet Boys, lançada em 12 de abril de 1999, como primeiro single do terceiro álbum de estúdio da banda, o Millennium. A faixa foi composta por Max Martin e Andreas Carlson, e produzida por Max, juntamente com Christian Ludin. I Want That Way é uma canção pop com elementos de balada, que descreve literalmente sobre um relacionamento tenso, por questões relacionadas à distância física e emocional. I Want That Way recebeu críticas predominantemente positivas, grande parte delas elogiando o seu sentimento cativante. Além disso, a faixa foi considerada a balada pop do ano. A canção foi indicada a 3 prêmios no Grammy Award, incluindo Canção do Ano e Gravação do Ano, além de ser incluída em listas realizadas pela Blind, MTV, Rolling Stones e VA1. A canção obteve grande êxito comercial, alcançando a primeira posição nas paradas de música de mais de 25 países. Nos Estados Unidos, atingiu seu pico no número 6 na Billboard Hot 100 durante 8 semanas, enquanto liderou a parada adulto e contemporânea e a Top 40 Mainstream. A gente recorda agora.

0: por aqui, espero que você tenha gostado. Até a nossa próxima edição. Tchau!
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1: 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Segundo a imprensa norte-americana, a Sony Pictures deu sinal verde para a produção do terceiro filme da franquia Anjos da Lei. E possivelmente vão reprisar seus papéis Jonah Hill, Channing Tatum e Ice Cube. A direção será de Rodney Hotton. O filme ainda não tem previsão de estreia.
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0: 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A Alemanha começou a Copa do Mundo de 2026 com uma atuação arrasadora ao derrotar Curaçao por 7-1 em Houston, pelo grupo E. Félix Enimecha abriu o placar logo aos 5 minutos, mas os estreantes surpreenderam ao empatar com Livano Comenência, autor do primeiro gol da história de Curaçao em Copas do Mundo. Depois disso, os alemães retomaram o controle da partida e construíram a goleada com gols de Nico Schlotterbeck, Jamal Musiala, Nathaniel Brown, Denis Undav e dois de Kai Havertz. Além dos 3 pontos, a vitória teve valor histórico para a seleção alemã. Com 7 gols marcados, a Alemanha chegou a 239 gols em Copas do Mundo e ultrapassou o Brasil, tornando-se a seleção com mais gols na história do torneio. Apesar da derrota elástica, Curaçao viveu um momento inesquecível em sua primeira participação em mundiais, ao balançar as redes pela primeira vez na competição. O resultado também colocou a Alemanha entre as equipes que mais chamaram atenção nesta rodada inicial da Copa.
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5: Faleceu na última terça-feira, aos 81 anos, Ron Kennelly, ícone da música gospel. E na última publicação feita no perfil do cantor, no dia 30 de janeiro, Ron apareceu pregando sentado numa cadeira, sem sinais visíveis de debilidade. A causa da morte não foi revelada por familiares.
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5: No episódio de hoje, falaremos sobre a Copa de 2002, disputada na Coreia do Sul e no Japão. Pela primeira vez na sua história, a Copa foi sediada em dois países ao mesmo tempo e também fora do eixo Euro-América. Foi uma Copa bastante singular em todos os aspectos. O Brasil, comandado por Felipão, chegava extremamente desacreditado depois de penar para passar pelas eliminatórias sul-americanas. Além disso, apesar de forte apelo popular, o treinador brasileiro se recusou a convocar Romário para compor o time, apesar da excelente fase do baixinho no futebol brasileiro. Nos campos asiáticos, as surpresas foram os principais destaques dessa Copa. A tradicionalíssima Argentina, por exemplo, seria eliminada logo na primeira fase, caindo em um grupo que contava com Suécia, Inglaterra e Nigéria. Apesar de o Japão ter tido um desempenho decepcionante, a Coreia do Sul, a outra sede, teve uma trajetória memorável ao longo de todo o campeonato. A seleção coreana se classificou em primeiro lugar do seu grupo, deixando pelo caminho a forte seleção portuguesa de Luiz Figo. A Coreia do Sul ainda eliminou a Itália e a Espanha nas fases seguintes, em partidas marcadas pelo péssimo desempenho da arbitragem em favor dos donos da casa. Sua campanha se encerraria apenas na disputa pelo terceiro lugar, perdida para a Turquia. A Turquia, por sua vez, foi outra grande surpresa do campeonato e sua trajetória seria interrompida pelo gol de Ronaldo Fenômeno de biquinho, logo no começo da semifinal contra o Brasil. A grande finalíssima, disputada entre Brasil e Alemanha, coroaria Ronaldo como um dos grandes jogadores da história do futebol brasileiro. Depois de ser campeão no banco de reservas em 94 e sofrer uma convulsão às vésperas da decisão de 98, o Fenômeno teve que vencer uma grave lesão em 2000 para chegar à Copa de 2002. Jogo a jogo, o atacante foi calando os críticos e os céticos, tornando-se artilheiro e principal jogador brasileiro naquela campanha. Na grande final contra os alemães e diante do melhor jogador do campeonato, o goleiro alemão Oliver Kahn, Ronaldo balançou as redes duas vezes e sacramentou o quinto título mundial brasileiro. Fique atento aos próximos episódios e continue descobrindo um pouco mais sobre a fascinante história de todas as Copas.
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1: 22 horas e 6 minutos. 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

Jesus disse: e conhecereis a verdade, e a verdade vos libertará. Cabe-nos uma interrogação nesse instante sobre isto que está escrito em São João, capítulo 8, verso 32. Estava Jesus falando com escravos, com meretrizes, com pecadores, ladrões, salteadores? Não. O choque foi terrível justamente por causa disto, porque ele estava falando com descendência de Abraão, assim como eles pensavam. Tradição de nação apenas. Eles disseram: somos descendência de Abraão e nunca servimos a ninguém. Como dizes tu, sereis livres? Pregar o evangelho para crente é a coisa mais difícil que existe. Pregar o evangelho para crente? Sim. Foi justamente quando aquilo havia encerrado, quando aquela era, aquele tempo havia chegado à sua conclusão, que se cumpriu as escrituras daquele dia, e Jesus veio a eles, aos líderes religiosos, homens de vida impecáveis, e afirmou para eles: e conhecereis a verdade, e a verdade vos libertará. Ora, meus ouvintes, sempre foi assim. No fim de cada era da igreja, Deus vem e apresenta a via de escape. No fim da era de Sardes, Deus enviou Wesley após Lutero. Pregando para luteranos? Sim. Agora, por último, depois, pregando para wesleyanos? Sim. E agora, para todos os crentes, Deus está dando a mesma mensagem. E conhecereis a verdade, e a verdade vos libertará. Nós vamos transmitir para os nossos ouvintes uma experiência do profeta de Deus para esta era em relação a um ex-escravo e depois a um escravo. Ele afirma em sua mensagem: a ele ouvi. Eu recordo de algum tempo atrás, aqui em Illinois, eu estava em um museu e vi um velho de cor por ali, e com pouquinho cabelo ao redor de sua cabeça, e ele estava olhando o museu, e de repente ele parou e olhou. Ele deu uns passos para trás e começou a chorar, e as lágrimas rolavam por sua face. Ele estava orando. Eu o observei por uns poucos minutos. Me aproximei dele e disse: como vai, tio? Ele disse: como vai? E eu disse:

Eu sou um ministro. E disse, eu gostaria de saber por que você está orando. O que te emocionou? Ele disse, vem aqui. Ele olhou para debaixo de um pequeno vidro e lá estava um vestuário. Eu disse, é uma roupa. Eu não vejo nada que possa pasmar. Isso não faria com que um homem pulasse para trás e fizesse uma oração. Ele disse, mas veja, eu ainda tenho as marcas da correia dos escravos ao redor de mim. E continuou dizendo, ali está o sangue de Abraão Lincoln. E o sangue de Abraão Lincoln tirou aquela correia de escravo de mim. Não se emocionaria você também com isso? Eu disse, se o sangue de Abraão Lincoln entusiasma um escravo por ter tirado a correia dele, o que fará o sangue de Jesus Cristo quando for pregado em seu poder na santa igreja que clama ser nascida de novo? Oh, meus ouvintes, aqui está uma tremenda mensagem para este momento. E conhecereis a verdade acerca do meu sangue. Em outras palavras, disse Jesus, aquele que não comer da minha carne, que não beber do meu sangue, que não souber dar valor no meu sangue, que não tiver fé no meu sangue, que não ingerir isto espiritualmente, não terá parte comigo. E conhecereis a verdade, e a verdade vos libertará. Mas como nós podemos encontrar a igreja que clama ser a santa igreja e haver nascido de novo, escravizada? Ela não pode admitir isto. Como sacerdotes judeus, aqueles fariseus, aqueles sacerdotes, não puderam admitir que viesse uma mensagem de libertação para eles, porque eles se consideravam filhos de Abraão e que não eram escravos, mas eles estavam escravos da tradição. Eles estavam escravos dos credos. Aquilo havia virado apenas dogma. Aquilo tinha virado uma tradição e eles haviam perdido totalmente o significado da palavra misericórdia, quero. Eles não se portavam como libertados mais. Conta-se que um avaliador de escravos foi por ali para avaliar escravos para seus compradores. Então, chegando ali, ele viu que eles pegavam nos chicotes e batiam naqueles escravos para fazê-los trabalhar. E eles observaram certo jovem em uma plantação. Ele estava trabalhando ali como escravo. Eles não tinham que bater naquele escravo. Isso é curioso, não é? Todos os demais apanhavam. Sabe por quê? Ele tinha o seu peito inchado, seu queixo levantado. Ele era certo com aquilo. E o avaliador disse, eu gostaria de comprar aquele escravo. Oh, mas o proprietário disse, este não está à venda. Ele disse, bem, mas ele é tão diferente do restante deles. Ele disse, sim, eu notei isto. Eu suponho que ele é o chefe de todos eles. Não, ele é simplesmente um escravo, foi a resposta do proprietário. O comprador disse, bem, talvez você o alimente melhor do que você faz com os outros. O proprietário disse, não. Todos eles comem juntos lá na galeria. Então, o comprador disse, bem, o que lhe faz ser tão diferente do que o resto deles é? E o proprietário lhe respondeu, eu fiquei querendo saber disto por muito tempo também. Por que que este homem, estando nas mesmas circunstâncias dos demais, como escravo, trabalhando aqui, tendo a mesma comida, se porta tão diferente? Mas o proprietário
afirmou: mas eu vim descobrir que lá em sua terra natal, de onde ele veio, o seu pai é o rei da tribo. E ainda ele sendo estrangeiro em outro país aqui, longe de casa, porém ele sabe que ele é o filho de um rei, e ele se conduz assim. Irmão, irmã, se um homem africano em um país estrangeiro pôde se conduzir comportando-se como filho de um rei, não devemos nós, filhos e filhas de Deus, agir desta maneira e nos portar como filhos e filhas de Deus? Quando nosso pai é o rei? Sim, isto é certo. Agora pensem bem nisto. Se o sangue de Abraão Lincoln entusiasma um escravo por ter tirado a correia dele, o que fará o sangue de Jesus Cristo? O que fazia o sangue do pai daquele rei naquele filho escravo no outro país? Fazia ele se portar como um filho de um rei? O que faria o sangue de Jesus Cristo em sua vida, mulher? Nas mulheres? Nos homens? As mulheres se vestiriam como filhas de Deus, se portariam como filhas de Sara, porque a Bíblia diz que elas devem se portar como Sara. Elas se portariam como Maria, se de fato tivessem ingerido o sangue de Jesus Cristo. Aquele que não comer da minha carne, aquele que não beber do meu sangue, não tem parte comigo. Isto quer dizer, nunca se portará como quem tem a minha vida, com o caráter de Cristo. Qualquer homem que permite a sua esposa usar esses shorts e fumar cigarros e estas coisas, veja só, o homem não é julgado pela aparência, o homem não é julgado pela sua musculatura, pelo seu poder aquisitivo, pela sua fama, pela sua voz, pela sua beleza. A mulher não deve ser julgada pela sua beleza. O profeta diz: eu já vi homens que pesam 200 libras e toda aquela musculatura e não terem nenhuma grama de homem em si. Arrancam um bebê dos braços de sua mãe e a violam. Isso não é um homem, isto é um animal irracional. Homem, na verdade, é o caráter que ele tem. Ele estava ali trabalhando como escravo, como Daniel estava lá dentro da Babilônia, como José estava lá no palácio de Potifar. Está você aí também, essa escravinha da casa, do lar, mas se porte como a filha do rei. Ele estava ali sendo um escravo, na verdade, era um africano escravo num país estrangeiro, mas ele trabalhava de cabeça erguida e ele não deixava nenhum tempo para o seu proprietário lhe dar uma chicotada, porque não lhe dava motivo para isto. Isto era caráter do filho de rei. Homem é o caráter, e caráter é aquilo que você é. Não o que os outros pensam, não o que você parece ser, não é beleza exterior, não é aparência, não é palavreado bonito, não é vocabulário difícil, isso não é caráter. Nunca houve um homem como Jesus Cristo. Mas a Bíblia diz: nenhuma beleza havíamos para que o desejássemos. Talvez fosse ali um sujeito de ombros inclinados ou algo assim. Todos nós escondemos nossa face dele, profetizou Isaías. Mas, na verdade, ele estava ali manifestando o caráter do Pai, o caráter de Deus manifestado através do Filho. E quem pode dizer que é filho de Deus sem que antes possa manifestar o caráter de Deus? Manifestar o caráter de Cristo? Manifestar o caráter do Pai? Aquele pequeno escravo, aquele moço escravo manifestava o caráter de seu pai. Sou um filho do rei,
Portanto, não julgue os homens pelo que eles possam fazer, pelos seus músculos, pelos seus poderes, mas pela marca dos joelhos em suas calças, onde ele estava orando, diz o profeta. Você não escolha um rapagão bonito para ser seu marido, porque enquanto você está escolhendo aquele rapagão bonito, há centenas e centenas de olhos nele. Escolha um homem que tenha caráter, um homem que tenha marca nos joelhos, marca de oração, diz o profeta. Esta é a maneira pela qual você deve julgar um homem. É pelo caráter. Oh, como o Espírito Santo deve corar os nossos rostos diante do Pai nesta hora. Quando vemos que os seus servos estão se enredando aos poucos, se enredando como aquela pessoa que vai entrando num rio e vai entrando como que atraída pelas águas. E de repente é tarde demais, se encontra fora da praia, fora do alcance de salvamento. Tenho visto experiências, conhecido, sabido de experiências como estas. Aquelas duas meninas que foram andando no rio e foram entrando e gostando da água, de repente pisaram ali numa banca de areia falsa e lá se foram. Uma morreu afogada. Porque vai se enredando com a areia movediça, pisando, se firmando, andando em coisas falsas, em atrações humanas, em aparências humanas. Não se busca caráter em primeiro lugar, se busca aparência, é reputação. Com poucas conversas pode-se conversar as pessoas, propagandas mentirosas, propagandas baseadas em mulheres desnudas, mentirosas, propagandas de coisas que estão matando o povo, e o povo vai em tudo quanto é propaganda, e eles dizem a propaganda é a arma do comércio, e assim vai indo, e a propaganda é a arma da religião, e a propaganda é a arma disto, e a propaganda é a arma daquilo, mas não há caráter, não há fundamento. Nunca, nunca, nunca, absolutamente nunca se precisou de olhar o caráter antes como está se precisando nesta era. Porque o que é caráter? Um fio de bigode valia muito mais do que um cheque sob todas as ameaças de lei hoje. A palavra de um homem valia tudo para uma moça que se casaria com ela. Como é feito o casamento hoje? De que maneira? Ainda falamos em religião, ainda falamos em Deus, queremos misturar Deus com essas coisas, com essas imundícias todas. O que é caráter, meus irmãos? Aquele escravo nos dá uma lição de caráter, trabalhando sob circunstâncias, sob dificuldades. Ele caiu escravo em outro país, mas lá ele se portava como um filho do rei. Isso é caráter. Ele olhava para cima. Ele nunca ficou ali olhando para baixo. Ele nunca se misturou. Ele sempre mostrou. E aquele proprietário disse, até que enfim eu descobri que ele lá na sua terra é filho de um rei, rei de uma tribo. Filho de um rei, de uma tribo de nativos, tem mais caráter do que um povo chamado cristão, chamando-se filhos de Deus e comendo bolotas dos porcos deste mundo. Nem o filho pródigo teve coragem para isto. Oh, sim, nós devemos nos corar o rosto nesta hora, quando se pensa em caráter. O que é caráter de uma mulher? O que é caráter de um homem? O que é caráter de uma igreja? Está certo que os homens não busquem caráter. Busquem dinheiro, posição, beleza, aparência. Mas Jesus Cristo vem buscar é caráter. Para isso ele deu o seu caráter para sua noiva. Ele só se casará com aquela escolhida
onde habita nela, está formada nela através do sofrimento e da angústia, o seu caráter. Você é uma delas, você é um deles, em nome de Jesus Cristo, seja abençoado, abençoada com o caráter divino, com o caráter de Jesus Cristo, com o caráter do noivo, em nome do Senhor Jesus Cristo. Amém.

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vida. E disse: deixa-me ir, porque já a alva subiu. Porém ele disse: não te deixarei ir, se me não abençoares.

Depois de pensarmos em caráter, vale a pena voltarmos a pensarmos na experiência de Jacó. Porque, como bem sabemos, o seu nome foi trocado. O seu caráter era um, mas depois de encontrar-se com Deus, lutar com o Senhor, com o anjo do Senhor, até que fosse abençoado, então o seu nome foi trocado. De Jacó para Israel. Muito bem. O profeta de Deus nos deixa esta frase, que é uma mensagem. Jacó chorou como nunca e clamou desesperadamente até conseguir audiência com Deus. Em Gênesis capítulo 32, a partir do verso 22, nós encontramos Jacó passando o val de Jaboque e lutando com um anjo. E assim, saindo dali com a solução de seu problema, depois de constatar que nenhuma de suas riquezas podia solucionar o seu problema, em tempo, ele pôde atinar para a coisa certa. E é bom lembrarmos que ele, em tempo, descobriu que a primogenitura que havia obtido era precisamente aquilo que causaria sua morte. E a aplicação está aqui. Apesar de ser chocante, o próprio Espírito Santo que você diz haver recebido, porque falou línguas, porque curou enfermos, porque expulsou demônios, se você não vela, se você não dá frutos desse Espírito e não tem fé genuína na palavra do dia, será ele mesmo quem lhe condenará ali no fim. Então, para rebatermos bem este assunto, cravarmos bem, as mesmas águas que salvaram Noé foram as mesmas que condenaram o mundo de então. O que você possivelmente esteja julgando como fanatismo pode ser a própria coisa que o condena ali no final do caminho. Não pense que a mensagem que nós vos anunciamos é uma tonteria, é um fanatismo, é uma coisa como as demais que têm surgido aos montões diariamente. Mas é certo que, tendo aquele mesmo espírito que o velhinho Simeão tinha, você saberá quando o verdadeiro se manifesta. Você discernirá o corpo do Senhor. Isto é certo. Agora, Jacó sabia que estava aproximando-se ao final de sua vida. A ele chegou um mensageiro dizendo-lhe que seu irmão, Esaú, vinha em busca dele com 400 homens armados. Então, sabendo isto, o temor lhe tomou conta. Sabendo isto, o temor lhe tomou conta. Ele enviou homens com cordeiros, bois e gado ao encontro de seu irmão, como fazer um pacto de paz com ele. Mas nada adiantou. Nada daquilo que ele havia ganhado durante tanto tempo, com tanta astúcia, com tanta estratégia, julgando ser tudo por Deus, abençoado por Deus, mas que tudo era dons, dons, dons, conseguido tudo através dos dons. Tudo que ele conseguiu através dos dons, ele testemunhou depois, ele mostrou depois.
Ele tentou, através dos dons, aplacar a Esaú, mas aquilo não convenceria. Não seria a solução do problema. Depois enviou outros tantos mais para encontrar a seu irmão no caminho, tratando de apaziguar sua ira. Logo pensou: isso nunca o deterá, porque ele seguramente tem muito mais riquezas que eu. Ele não necessita dessas coisas. Então tomou as suas esposas e seus filhos e os enviou ao encontro de seu irmão, pensando que seguramente, ao ver Esaú, as suas esposas e a seus filhos, que eram seus próprios sobrinhos e sobrinhas, então não os mataria. Porém, não adiantaria coisa alguma. Ele não podia fazer aquilo. Não era hora de solucionar o problema com a apresentação de esposas, de filhos, de dons, de riquezas, de progresso, de resultados. Não. O profeta de Deus afirma: é que Deus sabe como lidar com o homem. Se você é um filho de Deus, todas as portas se fecharão para você. E a única que se abrirá é aquela pela qual Deus estará lidando, trabalhando com você. Sim, é que Deus sabe como lidar com um homem. Jacó cruzou o rio e ali se ajoelhou, encontrando a solução. Talvez esta solução seja a mesma para você nesse instante. Deixar tudo, mulheres, igrejas, riquezas, dons e tudo mais. Agora, ele antes havia sido enganador. E certamente o nome Jacó significa enganador, trapaceiro. Porém, algo tinha que suceder com ele. E ali ele entrou em desespero. Ali, quando estava encarando a morte. Infelizmente, necessitamos de uma emergência para entrarmos em desespero. Pode ser que haja homens e mulheres nos ouvindo nesse instante, a quem a morte esteja aproximando-se, e a única maneira pela qual poderão conseguir o que desejam é vindo em desespero, clamando. Às vezes não é a morte física, mas está vendo a morte espiritual tomando conta de si. Não tem encontrado recurso em nada mais que se diz religião, que se diz espiritual. E bom é que o homem fique decepcionado com tudo, para encontrar, para sintonizar a verdadeira voz de Deus. Mas enquanto ele está iludido com isto, com aquilo, que Deus está ali, que Deus está em toda parte, que todas são de Deus, ele nunca entra em desespero. Mas tenho que obtê-lo, foi a posição de Jacó, e esta deve ser a nossa posição nesse instante. Tenho que recebê-lo agora, ou já não terei esperança. Amanhã será muito tarde. Tenho que recebê-lo agora mesmo. Mas receber o quê? Sim, o batismo do Espírito Santo. Mas o batismo do Espírito Santo, eu já falei em línguas. No entanto, você vê a morte como estava lá na casa de Belsazar. Havia língua estranha na parede decretando a morte, porque as taças de Deus estavam misturadas com os negócios do mundo, com o banquete da terra, carnal de Belsazar.
misturar os dons com o comércio. E Jesus entra nesse templo e faz coisa que um sumo sacerdote nunca fez. Mete o pé numa mesa e joga isso para cima e põe isso tudo por terra. E eles ficam irados quando um pregador fala destas coisas, dizendo que Jannes e Jambres podem fazer a mesma coisa que Moisés fez em relação a dom. Sim, afirmando pelas Escrituras que o homem pode curar e pode expulsar demônios, pode curar enfermos, pode fazer maravilhas sem se apartar da iniquidade. Pode até mesmo ser um Judas Iscariotes, um traidor, um amante do dinheiro, da fama, um amante de mulheres, e expulsar demônios, e curar enfermos, e expelir demônios, e fazer maravilhas, mas no entanto ser um Judas Iscariotes do século, negando a palavra, traindo a palavra de Deus. Agora você me diga, Judas expulsou demônios ou não expulsou? Judas curou enfermos ou não curou? Mas Jesus um dia mandou que eles parassem de pregar e ficassem em Jerusalém. Esse ficar em Jerusalém não contava com Judas mais. Já era com seu substituto. Quando você ora pelo batismo do Espírito Santo, o sinal que é o próprio Espírito Santo em sua vida, não vá dizer, bom, eu vou ali à frente ver o que se passa comigo. E quando chega aqui, se põe a falar com o Senhor muito quieto e diz, Senhor, estou muito cansado. Que coisa! É melhor que fique em seu assento. É melhor que você ficasse em casa. Nem sequer intente vir a Deus nesta hora, a não ser com desespero em sua alma, para uma mudança radical de vida, para uma transformação de vida, para um novo nascimento e para o genuíno batismo com o Espírito Santo, que é uma fé genuína na palavra de Deus, na mensagem que Deus envia em seu dia. Se você vem com essa atitude, bom, vou passar pela linha de oração para que me ponha azeite na testa, azeite de Jerusalém, azeite não sei da onde. Pode ser que isso me ajude um pouco, não é? Seria muito melhor que ficasse assentado ali onde está até que chegue ao lugar. Até que a igreja chegue à posição de estar entre a vida e a morte, onde tem que obter o sinal, a bênção de Deus. A bênção de Deus não se refere nem à ressurreição do morto fisicamente, não se refere à cura de câncer, de paralisia e de cegueira. Isto é bênção de Deus, na verdade, que ele derrama sobre joio e trigo. Mas estamos falando daquela bênção diferente que Jacó precisou quando as demais bênçãos não puderam solucionar o seu problema. Nós estamos falando é daquela bênção do Espírito Santo, do próprio doador na vida da pessoa. Cristo em você, mistério de Deus revelado, Cristo, esperança da glória, você assentado em lugares celestiais, lutando contra as astutas ciladas do maligno, mas sob uma armadura de Deus, armado completamente com a armadura de Deus. Então você verá que quando a igreja, quando o indivíduo entra na presença de Deus como quem está entre a vida e a morte, então Deus entrará em cena. Deus entra em cena quando o indivíduo, a pessoa, se aproxima de Deus
como Jacó buscou ali no Val de Jaboque, depois de constatar que tudo que ele construiu, tudo que ele fez, depois de poder mostrar todo o seu passado, concluir que nada soluciona o problema, a menos que venha o selo daquilo, a menos que aquilo seja selado com o anel do rei, o sinal de Deus, o Espírito Santo, é necessário que entre em desespero para trazer Deus à cena. Trazer Deus à cena para este fim. Sim, as cigarras trazem chuva, o caburé canta durante a noite, e ele está dando sintoma de chuva. A natureza clama por chuva e vem chuva, porque quando um fundo clama é porque há um fundo para responder. Se você clama e se desespera por cura divina, há cura divina para responder. Mas quando você se desespera por uma vida totalmente diferente da vida mundana e natural desse século, quando você se desespera pelo novo nascimento e pelo batismo real, que é a fé genuína na mensagem do dia, então há isto para responder. Jacó chorou como nunca e clamou desesperadamente até conseguir audiência com Deus. Sim, vale a pena repetir perfeitamente. Jacó chorou como nunca e clamou desesperadamente até conseguir audiência com Deus. E quando por fim teve êxito, lutou durante toda a noite. Não foi somente por 15 minutos até retê-lo em sua alma. Não. Ele poderia sair dando testemunho de que o anjo do Senhor lhe visitou no Val de Jaboque. Mas aquilo não lhe satisfez. Aquilo não era a solução do problema. Não foi somente por 15 minutos. Não foi somente ali um gritar e um glória a Deus e levantar as mãos. Mas isso foi até retê-lo em sua alma, foi até impregnar em seu espírito, em seu coração, deixando um sinal no seu corpo. Oh, se as mulheres de hoje pudessem carregar o sinal de cristãs em seus corpos. Paulo disse: trago em meu corpo as marcas de Cristo. Oh, se os homens pudessem carregar as marcas de Cristo. Mas estão carregando as marcas do mundo, as marcas do vício, do pecado, da usura, da avareza, da ambição, do dinheiro, da conquista, da fama. Sim, as marcas de quem trabalha dia e noite pelo que perece está aí na face dos homens, e eles estão lutando dia e noite no val da decisão, no val de quem quer mais para juntar mais. Mas ao contrário disso, Jacó chegou em tempo a uma conclusão de que ele devia lutar agora, não era por cabras malhadas, não era por mulheres que, apesar de queridas, ainda carregava ídolos de seus pais, denominações carregando ídolos, carregando credos e dogmas dos pais, falando que isso é a tradição religiosa. Oh, mas Jacó viu que isso tudo estava errado. Nada disso solucionava o seu problema. E quando por fim teve êxito, lutou durante toda a noite. Mas não foi somente por 15 minutos. Foi até retê-lo em sua alma. E ainda com tudo isto, ainda sabia que não tinha bênção. Porém, lhe foi possível ancorar-se firme até que chegou a bênção. Que bênção Jacó podia contar? Ele podia contar muitas bênçãos. Ele podia cantar: chuvas de bênçãos teremos, contas muitas bênçãos, dizes de uma vez, cabras, ovelhas, camelos, mulheres, crianças, filhos e filhas, servos. Sim. Ele lutou desesperadamente até que chegou a real e verdadeira bênção. Logo, quando Deus chegou à cena, Jacó clamou em desespero: não te deixarei.
quando começou a sentir que a bênção descia, não fez como muitos fazem hoje, que dizem: glória a Deus, já o tenho recebido, e saem dando testemunho, tocando trombeta daqui e dali. Ali é onde são enganados, diz o profeta de Deus. Mas o que nos afirma a Bíblia em Gênesis? Depois que ele conseguiu a visita do anjo do Senhor, Jacó, porém, ficou só, e lutou com ele um varão até que a alva subia. E vendo que não prevalecia contra ele, tocou a juntura de sua coxa e se deslocou a juntura de sua coxa de Jacó, lutando com ele, e disse: deixa-me ir, porque já a alva subiu. Porém, Jacó disse: não te deixarei ir se me não abençoares, se não trocares o meu caráter, se não ficares impregnado em minha alma. E disse-lhe o anjo: qual é o teu nome? E ele disse: Jacó. Então disse: não se chamará mais o teu nome Jacó, mas Israel, pois como príncipe lutaste com Deus e com os homens e prevaleceste. Oh, que Deus te abençoe nesta hora, meu irmão, minha irmã, que entende que aqui está uma coisa que não se obtém com apenas uma ofertinha daqui e outra dali. Não, não. Lute. É a dor de parto da era. Receba a mensagem de Deus, do anjo de Deus nesse instante. Fique só como Jacó, em nome de Jesus Cristo, e receba o poder de Deus na sua vida para a vitória final. Amém.

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6: No episódio de hoje, falaremos sobre a Copa de 2006, disputada na Alemanha. Para sua edição de 2006, a Copa do Mundo voltou a ser disputada no coração da Europa, depois de mais de 30 anos. Pela primeira vez, o país campeão da edição anterior não teve classificação automática e coube ao Brasil retornar às eliminatórias sul-americanas. Honrando sua tradição, a seleção canarinho não decepcionou e manteve-se como a única seleção a disputar todas as Copas do Mundo. Comandada pelo chamado Quadrado Mágico, formado por Kaká, Ronaldinho, Ronaldo Fenômeno e Adriano Imperador, a seleção brasileira chegou à Alemanha cercada de expectativas dos especialistas e torcedores. Em campo, o que se viu foi uma equipe com desempenho bem abaixo do esperado. O Brasil passou sem maiores sustos por um grupo fraco na primeira fase e pela seleção da Gana nas oitavas de final. Nas quartas teve pela frente, mais uma vez, a França de Zinedine Zidane, Carrasco de 1998. Jogando a competição inteira em alto nível, o francês não teve problemas em despachar os brasileiros, comandando a esquadra francesa na vitória por 1 a 0. A França seguiria sua caminhada rumo ao bicampeonato, eliminando Portugal na semifinal, após outra vitória por 1 a 0. Na outra semifinal, a Itália de Pirlo, Buffon e companhia se classificaria para a final por 1 a 0. Na outra semifinal, a Itália de Pirlo, Buffon e companhia se classificaria

0: todas as Copas.
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1: Segunda-feira, 15 de junho de 2026. Boa noite, eu sou Fernando Figa e vamos juntos em mais uma edição do Jornal da Noite. Os fatos que marcaram o dia de hoje, muita informação e prestação de serviço. E vamos aos destaques. Você acompanha nesta edição do Jornal da Noite. Dólar sobe e fecha em alta com sinalização de acordo Estados Unidos-Irã e Bovespa cai. Moeda norte-americana subiu 0,09%, cotada a R$ 5,06. A Advocacia Geral da União vai pedir para atuar em processo contra ministro Alexandre de Moraes nos Estados Unidos. Presidente do Supremo defende limites à inteligência artificial em decisões sobre liberdade e dignidade. Acompanhe também nesta edição do Jornal da Noite a coluna Sementes da Liderança. Informações do meio rural, no Agronotícias, Esporte e Saúde, Vinho e Enoturismo na coluna Happy Wine. Também marcas e patentes com a doutora Vanessa.

0: Bessa Albuquerque. Vamos juntos no Jornal da Noite.
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0: A gente começa o Jornal da Noite falando de economia. O dólar fechou em alta hoje com avanço de 0,09%, cotado a R$ 5,06. Já o Ibovespa, principal índice da Bolsa Brasileira, encerrou o pregão em queda de 0,37% aos 170.505 pontos. O novo acordo de paz entre Estados Unidos e o Irã traz alívio para os mercados financeiros nesta segunda-feira. A expectativa é que o memorando seja assinado na próxima sexta-feira na Suíça. Nenhuma das duas partes informou o conteúdo do tratado, mas, segundo a imprensa americana, o entendimento incluiria, entre outros pontos, a reabertura do Estreito de Hormuz e uma nova trégua, incluindo o Líbano. Outro destaque da semana fica com a chamada Super Quarta, momento em que os bancos centrais do Brasil e dos Estados Unidos anunciam suas decisões de juros.
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0: Aqui o Agro é Notícia. Rio Grande do Sul erradica foco de greening e finaliza monitoramento. Por aqui, Fernando Figa, de volta atualizando as informações do setor agropecuário. Uma força-tarefa da Secretaria de Agricultura do Rio Grande do Sul erradicou o primeiro foco de greening registrado no estado, no município de Palmitinho. Também foi concluído o monitoramento em um raio de 500 metros ao redor da propriedade onde a doença foi identificada. Considerado a doença mais severa da citricultura mundial, o greening afeta todas as espécies de citros e não possui tratamento curativo. A enfermidade reduz a produtividade, compromete a qualidade dos frutos e pode levar à morte das plantas, causando prejuízos econômicos significativos à cadeia citrícola. Cerca de 60 plantas com sintomas compatíveis com a doença foram identificadas e erradicadas na área de contenção estabelecida ao redor da propriedade onde o foco foi detectado em 8 de junho. As ações abrangeram 26 imóveis localizados no raio inicial de monitoramento. Agora as equipes iniciam o levantamento fitossanitário em um raio de 2,4 quilômetros ao redor do foco, abrangendo aproximadamente 230 imóveis. As ações incluem a remoção de plantas infectadas, o controle do psilídeo, que é o inseto transmissor da bactéria causadora do greening, e o monitoramento das propriedades localizadas no entorno da área afetada. Os trabalhos são realizados em conjunto com o Ministério da Agricultura e Pecuária, conforme as diretrizes do Programa Nacional de Prevenção e Controle da Doença. A principal hipótese para a introdução do greening no Rio Grande do Sul é o uso de mudas irregulares já contaminadas. Por isso, o Departamento de Defesa Vegetal orienta produtores e consumidores a utilizarem exclusivamente mudas produzidas conforme a legislação federal, com origem comprovada, rastreabilidade e garantia fitossanitária.
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0: Muito bem, seguimos com o Jornal da Noite. Um avião militar B-52 sofreu um acidente logo após a decolagem hoje na base aérea Edwards, uma base militar dos Estados Unidos, cerca de 150 quilômetros ao norte de Los Angeles, na Califórnia. Uma grande coluna de fumaça pôde ser vista a quilômetros de distância, chamando a atenção de quem passava pelo local. Não há informações sobre mortos ou feridos. O B-52 é uma aeronave de grande porte com 8 motores e que costuma ser operada por uma equipe de 5 tripulantes. Tudo é assunto no Jornal da Noite, Sementes da Liderança.
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2: Seja muito bem-vinda, muito bem-vindo ao Sementes de Liderança. Meu nome é Antônio Carlos de Freitas Júnior e eu estou muito feliz de estar com você neste programa especial. Um dos elementos de sucesso de grandes líderes é a disciplina. E às vezes as pessoas acabam confundindo disciplina, achando que disciplina é se amarrar alguma coisa. Vou contar para vocês uma grata surpresa. Disciplina é liberdade. Isso não tem só fundo em livros novos, não. Você pode pegar isso da filosofia. Immanuel Kant dizia que só se é livre quando se faz o que não quer. Porque quando você faz o que quer, você não é realmente livre. Você está agindo provocado pelas suas pulsões, pelas suas paixões, pelas necessidades do seu corpo. Quando você come uma batata frita de uma lanchonete, muito mais aquela fome, aquele desejo, do que necessariamente a sua decisão livre de fazer uma dieta saudável. Às vezes, a vontade do seu corpo é dormir até as 10, 11 da manhã, mas é ser livre a capacidade de acordar no horário que você decidiu, pelos seus objetivos financeiros, profissionais, seus objetivos de propósito. Ter disciplina é usar o seu lado racional, sua verdadeira decisão, colocar ela as regras, fazer que ela coloque as regras e seguir essas regras. Isso é ser livre. E não é ser escravo do desejo, das pulsões, das paixões, ou do que o seu corpo diz que seja essa alegria momentânea que não te dá o resultado desejado.
3: Muito obrigado pelas informações. Seguimos com o Jornal da Noite. A deputada federal Érica Hilton, do PSOL, protocolou hoje um pedido à Diretoria de Combate a Crimes Cibernéticos da Polícia Federal para a instauração de investigação criminal contra usuários da rede social X, antigo Twitter, por publicações relacionadas à morte de Maria Eduarda Rodrigues de Freitas, de 21 anos. A parlamentar lembra o caso e cita que a jovem morreu após ser lançada em uma atividade de rope jump na chamada Ponte do Esqueleto, em Limeira, no interior de São Paulo. Testemunhas relataram que os responsáveis pela atividade teriam se esquecido de conectar a corda de segurança antes do salto, circunstância que está sendo investigada pelas autoridades competentes. Érica Hilton afirma que a repercussão do caso levou à publicação no X de comentários que, segundo ela, não apenas ultrajam a memória da vítima, mas que expressamente incentivam, celebram ou tratam com humor e aprovação a prática de violência sexual contra seu cadáver, mediante referências à necrofilia e ao estupro da vítima falecida. O documento apresenta uma lista de perfis e publicações que, segundo a deputada, devem ser alvo de apuração. Ela sustenta que as condutas podem se enquadrar no crime previsto no artigo 287 do Código Penal por supostamente incentivarem, exaltarem, naturalizarem e difundirem a violência sexual.

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2: Olá, mais uma vez nós estamos aqui para tirar dúvidas referente à propriedade intelectual, para deixar mais seguro a questão do crescimento do negócio de cada empresário que está aqui nos ouvindo. Meu nome é Vanessa Albuquerque, eu sou advogada e atual sócia da Conesul Marcas e Patentes, um escritório com 32 anos, esse ano nós completamos, atuando em sempre olhar para o negócio do cliente e verificar aquilo que ele precisa de segurança para que ele possa crescer de uma maneira robusta e consolidada. Hoje nós vamos falar, será que a marca que você está atuando no mercado ou que você um dia teve intenção de proteger e que protegeu, mas ela não está em uso atualmente, será que você coloca em risco? É isso que nós vamos tratar dessa questão, a vulnerabilidade de não utilização de marca. Vamos lá. Primeiro, siga a Conesul nos canais, nós temos várias redes sociais, Instagram, Facebook, LinkedIn, YouTube, que tem muitos vídeos legais, a gente faz um trabalho muito legal no YouTube, então siga para que você sempre possa estar próximo quanto à área de propriedade intelectual. Então, nós vamos tratar hoje quanto ao não uso de marca, quanto você pode ficar vulnerável. Quando eu trato de uso de marca, eu não estou tratando simplesmente da questão de você hoje ter um nome e não mais atuar com aquele nome, né? Porque isso acontece, inclusive, muitos empresários têm projetos e quando esses projetos acontecem, vão e requerem a marca no NPI, passa por todo o trâmite administrativo e não havendo nenhuma interposição, a marca é deferida. Mas também eu trago uma atenção aqui à questão do uso adequado. O que eu quero dizer? Quando há 10 anos, e aqui a caráter exemplificativo, você requeria o direito da sua marca, ela tinha uma identidade visual, ela tinha talvez um nome agregado ou não, e hoje, com a modernização da sua empresa, você mudou um pouco a forma que ela é visualizada. Então, antigamente você tinha traços, antigamente você tinha um emblema, e hoje você utiliza outro emblema. Essa desconformidade com o uso pode prejudicar a marca, podendo inclusive ser extinta. Inclusive, nós já comentamos em alguns outros áudios ou até em vídeos do YouTube que a marca ela precisa ser usada da maneira em que requerida. Então, você tem que urgentemente, se você detecta que a forma em que você requeriu a marca lá atrás, alguns anos atrás, é diferente da que você utiliza hoje, você urgentemente tem que requerer seu direito de marca da forma que você utiliza atualmente. Se caso algum terceiro vier a requerer a extinção, na verdade, o pedido de caducidade, e óbvio que a lei prevê prazos para que isso aconteça, a sua marca pode ser extinta e você vai perder o uso. E não adianta substituir uma identidade visual com outra em um processo já existente. Vai ter que passar por toda uma análise até para verificar se essa nova forma de visualização você não está ferindo o direito de outrem. Então, se faz necessário todo esse trâmite administrativo que o NPI faz por meio dos seus técnicos. Então, fique atento. Isso expande-se não só para a marca principal, mas para marcas de produtos, identidade visual, tudo o que refere-se aqui à questão de marcas. Então, verifique no seu portfólio se você sabe de algum empresário que está em crescimento constante e já passou por algumas modernizações, e isso é muito natural. Isso demonstra maturidade de negócio. Alerte-o, mande este áudio realmente para que o negócio não fique vulnerável por algo que pode ser prevenido e principalmente tendo uma assessoria aí especializada em propriedade intelectual. 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Até a próxima, pessoal. Tchau, tchau.
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1: A seguir tem mais informações, já já Happy Wine com Bianca Carneiro e muito mais.
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5: E a nossa dica de hoje é um filme do ano de 1997. Este filme é um suspense e considerado um dos melhores filmes de todos os tempos. O Advogado do Diabo. Este filme que traz em seu elenco Al Pacino, Keanu Reeves e Charlize Theron. No filme, Keanu Reeves é um jovem advogado que nunca perdeu um caso. Após defender um cliente indiciado por abuso sexual, ele é contratado por John Milton, interpretado por Al Pacino, chefe de uma grande firma de advocacia em Nova York. Seduzido por um estilo sofisticado de vida, ele começa sua descida ao inferno colocando em risco sua esposa, interpretada por Charlize Theron. Sua felicidade e até mesmo a sua alma estão em riscos. O Advogado do Diabo. Para você que não assistiu, não sabe o que está perdendo. Para você que já assistiu, sabe do que eu estou falando e sabe que vale a pena rever.
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1: De volta por aqui no Jornal da Noite, muito obrigado pela sua audiência, muito obrigado pela sua companhia. A Advocacia Geral da União informou hoje que vai pedir à Justiça dos Estados Unidos para atuar no processo movido pelas redes sociais Rumble e Trump Media contra o ministro do Supremo Tribunal Federal, Alexandre de Moraes. Em nota à imprensa, a AGU disse que o pedido de habilitação no processo vai permitir que o Estado brasileiro possa fazer a defesa de sua soberania na Justiça da Flórida, onde o caso está em tramitação. No entendimento da AGU, agentes públicos não podem ser alvo do direito do judiciário de outros países sem o consentimento do Estado brasileiro. No processo que tramita nos Estados Unidos, as redes Rumble e Trump Media acusam Moraes de determinar a suspensão de perfis brasileiros que moram nos Estados Unidos, entre eles o blogueiro Alan dos Santos. As plataformas alegam que a Constituição dos Estados Unidos garante liberdade de expressão irrestrita de ideias e opiniões. Dessa forma, medidas contra cidadãos e residentes para determinar a retirada de postagens configurariam censura. As medidas foram determinadas porque os alvos são acusados de ataques antidemocráticos contra o Supremo. Tudo é assunto no Jornal da Noite. Vamos agora à coluna Happy Wine.

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1: Olá, eu sou a Bianca Carneiro, sommelier, jornalista e integrante do Happy Wine. Vamos lá para mais uma coluna sobre vinhos e enoturismo? No Happy Wine, gostamos muito de saber e contar das tendências no mundo do vinho e de outras bebidas. E um tema que tem aparecido com frequência na lista de novos hábitos do consumidor é a opção zero álcool. Essa tendência vem sendo observada há alguns anos e não para de crescer. Mas por que as pessoas estão buscando bebidas que originalmente têm álcool por opções sem? Tem algumas respostas aí. Uma delas é que, segundo algumas pesquisas, a geração Z bebe menos álcool do que as anteriores e representa um grande público consumidor. Outra resposta está na mudança de hábito para uma vida mais saudável, sem falar em pessoas com restrição, como mulheres grávidas ou lactantes, e nos motoristas que não querem ficar de fora da festa. O fato é que essa tendência já pode ser notada nas gôndolas de mercados, lojas especializadas e também na carta de bebidas e drinks de bares e restaurantes. Mas quando falamos em vinho sem álcool, estamos falando de duas possibilidades de processo, o que faz toda a diferença no resultado que vai para a taça. O espumante sem álcool mais comum encontrado no mercado, na verdade, não é vinho. Normalmente é uma espécie de suco de uva gaseificado, se resumindo a um mosto de uva com CO2 adicionado artificialmente ao final. Mas há a opção de vinho sem álcool que passa por desalcoolização, um processo caro, mas que garante mais qualidade no produto final. Nesse caso, o vinho passa por todo o processo normal de produção e, ao final, o álcool é retirado. Dessa maneira, o resultado é bem mais agradável e próximo do que já conhecemos. Algumas marcas já estão produzindo dessa forma. A mais conhecida é a Frechenet, com opções de branco, tinto, espumante e, mais recentemente, rosé. Este ano, a vinícola gaúcha Luiz Argenta também entrou na onda. Aquela vinícola conhecida por suas garrafas cheias de design também lançou sua linha de desalcoolizados com estas mesmas opções. As cervejas sem álcool já são uma realidade e os destilados estão começando a entrar nessa onda. E você, já experimentou um vinho sem álcool? Quer saber mais dicas e informações sobre vinho e enoturismo de um jeito descomplicado? Siga o arroba Happy Wine na Clube no Instagram, no YouTube e no Spotify. Saúde e até o próximo brinde.
0: E o assunto agora é educação. Os estudantes que participaram de pelo menos uma edição do Exame Nacional do Ensino Médio nos últimos 3 anos já podem se inscrever no Sisu Mais, a etapa inédita e complementar do Sistema de Seleção Unificada. A participação no Sisu Mais é restrita aos candidatos que tenham participado da etapa regular do Sisu 2026, inscritos em pelo menos um curso. O Sisu Mais amplia as chances de acesso à educação superior pública dentro do mesmo processo seletivo, porque oferece eventuais vagas disponíveis para ingresso no segundo semestre de 2026 em instituições públicas de ensino superior que aderiram ao processo seletivo. Nesta primeira edição do Sisu Mais, 34 instituições, como universidades e institutos federais, aderiram ao processo seletivo. E o prazo para as instituições privadas de educação superior aderirem ao processo seletivo do Fundo de Financiamento Estudantil referente ao segundo semestre de 2026 continua até as 23 horas e 59 minutos de hoje. O programa federal financia a graduação de estudantes matriculados em cursos presenciais não gratuitos em faculdades privadas e com avaliação positiva no MEC. Prioritariamente, o FIES beneficia estudantes que não tenham concluído o ensino superior e que não tenham sido beneficiados pelo financiamento estudantil.

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1: Oi pessoal, aqui é o Dr. Thiago Viana, médico do esporte. Nessa edição do Esporte em Saúde, eu vou falar sobre exercícios físicos. O que é mais importante, a saúde ou a estética? Olha que pergunta, gente. E por que eu quis trazer esse assunto? Porque recentemente saiu uma pesquisa que ela avaliou 29 países. E o que ela avaliou? Ela avaliou quais eram as horas semanais de exercício físico que as pessoas faziam nesses países, né? E pasmem, o Brasil ficou em último lugar, tá bom? A média no Brasil era de 3 horas por semana, sendo que a média nos outros países, quando a gente pega no geral, ficou de 6 horas de exercício físico por semana. E além disso, existe um outro dado também que eu queria aqui trazer para vocês, da Sociedade Internacional de Cirurgia Plástica, mostrando que o Brasil atualmente está no segundo lugar, né, do mundo de país que faz cirurgia plástica, só perde para os Estados Unidos. Ou seja, por um lado a gente vê que o brasileiro não está treinando muito e, por outro lado, a gente avalia que o brasileiro está fazendo muitas cirurgias estéticas. Mas aí eu te pergunto, será que não seria interessante a gente conseguir conciliar esses dois polos, o exercício físico com a estética? Isso é muito possível. Agora, o mais importante: você jamais pode comprometer a sua saúde em função da sua estética. Então, dá sim, se você tem orientações, se você tem profissionais ao seu lado ali para te orientar, personal físico, nutricionistas, médicos, para te orientar a você ter o seu melhor desempenho no esporte e, além disso, você ter a sua estética, né? Você ter um baixo percentual de gordura, você ter massa muscular, que é o que todo mundo quer, né? Dá para conciliar sim, é só a gente ter a orientação certa, tá bom? Então, esse foi o tema de hoje do Esporte em Saúde. Eu volto na próxima semana. E se você tem dúvida ou quer saber mais sobre este e outros assuntos, me siga no Instagram, @Dr. Thiago Viana. Eu fico por aqui e até a próxima.
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2: Tecnologia para o seu dia a dia. Por aqui, Fernando Figa e o Momento Smart. Nesta edição, eu vou falar sobre inteligência artificial. Nem tudo que parece inovação gera resultado. Olha, gente, um dado recente chamou a atenção no mundo da tecnologia. Especialistas apontam que cerca de 95% dos projetos de inteligência artificial nas empresas não geram valor real. Isso significa que muitas empresas investem em tecnologia, mas não conseguem transformar isso em resultado prático. Por que que isso acontece, hein? Porque implementar inteligência artificial não é só instalar um sistema, exige planejamento, treinamento de equipes e adaptação dos processos. O que acontece muitas vezes, né? A tecnologia acaba sendo aplicada sem um objetivo claro ou sem preparar as pessoas para usar a ferramenta corretamente. Para o público em geral, isso deixa uma lição importante. Nem toda tecnologia nova automaticamente melhora a vida. O uso correto é o que faz a diferença. No dia a dia, isso também vale para você, viu? Não adianta ter um celular cheio de recursos se você nem usa o básico de forma eficiente. A tecnologia precisa ser uma aliada e não apenas uma novidade. Tecnologia para o seu dia a dia. Esse foi o seu Momento Smart.
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2: Pesquisadores de universidades, institutos de pesquisa e empresas do setor automotivo desenvolvem aqui no Brasil um sensor nacional para sistemas de frenagem automática, que será obrigatório em todos os veículos fabricados a partir de janeiro de 2029. A tecnologia é um sensor de radar chamado Sistema ADAS. Esse sistema vai reforçar a segurança dos veículos ao viabilizar recursos como frenagem automática e assistência de permanência em faixa. A obrigatoriedade do ADAS nos carros fabricados a partir de 2029 é uma resolução do Conselho Nacional de Trânsito, órgão vinculado ao Ministério dos Transportes. O desenvolvimento nacional acontece no Senai Parque de Suape, no litoral de Pernambuco. A estrutura é uma espécie de berçário de tecnologia mantido pelo Serviço Nacional de Aprendizagem Industrial de Pernambuco. O investimento coordenado pelo Senai, é de R$44 milhões e conta com instituições como a Universidade Federal de Pernambuco, Universidade de Brasília, a Volkswagen e a Stellantis.
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3: E uma última notícia aqui no Jornal da Noite, o presidente do Supremo Tribunal Federal, ministro Edson Fachin, defendeu hoje a imposição de limites ao uso de inteligência artificial em decisões que envolvam liberdade, dignidade, justiça e responsabilidade. Durante a abertura da Jornada de Direito Civil em Brasília, o ministro afirmou que a tecnologia não pode substituir o julgamento humano nem ocupar o espaço reservado à deliberação das pessoas em temas sensíveis. Segundo Fachin, os algoritmos deixaram de ser apenas ferramentas técnicas e estão assumindo um papel cada vez mais relevante na organização da vida social, econômica e política. Para o presidente da corte, sistemas automatizados já influenciam decisões sobre concessão de crédito, seleção para empregos, circulação de informações e acesso a bens e serviços, o que exige atenção a questões como transparência, responsabilidade e proteção de direitos. Fachin também afirmou que nenhuma inovação pode justificar a redução de dignidade humana. Para ele, o progresso tecnológico só é legítimo quando permanece subordinado à proteção da pessoa, à promoção da liberdade e à preservação dos direitos fundamentais. Ainda segundo o ministro, os seres humanos devem continuar no centro das atenções, enquanto a tecnologia deve atuar como ferramenta de apoio e não como substituta da atenção humana e da atuação humana. O presidente do STF destacou que a inteligência artificial pode gerar benefícios significativos, por isso o direito não deve adotar uma postura tecnofóbica, mas orientar os avanços tecnológicos de forma compatível com os valores constitucionais. Ponto final nesta edição do Jornal da Noite. Um abraço para você, excelente semana. Boa noite.
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2: Olá, como você tá? Tudo bem por aí? Tá começando agora o Nitro Music aqui pela sua melhor sintonia. Do ladinho de cá, te fazendo companhia por uma hora a partir de agora, eu, Bia Ipsen, trazendo pra você as melhores músicas aí, né, do flashback, anos 70, 80, 90, 2000, relembrando aquelas que fizeram muito sucesso. Começar com música boa, vamos lá.
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1: O melhor do flashback aqui comigo, Bia Ipsen. Segura aí, já já voltamos.
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5: Vai estrear no dia 15 de julho no serviço de streaming Apple TV o seriado Lucky, produzido por Reese Witherspoon. É um thriller policial baseado no romance homônimo de Marissa Stapley, situado após um assalto multimilionário que dá errado. Lucky será interpretada por Anya Taylor-Joy.
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1: Muito bem, de volta com o Nitro Music. Aumenta o volume e curte aí o melhor do flashback.
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1: Tá curtindo Nitro Music? Já já tem mais, segura aí.
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9: Oi gente, Almanac Musical no ar, por aqui Eduardo Maidana, e hoje nós falamos de A Chance Gonna Come, uma canção do artista americano Sam Cooke. A faixa surgiu inicialmente no álbum de Cooke, I'm That Good New, lançado em 1º de março de 1964. Produzida por Hugo e Luigi, arranjada e dirigida por René Hall, a música foi inspirada em vários eventos pessoais na vida de Cooke. O mais marcante deles, um episódio em que sua comitiva foi afastada de um motel somente para brancos em Louisiana. Apesar de ser apenas um sucesso modesto para Cooke, em comparação com seus singles anteriores, A Change Is Gonna Come é amplamente considerada a melhor composição de Cooke e foi votada entre as melhores músicas já lançadas por várias publicações. Em 2007, a música foi selecionada para a preservação na Biblioteca do Congresso Nacional Americano, que a julgou cultural, histórica e esteticamente importante para os Estados Unidos. A gente recorda agora.

0: Esse é o Almanac Musical, a história da música no seu rádio. A gente volta amanhã, um grande abraço, tchau.
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5: Faleceu na última terça-feira, aos 81 anos, Ron Kennelly, ícone da música gospel. E na última publicação feita no perfil do cantor, no dia 30 de janeiro, Ron apareceu pregando sentado numa cadeira, sem sinais visíveis de debilidade. A causa da morte não foi revelada por familiares.
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1: Agora o BAY vou indo nessa, obrigada pela companhia, obrigada pela sua audiência e a gente se encontra por aqui, tá bom? Um beijo pra você, fica com Deus, um grande abraço, tchau, tchau.
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13: Uma hora e 3 minutos.
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1: Vocês precisam admitir alguma coisa.

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4: 2:02.
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8: Você sabia que o Chevrolet Corvette foi o primeiro veículo de fibra de vidro fabricado em série? Sua produção iniciou em 1953.
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14: Vai estrear no dia 15 de julho no serviço de streaming Apple TV o seriado Lucky, produzido por Reese Witherspoon. É um thriller policial baseado no romance homônimo de Marissa Stapley, situado após um assalto multimilionário que dá errado. Lucky será interpretada por Anya Taylor-Joy.
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8: Você sabia que Claude Monet foi um pintor francês e um dos fundadores do impressionismo? Ele se tornou famoso por suas pinturas de paisagens. Em suas obras, Monet explorou a luz em diferentes horas do dia e as mudanças das estações.
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11: 2:33.
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12: 2 horas e 58 minutos.
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6: 3:57.
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7: Você sabia que os gatos odeiam as portas? As portas são um entrave à vida social normal do gato. Por vezes, o felino mia para sair de casa. Assim que sai, ao fim de 10 minutos, já está a miar para voltar a entrar. Nada mais natural se entendermos o motivo. O gato quer inspecionar as suas redondezas, recolher informações e avivar as marcas dele deixadas no seu território.
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1: 4 horas e 22 minutos.

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2: Oi gente, Almanac Musical no ar, por aqui Eduardo Maidana e hoje nós falamos de No Milk Today, canção escrita por Graham Goldman, originalmente gravada pela banda britânica Herman Hermitage. A faixa foi lançada pela primeira vez como single no Reino Unido em outubro de 1966. O single teve grande sucesso nas paradas e alcançou o sétimo lugar na UK Single Chart. Apesar de não ser lançada como single oficial nos Estados Unidos, a faixa era popular o suficiente para se tornar um hit moderado e chegou a alcançar a posição número 35 na Billboard Hot 100 americana em 1967. A canção também se tornou um grande sucesso em muitos países europeus e a gente recorda agora.

0: o Almanac Musical de hoje fica por aqui. Espero que você tenha gostado. Até nossa próxima edição. Tchau!
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2: 4:36.
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1: 4 horas e 40 minutos.

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0: Tudo à nossa volta está mudando constantemente. A cada dia, o sol ilumina um mundo novo. Apesar de tudo parecer tão igual ao que era ontem.

0: firmados em nossa fé e movidos por nossa esperança, no amanhecer da terça-feira, dia 16 de junho, nós queremos nos unir a você nesta oração da manhã, segundo dia da novena a São João Batista, novena disponível lá no canal do YouTube Padre Alex Nogueira, dia de São Francisco Regis, e continuamos firmes, pedindo ao Divino Espírito Santo luz necessária para cada uma das decisões de nossa vida, sobretudo nesta terça-feira. Também agradeço cada uma das pessoas que generosamente já nos ajudaram na construção da igreja e do mosteiro Preciosíssimo Sangue, e eu reafirmo aqui o meu pedido de ajuda. Nós só continuamos com a obra adiante por conta da providência de Deus que chega até nós através de sua generosa contribuição. O número do Pix é o 43 9 91 48 57 67. Deus abençoe a sua generosidade. E rezemos com fé e esperança esta oração da manhã, em nome do Pai, e do Filho, e do Espírito Santo. Amém. Que o Deus da esperança, que nos cumula de toda alegria e paz em nossa fé, pela ação do Espírito Santo, esteja sempre convosco. Bendito seja Deus que nos reuniu no amor de Cristo. Assim unidos, ouçamos o Evangelho desta terça-feira.
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0: Evangelho de Jesus Cristo segundo Mateus, capítulo 5, versículos de 43 a 48. Naquele tempo, disse Jesus aos seus discípulos: Vós ouvistes o que foi dito: amarás o teu próximo e odiarás o teu inimigo. Eu, porém, vos digo: amai os vossos inimigos e rezai por aqueles que vos perseguem. Assim, vos tornareis filhos do vosso Pai que está nos céus, porque Ele faz nascer o sol sobre os maus e bons, e faz cair a chuva sobre os justos e injustos. Porque se amais somente aqueles que vos amam, que recompensa tereis? Os cobradores de impostos não fazem a mesma coisa? E se saudais somente os vossos irmãos, o que fazeis de extraordinário? Os pagãos não fazem a mesma coisa? Portanto, sede perfeitos, como vosso Pai Celeste é perfeito. Palavra da salvação. Glória a vós, Senhor. No programa de ontem já falávamos do amor aos inimigos, amor ensinado por Jesus, e hoje o Evangelho exatamente reafirma esta realidade, lembrando que nós precisamos amar a todos, inclusive aos nossos inimigos ou aqueles que nos perseguem, ou aqueles que têm inveja de nós. Nós precisamos responder sempre com amor. Mas isto, para o ser humano, é um desafio. Para muitos isto pode ser um escândalo, para outros, impossível. Mas com Cristo, nós podemos amar. Se assim, nós vivermos uma vida íntima com Cristo, e aqui, Jesus nos dá um caminho. O primeiro ponto para conseguir amar as pessoas difíceis que nós não amamos: rezar por elas. Talvez você diga assim: ah, mas eu já tentei de tudo a me reconciliar com aquela pessoa, ela não quer, então eu vou deixá-la de lado. Mas você, com sinceridade de coração, rezou por essa pessoa? Ah, não, eu rezei uma vez. Mas uma vez só? Precisa rezar sempre. Então nós precisamos oferecer missas na intenção daquela pessoa. Talvez você não vai precisar falar em alto e bom tom, mas traz no coração a sua intenção. Reze terços, faça novenas, reze por aquela pessoa. Eu sei que às vezes você traz dentro de si algum rancor, alguma dificuldade, mas precisa começar com o primeiro passo, que é rezar. Se você não começa rezando, você não vai conseguir dar os outros passos, que é perdoar o outro, que que é amar o outro. O primeiro passo, ensinado por Jesus hoje, no versículo 44 deste Evangelho, é: amai os vossos inimigos e rezai por aqueles que vos perseguem. Nós precisamos rezar por estas pessoas. Só depois que rezarmos muito, nós vamos conseguir chegar a um tempo de amarmos verdadeiramente o outro. Não vai ser um passe de mágicas, mas é um processo. E este se faz com o primeiro passo da oração. E quanto mais rezamos pelo outro, quanto mais temos uma vida íntima com Jesus, numa oração sincera, saiba, nós crescemos no amor a Deus, e estes rancores e esta falta de perdão que nós temos a algumas pessoas neste mundo vai se tornando tão pequeno diante do grande amor que é Deus, que nós conseguimos perdoar porque consideramos isso algo passageiro. E de fato, é passageiro. Para que ficar preso à falta de perdão? Quantas pessoas que só lá no momento da morte vão decidir perdoar? Perdoe hoje na sua vida. Não deixe para o último dia, porque pode ser tarde demais. Peça, na oração sincera, Senhor, ajudai-me a perdoar. E assim, com certeza, Deus nos concederá a graça necessária. Vamos agora rezar com você, especialmente, pedindo que o Senhor quebre os nossos corações de pedra e coloque dentro de nós um coração que saiba amar e perdoar. Rezemos. Pai nosso que estais nos céus, santificado seja o vosso nome. Venha a nós o vosso reino. Seja feita a vossa vontade, assim na terra como no céu. O pão nosso de cada dia nos dai hoje. Perdoai-nos as nossas ofensas, assim como nós perdoamos a quem nos tem ofendido. E não nos deixeis cair em tentação, mas livrai-nos do mal. Amém. Ave Maria, cheia de graça, o Senhor é convosco. Bendita sois vós entre as mulheres, e bendito é o fruto do vosso ventre, Jesus. Santa Maria, Mãe de Deus, rogai por nós, pecadores, agora e na hora de nossa morte. Amém. Glória ao Pai, ao Filho e ao Espírito Santo, como era no princípio, agora e sempre. Amém. Jesus, manso e humilde de coração, fazei o nosso coração semelhante ao vosso. O Senhor esteja convosco. Ele está no meio de nós. A nossa proteção está no nome do Senhor, que fez o céu e a terra. O Senhor Jesus Cristo esteja contigo para te proteger. Esteja à tua frente para te conduzir e atrás de ti para te guardar. Olhe por ti, te conserve e te abençoe. Amém. E a bênção de Deus Todo-Poderoso, Pai e Filho e Espírito Santo, desça sobre vós e permaneça para sempre. Amém. Que nesta terça-feira você permaneça na paz e na alegria que vem de Jesus. Abençoado dia para você e sua família.
2: Abençoa, Senhor, as famílias. Amém. Abençoa, Senhor,
3: a minha também. 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
4: 5 horas e 7 minutos.

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10: Oi, turma! E aí, tá tudo bem? Estamos chegando, eu sou o Fontenelle, fico contigo até às 7. Muita música, bate-papo e a sua participação.
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10: Bom dia, Brasil! Bom dia, caboclada! Bom dia! Um novo dia! Surpresas! Muitas surpresas. Sorria. Terça-feira gostosa. Bom dia, alegria. Terçou. Terça-feira, turma! E aí, tá tudo bem com você? Tá tudo certo? Olha, eu sou o Fontenelle, nós estamos chegando a partir de agora. Eu estou contigo durante 2 horas, tocando o fino da música sertaneja. Terça-feira, dia 16 de junho do ano 2026, dia da criança africana, dia internacional da tartaruga marinha. Ah, hoje também é o seu dia? Você está completando mais um ano de vida, está aniversariando hoje. Parabéns pra você. Saúde, paz, tudo de bom. Bora juntos no rádio e na internet. Vem, vem, vem, mimosa, tá na hora. Bora acordar, gente, bora despertar. Estamos na terça-feira, estica o corpo, bora. Acorda aí, tá na hora. Bora despertar, bora acordar, gente. Bora despertando, acorda aí, meu filho. Pega Rex, pega esse cabocrão que vai passando a calçada alheia. Sai, cachorro, bom dia. Vamos juntos, boa terça-feira. Trio Parada Dura. Passe livre no Alô, bom dia. Bora juntos aqui no rádio e na internet.
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2: Boa terça-feira, gente. Bom dia!

0: Dorival Neves e Alex Violeiro, carreteiro e cantador. É moda caprichada, é modão gostoso.
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2: Alô?
3: Alô?
1: Alô? Alô, bom dia.
0: Bora pro WhatsApp, bora falar com os ouvintes de todo o Brasil. Alô, quem fala?
4: Alô, bom dia, Fontenelle.
0: Bom dia.
4: Dá um alô pra nós aqui em Alenquer, no Garapé da Raiz. Eu sou Raimunda Lima.
0: Ô, dona Raimunda Lima, já tomou um cafezinho, meu amor?
5: Bom dia, Fontenelle. Bom dia, bom dia, bom dia. Deus abençoe nosso dia. Você tá bom?
0: Bom dia, tô bom.
5: Simval por cá, Bataguaçu MS.
0: Oi, irmão.
5: Sobrevivendo aqui, região de Alto Araguaia.
0: Bom demais.
5: Sinop, Mato Grosso.
0: Legal.
5: Tá bom?
0: Bom.
5: Manda um bom dia pra galera abençoada da rodagem aí. Um forte abraço.
0: Legal, um abraço forte pra dar sorte.
6: Fontenelle, tudo bem?
0: Tudo.
6: Aqui é a Milene de Cabo Verde.
0: Ô, meu amor.
6: Deixa eu falar pra você, põe a muda saudade pra
0: claro
6: nós.
0: Claro que eu coloco.
6: Gilberto Gilmar, quero oferecer pra todos vocês.
0: Obrigado.
6: E pra toda a minha família. Alô, Fontenelle, fique com Deus.
0: Amém, Deus te abençoe. Cadeira minha.

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Milionário José Rico, decida no Alô Bom Dia, o programão sertanejão caprichadão número 1 do seu rádio. 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Abraçando o Cristiano em Itaúna, Minas Gerais. Ele é o José, está com a gente em Pimenta Bueno, Rondônia. Zé Vicente, Araçoiaba da Serra, Wanda em Descalvado, não é, Wanda? Bom dia, meu bem. A minha amiga Darlene Figueiredo está em Botelhos também, acompanhando o Fontinelli. Francisco Veião de Diadema, meu amigo Denilson Dias está em Pirapora, Nortão de Minas Gerais. Bom dia!

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6: E aí, tá tudo bem? Estamos aqui na Rádio Cidade. Ó, vamos juntos? Bora ouvir muita música boa. Olha, tem tantas coisas boas aqui na Rádio Cidade pra você começar o dia. 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

0: Estamos no ar em todo lugar. Bom dia para você que vai despertando com a gente, você que vai acordando no Alô, bom dia. O programa sertanejo número 1 do Brasil.
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2: Bom dia, meu amigo produtor. Você está ligado no Centro do Agro com Cláudio Natel, aqui no programa Alô Bom Dia do meu amigo Fontenelle. E vai indo a nossa semana. O foco agora é garantir o trato do gado na seca. A silagem. Muita gente planta milho bonito, mas perde qualidade na hora de guardar. O segredo da silagem de primeira é a compactação. Tem que passar o trator pesado em camadas finas para expulsar todo o ar. Se ficar ar dentro do silo, a comida apodrece e perde proteína. Silo bem pisado e bem lonado é garantir a comida da vaca de leite. Produzindo bem, o boi ganhando peso, mesmo quando o pasto acaba. Esse foi o Centro do Agro. Fiquem com Deus.
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0: Eduardo Costa vai cantar pra gente a carta. Ó, 0800 558 0057. Vai participando. Boa terça.

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0: boca sangrenta.
1: Luiz Fernando e João Pinheiro, modão gostoso, hein? Viola combatente.
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3: Alô?
4: Alô?
2: Alô? Alô, bom dia.
1: Bora zapear pelo Brasil, bora falar com a turma que vai acordando nesta terça-feira. Alô?
5: Bom dia, seu Sérgio. Que é Paulo Barbosa.
1: Ô, Paulão.
5: Bom dia, bom trabalho.
1: Amém, meu irmãozão. Tá com nós no norte de Minas, alô?
6: Aqui quem fala é o Isaías Vieira.
1: Ô, Isaías.
6: Aqui de Ibiúna.
1: Bom demais.
6: Uma música pra nós aí.
1: Claro.
6: Chico Rei e Paraná.
1: Ah.
6: É, com a música Tranca a Porta e Me Beija.
1: Aí é caprichada, alô?
7: Ô, Fontinelli, bom dia.
1: Tudo jóia?
7: Tudo. Aqui é de roda aqui do restaurante Aldeia.
1: Oi, irmão.
7: Manda uma música pra nós aqui, a galera, pro Divino.
1: Agora.
7: Teodoro Sampaio, Paixão Proibida.
1: Você pede e a gente toca. Bom.

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Aí é caprichada, tranque a porta e me beija, moda bonita de Chico Rei, Paraná, no Alô, bom dia. O programão sertanejão número 1 do Brasil que vai abraçando o Antônio Carlos em Cajamar, meu amigo Reginaldo Martins em Caldas, Minas Gerais, Credinaldo está em Uberlândia. Ô, meninão, aquele abraço, obrigado pelo carinho da audiência. Newton Célio em Jacutinga, Minas Gerais. Alô, Jurandir, bora acordar, Jura, está em Parapuã, desamassa essa cara aí, menino. Bom dia, bora acordar, cara amassada. Meu amigo Estênio está com nós em Três Rios, também Rio de Janeiro. Minha amiga Elza Maria em Buritizeiro, bom dia. 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Manda pra cá, 0800-558-0057, Brasil!

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5: 5 horas e 51 minutos.
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8: Bom dia, alegria! Estamos de volta aqui pela Rádio Cidade. Me conta aí, o que que você vai fazer de bom hoje, neste dia que está apenas começando, hein? Bom dia!
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0: Muita música e alegria no começão do teu dia, que a sua terça-feira seja diferenciada, que a sua terça-feira seja abençoada, aqui no rádio e também na internet. Bom dia. O programa sertanejo número 1 do Brasil.
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2: Desde 2014, todos os caminhões e implementos rodoviários fabricados no Brasil são equipados com freios ABS e outros recursos tecnológicos. Na Europa, a combinação de pneumática com eletrônica decolou a partir de 1981. Por aqui, a Mercedes-Benz foi a pioneira em 1990. Depois de tanto tempo, essas tecnologias deveriam estar totalmente dominadas pelos mecânicos. Mas no dia a dia, sobram problemas. O maior desafio das oficinas independentes é investir em todos os equipamentos necessários e depois manter essa estrutura atualizada. Para dar uma ideia, um estradeiro novo pode ter mais de 100 sistemas eletrônicos que devem ser checados ou calibrados corretamente. A manutenção das válvulas e servos, que era bastante simples, agora exige uma bancada com eletrônica, cabos, scanners e softwares. Em alguns caminhões, até a troca do filtro secador deve ser informada ao módulo. O servo da embreagem também precisa do mesmo cuidado. A capacitação é outro ponto fundamental. Muitas vezes, até testes simples, como ligar as peças direto na energia, queimam a eletrônica. Também são comuns os defeitos intermitentes. Nunca autorize uma troca antes de checar em tudo. A falha pode estar num fio ou conector do chicote. 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Visite minutodocaminhão.com.br. 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
0: Amanhã tem mais Minuto do Caminhão. Agora tem Chitãozinho e Chororó. Feito eu. Bom dia, boa terça.

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2: Bom dia, alegria! Bora acordando, gente, bora despertando! Terça-feira gostosa!
3: Bom

0: João Mulato e João Carvalho, vira volta, que moda bonita, hein? Modão cabeceira, modão gostoso no Alô Bom Dia.
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2: Alô?
1: Alô? Alô, bom dia.
0: Bora zapear pelo Brasil, bora juntos, tem mais gente aqui. Alô, bom dia.
3: Bom dia, Futinelli.
0: Bom dia.
3: Aqui é o Reginaldo da cidade de Caldas.
0: Ô, Reginaldo.
3: Manda um abraço aí pro meu amigo João Paulo e a dona e a sua mãe.
0: Opa.
3: E pra toda a galera do Todos Caldenses. Manda uma música do Eduardo Costa.
0: Ah, toquei agorinha pra você, tá? Tem mais gente aqui. Alô?
4: Alô, Sérgio Botinelli. Bom dia, bom dia.
0: Bom dia, menino.
4: Aqui é o Jorge Chocolate, Paraíba do Sul, estado do Rio de Janeiro.
0: Ô, Jorjão.
4: Um abraço pra você. Como é que você tá? Acabou tudo bom?
0: Tô firme, meu irmão.
4: Que você bem. Saúde e paz pra você e família.
0: Graças a Deus.
4: Você, Fontenelle, toca uma música pra nós aí, se possível. Mocoque Moraci aí, qualquer uma deles.
0: Ah, vou caprichar uma bonitona aqui pra você, tá? Alô, bom dia.
5: Bom dia, Fontenelle.
0: Bom dia.
5: Tô com um modão aí bem das antigas pra mim, que eu estou lindo. Eunice de Saúde, Bahia.
0: Ô, minha amiga, obrigado. Alô, pessoal de saúde na Bahia. Obrigado pela audiência de todos vocês. Mocoque Moraci, Jardineira do Adeus. Bom dia.

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2: Bom dia, boa terça-feira pra todo mundo!

0: Caprichada, é o Barreirito Júnior e o Creone quebra topete no Alô, Bom Dia.
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0: Fala, turma! Estamos chegando para a segunda hora gostosa do nosso programa aqui na cidade. Bom dia para você, gente. Bora acordar?
8: Bora.
0: Vamos nessa, tá na hora!
5: Acorda aí, meu filho! 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

0: Eu tô com você em mais uma hora super gostosa do Alô Bom Dia. Eu sou o Fontenelle, quero você aqui comigo, tá bom? Aumenta o volumezão do rádio e bora despertar!
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3: Deus abençoe você e toda a sua família. Que alegria estar no Alô Bom Dia com Sérgio Fontenelle. Uma abençoada terça-feira para todos os nossos ouvintes. Eu tenho certeza de que Deus vai falar muito ao seu coração através deste programa.
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3: Mateus capítulo 5, versículo 17 a 19. Naquele tempo disse Jesus aos seus discípulos: não penseis que vim abolir a lei e os profetas. Não vim para abolir, mas para dar-lhes pleno cumprimento. Em verdade vos digo, antes que o céu e a terra deixem de existir, nenhuma só letra ou vírgula serão tiradas da lei, sem que tudo se cumpra. Portanto, quem desobedecer a um só destes mandamentos, por menor que seja, e ensinar os outros a fazerem o mesmo, será considerado o menor no reino dos céus. Qualquer mandamento que você transgride, está transgredindo todos os outros. Abra sua Bíblia em Tiago, capítulo 2, versículo de 10 a 11. Pois quem guardar os preceitos da lei, mas faltar em um só ponto, se tornará culpado de toda ela. Não é invenção minha, não é invenção da igreja, é a palavra de Deus. Porque aquele que disse, não cometerás adultério, disse também, não matarás. Se, pois, matares, embora não tenha cometido adultério, torna-se transgressor da lei. Eu não cometi adultério, mas matou. Eu não matei, mas cometeu adultério. Você veja, tudo está entrelaçado. Abra sua Bíblia em Tiago capítulo 1, versículo de 22 a 23. Sede cumpridores da palavra e não apenas ouvintes, isto equivaleria a vos enganardes a vós mesmos. Aquele que escuta a palavra sem a realizar, assemelha-se a alguém que contempla no espelho a fisionomia que a natureza lhe deu. É preciso cumprir todos os mandamentos. Eu preciso cumprir todos os mandamentos. Reflita, qual mandamento da lei de Deus você ainda não está cumprindo? E por amor a Ele, você precisa cumprir. Eu preciso cumprir todos os mandamentos, não apenas um ou dois ou nove, todos. Que Deus abençoe em nome do Pai, do Filho, do Espírito Santo. Amém.
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3: Eu quero clamar agora por você, quero clamar pela sua família. Vem Espírito Santo, enche todos os que estão acompanhando este programa agora. Libera, Senhor, para esta pessoa o que ela mais precisa, para o corpo e para a alma. Libera, Senhor, curas e libertações em nome de Jesus para esta pessoa que escuta e para toda a sua família. Eu clamo a tua poderosa bênção. Visita agora com bênção de proteção, a bênção que só o Senhor pode dar. Abençoe-vos o Deus Todo-Poderoso, Pai e Filho e Espírito Santo. Amém.
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3: E eu quero lembrar você, se você quiser ouvir mais pregações, mais meditação da palavra, basta você me acompanhar no meu canal do YouTube, Frei Gilson / Som do Monte, no meu Instagram, no meu Facebook, no meu TikTok, e lá você vai encontrar muito mais palavra de Deus para você.
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3: 6:24.
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A Holanda e o Japão empataram por 2-2 na estreia das duas seleções pelo Grupo F da Copa do Mundo de 2026. Em uma partida movimentada, os japoneses mostraram poder de reação ao buscar o empate duas vezes. Virgil van Dijk e Crescêncio Summerville marcaram para os holandeses, enquanto Shunsuke Nakamura e Daichi Kamada balançaram as redes para o Japão. O gol que garantiu a igualdade no placar saiu aos 43 minutos do segundo tempo. Depois de um primeiro tempo sem gols, a Holanda abriu o placar logo aos 5 minutos da etapa final, com Van Dijk de cabeça. O Japão respondeu aos 11, quando Nakamura arriscou de fora da área e contou com um desvio para vencer o goleiro Verbruggen. Aos 18 minutos, Summerville recolocou os holandeses em vantagem com um belo chute colocado. Quando a vitória da Holanda parecia encaminhada, Kamada aproveitou uma jogada após cobrança de escanteio e marcou o gol do empate japonês nos minutos finais, decretando 2-2.

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2: Olha, tamo juntos aqui na Rádio Cidade. Bom dia! De volta, né, gente? Com muita música boa. E aí, como é que tá o começo do dia? Tá tudo bem? Fica aqui, ó. 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

0: Olha, por aqui tem muita música boa, muita alegria no começão do seu dia. Bora juntos? A terça-feira está apenas começando, tá? Coloca um sorrisão no rosto. Bom dia, alegria!
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3: Sérgio Fontenelle, amigos do Alô Bom Dia, nós estamos contando a história das meninas prodígios do rádio brasileiro, as irmãs Galvão, Meire e Marilene. As duas, Sérgio Fontenelle, começaram, a Meire tinha 8 anos, a Marilene tinha 6 anos de idade, ou seja, meninas prodígio, né? E aí, elas começaram a cantar nos auditórios de rádio. Bom, com 14 e 12 anos de idade, elas já foram contratadas como profissionais da Rádio Piratininga, lá em Assis, né? E aí, imagina só, duas crianças, né, sustentando um programa de rádio com vozes afinadíssimas e tocando instrumentos, assim como gente grande. A Meire sempre gostou de tocar sanfona. Sempre foi uma sanfoneira que muita gente admira. E a Marilene tocava violão, né? Então as duas faziam um dueto e naquela época, gente, era um encanto, né? Você ligar a rádio e você ter lá as duas meninas que depois foram intituladas Rainhas da Fronteira. Ou seja, Meire e Marilene começaram muito cedo. Elas começaram muito cedo na música mesmo. E aí, nessa idade, as crianças estavam na escola, estavam preocupadas com outras coisas. Elas estudavam, trabalhavam e no final de semana eram contratadas pela Rádio Piratininga de Assis. Essa rádio, inclusive, ela faz parte da história de muita música, de muitos cantores da música sertaneja. Lá na Piratininga também a gente contou aqui recentemente a história do Abel e Caim, né? Enfim, tinha muita coisa que envolvia essas duas irmãs. E assim foram, né? Gravaram o Beijinho Doce, que é uma música que conta a história da música sertaneja, né? O Beijinho Doce, além de ser gravado pelas irmãs Castro, depois as Galvão vieram com uma roupagem diferente e também alcançaram um sucesso nacional com esse clássico da música sertaneja. Bom, a gente tá contando essa semana a história das irmãs Galvão. Amanhã eu tô de volta com o terceiro capítulo, meu amigo Sérgio Fontenelle.

0: Ailson e Ailcinho, buquê de flor no Alô Bom Dia.
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0: Bora zapeando pelo Brasil, bora lá. Alô, alô, bom dia.
4: Eu gostaria de ouvir a música Encontro de Poetas com Piá e Dino Franco. O Baldo já tá aí, Goiás.
0: Ô, Baldo, aquele abraço. Alô, bom dia.
5: Fala, Fontenelle. É o Ribamar.
0: Ô, Ribamar.
5: De Caraguatatuba.
0: Boa.
5: Esquece, meu amigão.
0: Jamais.
5: Caboclo, por favor. Rick Renner.
0: Opa.
5: Filha.
0: Ei, essa moda é bonita. Vou tentar encaixar.
6: Bom dia, Sérgio. Aqui
0: bom
6: é
0: dia.
6: O Simar de Paragominas. Toca
0: boa.
6: Aí pra mim, Jacó Jacozinho.
0: Claro.
6: Ladão de terra.
0: É moda.
6: Aqui em Paragominas, sua audiência é muito grande.
0: Ô, meu
6: falou,
0: irmão.
6: Meu irmão. Bom dia.
0: Bom dia, alegria. Lourenço e Lourival vai cantar pra gente Como Eu Chorei. Boa terça.
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0: Santos da Casa, Teodoro Sampaio, no Alô, bom dia, o sertanejão caprichadão número um do seu rádio, vai despertando você nesta terça-feira gostosa.
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14: Risadinha do
15: Sabe quais são os quatro maiores desejos de um homem? Ser tão bonito quanto a mãe dele acha que ele é. Ter tanta mulher quanto a mulher dele acha que ele tem. Ter tanto dinheiro quanto os amigos dele acham que ele tem. Ser tão bom de cama quanto ele acha que é.
12: Oiê, acabou de ouvir, risadinha!
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16: 6:47.
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0: muita música e alegria no começo do seu dia, a gente desperta você. É claro que desperta para mais uma terça-feira super abençoada. Bom dia!
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3: Olá, ouvintes do Alô Bom Dia, ouvintes do Grande Fontenelle. Uma excelente terça-feira para todos vocês. Eu sou a Marina Geller e no Mulheres do Agro de hoje, nós vamos falar de um alimento que está na mesa de todo brasileiro. A produção de ovos, a avicultura. Olha que interessante, gente, um alimento tão rico em nutrientes, né? A avicultura de postura é um setor altamente técnico e dinâmico. E as mulheres estão comandando granjas modernas por todo o país. Elas lideram desde os sistemas automáticos de alimentação até os novos modelos de criação de galinhas livres de gaiola, ou chamado sistema cage free. Esse trabalho exige uma disciplina rigorosa com a biodiversidade, controle de temperatura e nutrição das aves, pessoal. O olhar detalhista das produtoras garante que o alimento saia da granja com total segurança sanitária e frescor até chegar aos supermercados. É eficiência feminina alimentando as famílias brasileiras com muita responsabilidade. Bem, pessoal, esse foi mais um quadro Mulheres do Agro. Eu sou a Marina Geller, volto amanhã com vocês. Um excelente dia pra você, pro Fontenelle, pra todos os nossos ouvintes. E vai de botina, que de salto não combina, vai de bota, que sapato.
0: Ela está de volta amanhã, a menina do agro. Agora tem eles, Antônio e Vitor. Vitor Hugo, é desse modelão que a gente gosta? É, esse modelo aqui que a gente tá acostumado, viu, gente? Bom dia! Manda aqui, ó, o WhatsApp pedindo o link pra você participar da promoção!

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0: Zezé de Camargo e Luciano, Cama de Capim, aqui no Alô Bom Dia, o programão sertanejão número 1 do Brasil. Bom dia, alegria!
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0: Bora zapeando pelo Brasil na terça-feira. Alô, bom dia.
4: Olá, bom dia, meu amigo Fantinelli.
0: Bom dia.
4: Aqui é o Vilmar Alves da Silva de Palma, no Tocantins.
0: Boa.
4: Fantinelli, eu gostaria que você tocasse aí pra mim. Do Ronaldo Viola.
0: Sim.
4: E João Carvalho.
0: Qual?
4: Rainha do Meu Destino.
0: Rapaz, essa é bonitona também, hein? Alô, bom dia.
5: Alô, Fontinelli, aqui é o Valmir, da cidade de Itanhandu, sul de Minas Gerais.
0: Ô, Valmir.
5: Toca um modão pra nós aí.
0: Claro.
5: Do Pedro Bento e Zé da Estrada. Tropas e Boiadas.
0: E moda caprichada, hein? Tem mais gente aqui. Alô, bom dia.
6: Alô.
0: Bom dia.
6: Ótimo dia para você, meu amigo.
0: Ô, meu irmão.
6: Celso Fontinelli.
0: Tamo aqui.
6: Washington, de Arenapa, Mato Grosso, Brasil.
0: Alô, Washington, é o nosso vigilante, o nosso cochilante da madrugada, hein? Ronaldo Viola e João Carvalho, Rainha do Meu Destino.

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1: Continua participando, mandando sua mensagem pra cá, eu vou atendendo você no rádio e também na internet.
2: Alô, bom dia.

João Torres, ela bateu asas. Ê, cabocrão, deixou você pra trás, hein? O que que o dinheiro não faz, não é mesmo? Mas o dinheiro não compra tudo não, viu, gente? É, dignidade, é, não compra. É, gente, o dinheiro é bom, mas tudo que é demais não faz bem. Ó, tô indo nessa, a gente se encontra amanhã em mais uma edição caprichadona aqui do Alô Bom Dia, o programão sertanejão número 1 do Brasil. Me siga nas redes sociais, @ Sérgio Fontinelli. Amanhã nós estamos de volta no mesmo horário. Quem chegar primeiro espera. O Fontinelli é com TI, 2 L's e 1 Y, gente. Obrigado pelo seu carinho, pela sua audiência. Bom dia!

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1: E você vai marcando aqui na cidade, agora são 7:07. Um abraço e a todos um bom dia. Nós estamos chegando e a partir de agora, vamos com informação, é o nosso café. Café com notícias aqui na Cidade FM, desta terça-feira, dia 16 de junho. E você já vai conferindo os principais destaques, as principais manchetes de hoje. No bloco local, temos a polícia, temos também a Câmara de Igaraçu do Tietê. A tribuna foi ocupada pelo vereador Gustavo. O assunto, a falta de médicos.
2: Durante a semana eu recebi 4 ligações e algumas mensagens da população que procurou o posto de saúde lá na Coab e infelizmente o médico não estava. Então, algumas informações que passaram para algumas pessoas que estavam lá, que ele estava doente. Só que o que acontece? Não é só um dia. Vários dias, segundo relatos dos moradores que lá vão, falam que não tem médico no posto. Eles sempre vão no posto e sempre são dispensados por falta de médico.
1: Ainda no bloco local, trio é preso dentro de carro, suspeito de servir como ponto de venda de drogas em Igaraçu. Na manchete da região, motociclista sofre acidente e morre após 9 dias internado. Outras manchetes de agora pelo Brasil e pelo mundo. Pesquisa. Brasileiros estão mais desencantados do que polarizados.
3: Existem hoje eleitores que detestam mais o polo adversário sem necessariamente ter uma adesão positiva a um dos polos. Mostrando que não só a polarização aumentou, mas também a negatividade como balizador do processo eleitoral também aumentou. Então, mais eleitores hoje se baseiam no quanto ele não gosta das candidaturas para decidir o voto do que propriamente o quanto ele gosta dessa candidatura.
1: Acordo de paz. Exigências do Irã revelam fragilidade dos Estados Unidos.
4: O regime iraniano permanecer no poder, isso fundamentalmente mostra que o Irã ganhou essa guerra. Porque o grande objetivo que o próprio presidente Donald Trump colocou no começo desse conflito era acabar com o regime iraniano.
1: TSE orienta o uso da inteligência artificial no combate às fake news nas eleições.
5: A tecnologia não é inimiga da democracia. A justiça eleitoral brasileira é prova histórica de que a inovação, quando submetida ao controle público, à auditoria, à segurança, à transparência e à responsabilidade institucional, pode fortalecer a confiança social.
1: Semana da Conciliação bate recorde e movimenta 2 bilhões de reais.
6: Acontece que por trás de números tão impactantes, o que pude viver ao longo da semana passada foi ver na prática que por trás de cada número existe uma história. Existem trabalhadores aguardando a oportunidade de receber um crédito essencial para suas famílias. Existem empresas buscando superar impasse e retomar sua capacidade produtiva. Existem pessoas que encontraram, por meio do diálogo, um caminho para encerrar conflitos e seguir em frente.
1: Compras públicas podem abrir mercado para milhões de MEIs.
7: Nós temos um golaço que podemos marcar no país a favor da economia brasileira, dos micro e pequenos empreendedores, mas particularmente dos MEIs, que é intensificar o programa Contrata Mais Brasil. E nós estamos trabalhando intensamente o SEBRAE em todo o Brasil para que possamos credenciar os MEIs, melhorar a renda através desse mercado de compras públicas que representa hoje 16% do PIB, é um mercado em potencial.
1: Conferindo agora outros destaques, outras manchetes pelo Brasil e pelo mundo. Nesta manhã fria de terça-feira, aqui por Igarassu no Tietê. Deputadas acionam a Polícia Federal e o Ministério Público por comentários sobre a morte de jovem em Ponte, em São Paulo. Você vai conferir os destaques. Sabesp demite 2 funcionários e suspende 7 por vazamento de gás no centro de São Paulo. Zema é desconvidado de evento do seu partido em Santa Catarina por ter criticado Flávio Bolsonaro. É a política brasileira. Mulher morre após se desequilibrar e cair ao passar repelentes antes de rapel no Rio de Janeiro. Você vai conferindo. Morre aos 30 anos, pesquisador indígena que fazia doutorado em Paris. Polícia migratória dos Estados Unidos prende suspeito de ligação com o PCC e Comando Vermelho. Terremoto de 6.7 atinge a Indonésia e assusta moradores. Você vai conferindo os destaques. Justiça arquiva processo contra jornalista perseguido por Zambelli. Mais alguns destaques, mais algumas manchetes de agora. Pelo Brasil e pelo mundo. Santa Catarina se prepara para possíveis eventos extremos causados pelo El Niño. Polícia investiga suspeito de causar lesões em harmonização de glúteo no Rio de Janeiro. Você vai conferir também nesta edição o tempo como fica neste meio de semana aqui na região, segundo o Climatempo. Você vai conferir as loterias de ontem à noite. Nos destaques do esporte, o assunto é claro que é Copa do Mundo. Espanha e Uruguai empatam. Hoje em campo tem a França e a Argentina. Os destaques do esporte, o tempo e as loterias você confere também nesta edição. Está aí, portanto, os nossos destaques, as nossas manchetes. 7h14 e agora vamos com a notícia por inteiro. Vem aí o nosso primeiro bloco de hoje.
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1: Mais uma vez, um abraço aos amigos e amigas. Muito obrigado pela companhia, pela sintonia. Desejando para todos nós uma ótima terça-feira, já na segunda quinzena do sexto mês do ano. Já Santo Antônio foi ontem praticamente, agora vem aí São João. Depois dá um pulinho e vem São Pedro. E aí se finiu o mês de junho, a metade do ano. Chegamos aqui. Gente, eu tenho aqui um registro da funerária Piso para um sepultamento ontem à tarde em Barra Bonita, aos 86 anos do senhor Lázaro Edmar Stolfi, o Dema Stolfi, como era mais conhecido. Foi sepultado no cemitério do centro. O Dema Stolfi, que teve por um bom tempo, um longo tempo, uma padaria ali na Prudente de Moraes, em frente à funerária Piso. Depois trabalhou um bom tempo também na FUMB. O Dema Stolfi, que foi sepultado ontem à tarde, aos 86 anos, no cemitério do centro, em Barra Bonita. O registro é da funerária Piso. E eu tenho um comunicado aqui também de uma missa de sétimo dia hoje, às 19 horas, no Santuário de Nossa Senhora Aparecida, José Vitor Borges. Gente, vamos no primeiro bloco, como sempre aqui, né? Na abertura, nós temos as notícias da polícia. Chega mais, Matiase, como sempre, bom dia.
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8: Erivelto, ocorrências. Dia 12, Dia dos Namorados, infração crime de trânsito na Avenida Papa João Paulo II, aconteceu às 23h58, 2 minutinhos para meia-noite, onde a unidade de serviço foi acionada via Copom, alguém ligou o 90 para ocorrência de dano material. Ao chegar no local, a polícia pôde constatar que um veículo Volkswagen Quantum transitava pela Avenida Papa João Paulo II no sentido bairro Centro, quando perdeu o controle de direção, vindo a chocar-se contra uma lixeira e posteriormente contra o portão da residência em questão, atingindo o veículo Fiat Palio que encontrava-se devidamente guardado dentro da garagem da residência. A residência ainda teve danos no portão da garagem, portão social e pilar de madeira de sustentação do telhado. O veículo Fiat Palio teve danos em sua traseira e a sua frente, tendo em vista ter sido projetado, arremessado contra a parede da residência à frente. O condutor do veículo apresentava fala desconexa, né? Fala alterada, desequilíbrio, olhos avermelhados, uma certa sonolência e dificuldade em parar. Fala alterada, desequilíbrio, olhos avermelhados, uma certa sonolência

de Jaú, onde lá delegado de plantão tomou ciência dos fatos, né, a oitiva dos fatos, e dispensou a apresentação da ocorrência, elaborando auto de infração, e as partes foram liberadas. Também tivemos no dia 13, sábado, né, um furto, Rua Catarina Balbo, França, às 21h53, aonde também foi acionada via Copom para atendimento de furto já ocorrido em residência. Pelo local, feito contato com a vítima, informando que na data do dia 13, ele se encontrava no andar de cima da sua residência e, ao descer no piso inferior, notou que a janela da cozinha estava aberta e percebeu que haviam furtado um botijão de gás. Não houve dano na janela. A vítima foi orientada a colher imagens de câmeras de segurança dos vizinhos e registrar a ocorrência na delegacia de polícia. Já em Igaraçu, nós tivemos na sexta-feira um desabamento. Avenida José Michel Mucari, às 9h50 da manhã, onde a equipe policial acionada também para uma ocorrência onde a narrativa de desabamento no teto de uma sala sobre alunos, né? Já socorridos em contato com o diretor responsável, relatou que alunos estavam em sala de aula, sala de informática, localizada no piso superior, próximo à secretaria. E no momento em que saíam para o intervalo, parte do revestimento reboco veio a se desprender e cair ao solo, atingindo duas alunas que ali estavam, causando ali escoriações leves no couro cabeludo. De imediato foi acionada a ambulância municipal, os pais responsáveis pelas vítimas, que compareceram à escola e acompanharam o socorro médico das envolvidas, que foram encaminhadas à UPA de Igaraçu do Tietê. Esteve presente também o encarregado da Defesa Civil, que realizou o procedimento de evacuação das demais pessoas do local e, em seguida, interditou acesso ao piso superior do pavimento escolar. Em contato com a unidade de atendimento médico em Igaraçu, a UPA, a médica que realizou os primeiros atendimentos informou que ambas chegaram com quadro clínico estável, sendo uma das adolescentes permaneceu aí em estado estável, né, em observação. Porém, durante atendimento, a outra vítima apresentou aí outros problemas, né, sendo solicitados novos exames. Ambas permaneceram na unidade de atendimento, a ocorrência encaminhada à delegacia de polícia, confeccionado um BOPC, natureza lesão corporal. Ocorrências com entorpecente. Sábado, às 12h32, na rua José Zola. Durante patrulhamento preventivo pelo bairro CDHU, em ação de combate ao tráfico de drogas no local, a equipe visualizou aproximadamente 6 indivíduos parados no cruzamento da rua Atílio Maganha com a rua José Matias, local muito conhecido por ponto e tráfico de drogas. Ao perceber a aproximação da viatura, um dos adolescentes fez menção de arremessar um objeto ao solo, no momento em que o policial desembarcou da viatura. O menor empreendeu fuga a pé, acessando inicialmente a rua João Gonzalez Romão e, em seguida, foi para a rua José Zola, sendo acompanhado pelo referido policial, enquanto o outro realizou o acompanhamento pela viatura. O adolescente foi cercado, abordado e, durante a abordagem, arremessou seu aparelho celular ao solo, causando danos à tela. E, na sequência, deitou-se ao chão. Submetido à busca pessoal, foram localizados nos bolsos dos seus shorts a quantia de R$500 em dinheiro, espécie, em cédulas diversas, duas porções de maconha e dois empendorfes, né, pinos na cor azul, contendo cocaína pronta para venda. Durante varredura realizada pelo trajeto percorrido pelo adolescente, durante a fuga, foi localizado um invólucro plástico contendo 17 empendorfes, pinos com cocaína. Após o sindicato menor informar ser menor de idade, a equipe deslocou-se até a residência da sua mãe, da sua genitora, a qual já havia tomado conhecimento dos fatos por intermédio de populares. Em seguida, a mãe, ela acompanhou a ocorrência até a Central de Polícia Judiciária, CPJ de Jaú, onde a autoridade de plantão tomou ciência dos fatos, elaborou o BOPC de natureza de ato infracional análogo ao tráfico de drogas, permanecendo o adolescente apreendido à disposição da justiça. Cabe salientar
que em 3 de junho

0: passado deste ano, o sindicato já havia sido conduzido à Central de Polícia Judiciária pela prática do ato infracional análogo ao tráfico de drogas, demonstrando, assim, reiteração na conduta criminal infracional. Homicídio tentativa, isso foi no sexta-feira, às 19h12, Rua Catanduva, cruzamento com a Rua Campinas, lá em Dois Córregos. Equipe acionada pelo Copom, via Copom 90, para atendimento de ocorrência de ameaça, onde, ao chegar próximo à residência, as equipes foram solicitadas por dois indivíduos, onde um deles apresentava grande nervosismo, informando que seu pai estava tentando matar a sua mãe com uma faca. Conseguiu desarmá-lo e salvar a sua mãe. Faca esta entregue no momento em contato com os policiais. Ali mesmo, próximo à residência, a equipe policial obteve êxito em abordar e deter o autor dos fatos. Em ato contínuo, deslocaram-se até a residência, onde, em contato com a vítima, a mãe, mulher, a mesma informou que tem medida protetiva contra o seu ex-amásio e que há 3 dias ele entrou dentro da residência sem ser autorizado e sem o seu consentimento. Pediu para ele sair, porém, ele ameaça de morte. Informa ainda que, nesta data, depois de seus filhos saírem da residência, o autor, depois da negativa da vítima, em dar-lhes R$50 para comprar crack, o mesmo pegou uma panela quente e uma faca, esta sendo colocada em seu pescoço, e ameaçou matá-la. Momento em que seus filhos voltaram e conseguiram desarmar o pai e socorrer a mãe. Diante dos fatos, dado voz de prisão em flagrante pelo crime de violência doméstica, Lei Maria da Penha, aonde a vítima, mulher, não apresentava nenhuma lesão. Um dos filhos foi conduzido ao pronto-socorro devido a estar passando mal devido ao alto nervosismo e ter problemas de pressão, onde foi atendido médico e atendimento médico e permaneceu em observação. Demais envolvidos conduzidos à CPJ em Jaú, onde lá a autoridade policial tomou ciência dos fatos, apreendeu a faca, lavrou o BOPC de natureza de ameaça, descumprimento de medida protetiva, violência doméstica, sendo ratificado voz de prisão em flagrante, permanecendo o autor, o homem pai, preso à disposição da justiça. Temos ainda a ocorrência: jovem tenta fugir 2 vezes, agride policiais e acaba preso por tráfico. Um jovem de 18 anos, identificado pelas iniciais aqui, foi preso em flagrante após ser surpreendido com drogas e tentar fugir da Polícia Civil. Além do tráfico, ele também foi autuado por resistência, desacato, desobediência e dano ao patrimônio público. Durante a ocorrência, 2 policiais civis sofreram lesões leves ao conter o suspeito. O caso teria aconteceu no dia 12 de junho, sexta-feira, lá no bairro Nova Barra. Investigadores da Polícia Civil realizavam diligências de combate ao tráfico quando perceberam a movimentação suspeita do rapaz em um terreno baldio, lá pela rua João Piva. Ao notar a aproximação da equipe, ele tentou dispensar um objeto e fugir, mas acabou localizado e detido pelos policiais. Durante a ação, os policiais apreenderam bastante aqui, hein? 145 empedorfes, né? É o nome dado ao pino com cocaína, totalizando cerca de 99 gramas da droga. Também foi localizado 2 porções de crack com aproximadamente 14 gramas e ainda R$20 em dinheiro. Segundo a Polícia Civil, o jovem já era muito conhecido pelo envolvimento com tráfico de drogas e utilizava aí terrenos baldios no Jardim Nova Barra e imóveis abandonados para esconder empendorfes destinados à venda no local. Após a detenção, o suspeito ainda tentou escapar novamente quando era conduzido à delegacia. Durante a tentativa de fuga, ele resistiu à prisão, desacatou os agentes policiais e causou danos na viatura, patrimônio público, sendo necessário uso de força física moderada para contê-lo. As drogas foram encaminhadas ao Instituto de Criminalística para perícia. O acusado permaneceu preso à disposição da justiça. E uma outra informação, onde o médico clínico geral Sandro Wilson Machado, 51 anos, morreu na noite de domingo, ontem, em acidente envolvendo dois automóveis e um caminhão no quilômetro 8 da rodovia Lourenço Lozano a SP-293 em Cabralha Paulista, cerca ali de 500 metros do trevo de acesso ao município no sentido Duartina, Cabralha Paulista. Aos 51 anos de idade, Machado fazia parte do programa Mais Médicos e atendia a unidade de saúde na SECAP aqui em Igaraçu do Tietê. A colisão deixou ainda um jovem de 23 anos gravemente ferido. De acordo com informações da Polícia Militar Rodoviária, o condutor de um veículo Chevrolet Tracker colidiu na traseira de um Fiat Uno por motivos ainda sob investigação. Com impacto, o motorista da Tracker perdeu o controle de direção, invadiu a pista contrária e bateu de frente contra um caminhão. O automóvel ficou preso sobre a estrutura dianteira do caminhão e testemunhas relataram um princípio de incêndio no local.
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2: Muito bem. Ainda na área policial, antes da Câmara de Igaraçu, três homens foram presos em flagrante por tráfico de drogas e associação para o tráfico após uma ação da Civil realizada ontem à tarde. Os suspeitos foram encontrados dentro de um veículo que, segundo as investigações, estaria sendo utilizado para comercialização de entorpecente. O caso aconteceu na Vila Nossa Senhora Aparecida, aqui em Curigaraçu. Após receber denúncias sobre movimentação suspeita, investigadores realizaram diligências e abordaram o automóvel. No local estavam DSC, de 22 anos, TWDSDR, de 18, e NHPD, também de 18 anos. Durante as buscas, os policiais apreenderam aproximadamente 27 gramas de maconha, 8 gramas de cocaína e embalagem, indicando que o material estava sendo preparado para venda. Segundo a Polícia Civil, o indivíduo, um deles de 18 anos, já havia sido preso há cerca de 6 meses por vender entorpecente em um veículo estacionado, situação semelhante à registrada nesta nova ocorrência. Os três permaneceram presos e ficaram à disposição da Justiça para audiência de custódia. A ação foi coordenada pelo delegado Dr. Guilherme, responsável pela Civil de Igaraçu do Tietê. Muito bem. Agora, falando em Igaraçu, o assunto agora é Câmara Municipal. Na sessão de ontem, vamos ouvir o vereador Gustavo. Ele foi à tribuna para falar sobre falta de médicos.
3: Durante a semana, eu recebi 4 ligações e algumas mensagens da população que procurou o posto de saúde lá na Coab, e infelizmente o médico não estava. Algumas informações que passaram por algumas pessoas que estavam lá, que ele estava doente. Só que o que acontece? Não é só um dia. Vários dias, segundo relatos dos moradores que lá vão, falam que não tem médico no posto. Eles sempre vão no posto e sempre são dispensados por falta de médico. E como que faz? Aí fica difícil. Aí, sabe o que eles estão fazendo, alguns moradores? Estão pegando o endereço de outros bairros para ir ser atendido ou no posto da SECAP ou no posto da Vila. Ou, se não, no centro. Por quê? Na Coab não está tendo médico. Então, eles têm que pegar o endereço de um parente ou de um amigo para fazer o cadastro nos postos para ser atendido pelos médicos. É algo que fica difícil para nós, vereadores. Como que nós vamos conseguir resolver esse problema? Nós temos que pedir as informações para as pessoas que são da área. E eu tenho ali no meu celular, eu ia pegar na hora da explicação pessoal, que eu ia até ligar para o secretário da Saúde. Eu ia ligar para ele, por quê? Mandei mensagem na quarta, na quinta, na sexta, até agora não me respondeu. Hoje nós já estamos na segunda-feira. Por que que não me respondeu? Eu acredito que a demanda, muitas mensagens no seu celular, eu acredito. Mas será que não sobrou nem um tempinho para ver a minha mensagem, para querer saber o que eu queria? Não é para mim, é para a população de Igaraçu. Eles me procuraram para falar a questão disso daí e outras demandas também da saúde. Eu tenho que procurar saber com quem manda. Aí eu mando mensagem, aí eu ligo, aí não me atende, aí não responde a mensagem. Aí depois eu sou ruim de vir aqui na tribuna e falar. Então, povo de Igaraçu, eu estou fazendo meu papel. Estou trabalhando, vocês me pedem, eu procuro quem manda, só que, infelizmente, eu não estou tendo as informações. Não estou tendo o retorno dessas pessoas que estão no comando. Infelizmente, eu não sei o porquê. Não sei se falar a verdade ou falar algo que nunca ninguém falou dói nas pessoas, mas eu sou vereador aqui nessa casa. Eu tenho que fazer isso. Muito obrigado.
4: Ô, senhor presidente.
2: Pois não.
4: Inclusive, ontem nós tivemos a infelicidade de falecer o médico que atuava na Vila Segura Garcia, né? E SECAP, doutor Sandro. Faleceu em um acidente de trânsito ontem, foi enterrado hoje.
5: Um dos motivos, dentre outras pessoas, um dos motivos que fizemos um minuto de silêncio é em memória ao doutor Sandro, aí, que era uma pessoa querida, um médico querido aqui em Igaraçu, que foi uma fatalidade muito grande, né? Ele ter perdido a vida a 500 metros da sua cidade, né? Então, pois não.
6: Vereadora Patrícia, a Patrícia foi procurada por diversos funcionários também, eu também, doutor Sandro, um amigo querido, e nós vamos apresentar essa moção para essa casa também, fazer homenagem para outra semana.
5: Perfeito. E se eu não me engano, tem um pessoal de Igaraçu que foram com uma van no velório dele, né? Mas é isso aí, é complicado, essas coisas acontecem, ninguém espera, né? São coisas que, infelizmente...
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2: Bom, gente, agora é loterias. Vamos com as loterias de ontem à noite. Começando com a Loto Fácil, concurso 3.711. 0105, 0608, 0910, 1213, 15, 16, 17, 20, 22, 24 e fechando com 25. Três apostas com 15 dezenas para cada uma, 564 mil. Uma aposta simples de Lages em Santa Catarina. Uma aposta simples de Porto Alegre, Rio Grande do Sul. E um bolão com 7 aqui do interior de São Paulo, de Ouro Oeste. A Quina, próximo concurso, só dia 27, a Quina de São João, 250 milhões. Loto Mania de ontem à noite, concurso 2.937. 0205, 0914, 2635, 4252, 5455, 6367, 6871, 7880, 8889, 93 e 95 acumulou. A Lotomania paga amanhã 2 milhões e 600. A dupla cena, concurso 2.970, primeiro sorteio, 0507, 1122, 30 e 48, acumulou. Segundo sorteio, 0204, 0822, 27 e 30, também acumulou. A dupla cena paga amanhã 4 milhões. O Super 7, concurso 860, coluna 1 deu número 2, coluna 2, 1. Coluna 3, o 4, coluna 4, o 4, coluna 5, o 5, coluna 6, o 3 e coluna 7, 1. Ninguém acertou 7 dezenas e ninguém acertou 6 dezenas. O Super 7 paga amanhã 1 milhão e 800. Sorteios de hoje à noite. A Mega paga 16 milhões, Loto Fácil 2 milhões, Time Mania 500 mil e o Dia de Sorte 600 mil. Está aí, portanto, as nossas loterias de ontem à noite e os sorteios de hoje. Outros destaques aqui no primeiro bloco, temos aqui comunicado aqui da vacinação sobre a Secretaria Municipal de Saúde, aqui por Igaraçu do Tietê, um horário especial nas salas de vacina, né? Serão nos dias 17, 18 e 19, ou seja, amanhã, quarta-feira, quinta e sexta, até 19h30. As salas de vacina nos seguintes postos, com horário então ampliado, repito, até 7h30 da noite. Amanhã, depois de amanhã e na sexta, tá? Posto da Vila, o posto da Coab, do Centro e o posto da SECAP. E você vai aproveitar a oportunidade para atualizar a carteira de vacinação de você e da família. E não esqueça de levar um documento com foto e principalmente a carteira de vacinação. Um registro aqui de Garaçu. Atletas do projeto Esporte Municipal do Basquete, jogando pela Escola Camilo Saad, consagraram-se os grandes campeões da fase regional de Bauru, carimbaram o passaporte e estão oficialmente classificados para a grande final do estado, que vai acontecer em Praia Grande, dos dias 2 e 8 de agosto. Parabéns aí, um excelente trabalho também, além dos atletas, das professoras Gleise e Elaine. Abertura da campanha do Agasalho 2026 aqui por Igaraçu com o tema Roupa Boa, a gente doa, através do Fundo Social de Solidariedade e da Prefeitura de Igaraçu. A primeira-dama do município, a Márcia Varasquim, convida a população para participar. A abertura da campanha será hoje, logo mais, às 9 horas, hein? Lá no Ganha Tempo, na Avenida Elias Souza Dantas. Está feito o registro, daqui a pouco, às 9 horas. O posto de atendimento ao trabalhador de Barra Bonita, o PAT, está com oportunidade de emprego para o cargo de inspetor de tráfego. Os interessados devem comparecer no PAT, na rua 14 de dezembro, para obter mais informações e realizar o encaminhamento para a vaga. O atendimento é de segunda a sexta, de manhã e também à tarde. Certo? Mais uma aqui de Barra Bonita. A sua empresa está pronta para a revolução da inteligência artificial? Aprenda a transformar a inteligência artificial em uma grande aliada do seu negócio, descobrindo ferramentas que automatizam tarefas, melhorando o relacionamento com os clientes, impulsionando vendas e fortalecendo a empresa. Uma oficina prática e inspiradora para quem deseja inovar, acompanhar as tendências de mercado e se destacar em um cenário cada vez mais competitivo. Garanta sua vaga e coloque a IA, que é a inteligência artificial, para trabalhar a favor do seu sucesso. Será no dia 23, que é na próxima terça-feira, às 18h30, na ETEC, comendador João Raiza Naval, lá na Vila Habitacional. São vagas de graça e limitadas, hein? Eu tenho um WhatsApp aqui para outras informações. 998297759 998297759. Certo? Muito bem. Gente, temos aqui festa junina da paróquia de São Joaquim e São Benedito no próximo dia 27, não domingo, sábado agora, dia 20, no outro, a partir de 19 horas. Será na Praça da Matriz de São Joaquim, uma noitada de alegria, fé, comunhão e a tradição junina. Praça de alimentação, brincadeiras, quadrilhas de Igaraçu e Barra Bonita. Repito, na Praça da Matriz aqui de São Joaquim, no sábado que vem, não esse agora, no dia 27, a partir das 19 horas, hein? Vamos voltar a falar sobre esse assunto. Tem outro assunto aqui da paróquia aqui, é as noitadas de quermesse que vamos ter agora no mês de julho. Dias 4 e 5, 11 e 12, certo? Teremos aí no dia 12, inclusive, com grandes premiações, hein? Olha aí, primeira tinquina, 1.500, segunda, 1.000, cartela cheia, 5.000. Gente, adquira sua cartela. Cuidado com quem você vai comprar, hein? E de quem você vai comprar, tá certo? Muito cuidado, tá? Muito bem. Gente, amanhã, aqui por Igaraçu, vamos ter uma perua van da CDHU aqui em Igaraçu. Para você que paga a prestação, está atrasado, quer quitar, qualquer dúvida, vai atender amanhã. Amanhã, das 9 da manhã às 5 da tarde, lá no Ganha Tempo, na Avenida Elias Souza Dantas, hein? Então, qualquer dúvida que você tem aí, se você quer quitar, usar quitação do saldo devedor ou amortização utilizando o fundo de garantia, atualização e retirada de parcelas em aberto, parcela atrasada, quer regularizar, então é amanhã, a partir das 9 da manhã. Tá certo? Muito bem. Gente, tá aí, portanto, os nossos destaques aqui neste nosso primeiro bloco, né, do nosso café desta terça-feira de frio, hein? É, friozinho, né? Muito bem. 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Bom, gente, dá um alô pra galera aqui que tá ligada com a gente, agradecendo sempre a preferência. A Cleide Mota, o Tide Maciel, a Vera Lúcia Aparecida dos Santos, quem mais aqui? A Rose Soares, um abração. Júnior Bernardino, Ana Rosa de Lima, Edivaldo Almeida, o Júnior, quem mais aqui? O Adão Amato, José Ângelo Stulin, Cidinha Fulan, Adina Santos, Pedro Barbosa de Souza Neto, Creus Almeida, bom dia. Bom dia para a Vera Lúcia Ferreira, Zilda Gerioli, a Elizabeth Guimarães, bom dia. O Denis Prate, bom dia. É uma boa terça para você também. Carlão Gonzaga, Eunice Gomes, César Melo, Deus abençoe. Carlos Silva, o Nilton Rossi, tá frio, mas tá bom. Um abração, Nilton. José Eduardo Abiati, um excelente dia para todos aí, para você também. Carlos Lazarim, muito obrigado aí a galera pela companhia, gente. E também para quem mais aqui. Eva Elizabeth das Neves, Noêmia Freitas, temos aqui a Jandira Moretti, o Antônio Carlos Matiasi da Silva, dos Santos, né? É Antônio Carlos Matiasi dos Santos, né? O Valdir Aparecido Paixão, muito obrigado a todos. Gente, eu vou tomar um café e a gente volta já já com o nosso giro regional.
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1: Agora faltando 5 para as 8, vamos em frente. Vem aí o nosso segundo bloco de notícias.

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1: Combate ao tráfico. Diesel Jaú prende mais dois suspeitos. A Civil, por meio da Diesel Jaú, intensificou o combate ao tráfico de drogas e realizou duas importantes prisões em flagrante no Padre Augusto Sani e no Frei Galvão. No Padre Augusto Sani, o investigado foi preso durante o cumprimento de um mandato de busca. Localizaram com ele porções de maconha e dinheiro. Segundo a investigação, o imóvel era utilizado para armazenamento e comercialização. Já no Frei Galvão, um homem de 20 anos foi preso após trabalho investigado pela DISE. Durante as buscas, foram encontrados cocaína, balança de precisão, embalagens de drogas, dinheiro e celulares. Moradores pedem providência para acúmulo de lixo em residência de Jaú, lá na rua João Alves, na Vila Netinho. Segundo os vizinhos, o imóvel, que aparenta estar desabitado, acumula grande quantidade de lixo e resíduos, situação que tem gerado preocupação entre a vizinhança. Eles relatam transtornos como mau cheiro, proliferação de insetos e aparecimento de animais peçonhentos. Ainda de acordo com os moradores, pedidos de providência já teriam sido encaminhados a autoridades e à prefeitura. Diante da falta de uma solução definitiva, eles buscaram, então, a visibilidade ao caso de expectativa de que medidas sejam adotadas. Jaú volta a ter representante na Câmara dos Deputados após 15 anos com a posse de Paulo Soares do Partido Podemos como deputado federal, que acontece hoje. Suplente da legenda, ele assume a cadeira em Brasília durante o período de licenciamento da deputada federal Renata Abreu. Representante jauense, então, na Câmara dos Deputados, volta a ter um após uma década. O último morador de Jaú a ocupar uma vaga no Congresso foi José Paulo Tófano, que deixou o cargo em 2011 após não conseguir reeleição. Ainda pela região, um ônibus escolar derrubou um poste após se envolver em um acidente ontem. Apesar dos danos e da mobilização de equipe de emergência, ninguém ficou ferido. O caso aconteceu em São Carlos, em frente ao condomínio Sáltero Monjolinho, na região do Jardim das Torres, Botafogo. Com o impacto da colisão, o poste foi derrubado e a área precisou ser isolada para garantir segurança de motoristas e pedestres. Agora, o acidente vai ser investigado. Um jovem de 19 anos foi detido em flagrante após ser acusado de assassinar o pai e a madrasta dentro de uma residência na cidade de Salto, aqui no interior de São Paulo. As vítimas, Devair Bispo dos Santos e Elaine Petelin, foram encontradas sem vida no imóvel localizado no Parque da Laguna. Segundo o relato de familiares, o casal estava dormindo quando foi surpreendido pelo ataque. De acordo com a Secretaria de Segurança, a arma utilizada na ação foi apreendida e será submetida a exames. A Polícia Científica também realizou trabalho no local. Os corpos foram encaminhados ao IML, onde passaram por procedimentos de identificação e perícia. Ainda conforme o apurado pela polícia, após o crime, o suspeito teria levado o celular das vítimas. Ele recebeu atendimento médico e permaneceu sob custódia das autoridades. Tá aí. A ocorrência foi registrada no plantão policial de Itu. A busca por Cássio Moraes, de 65 anos, completa uma semana sem qualquer novidade e aumenta a preocupação da família e amigos em Avaí. O aposentado foi visto pela última vez na última sexta-feira, nas proximidades de um campo de futebol. Conhecido na cidade por ter trabalhado muitos anos na prefeitura de Avaí, ele desapareceu sem deixar pista. Até agora, nada. Na manhã de ontem, pai e filho foram presos em flagrante em Bauru como parte de uma investigação conduzida pela SIG. De acordo com a Civil, eles já haviam sido presos por crimes semelhantes em 2024 em Barra Bonita, pela DIG de Jaú. As investigações recentes revelaram que agora eles estariam praticando condutas criminosas envolvendo produtos agrotóxicos em Bauru e usando um veículo Onix Prata para o transporte de materiais. Com ordem da Justiça, ontem, equipes da SIG cumpriram mandato de busca e apreensão nos diversos endereços relacionados a um BFA, de 35 anos, e seu pai JLA, de 56, e o irmão M.A.L., de 30 anos. Em um imóvel no Meridota, em Bauru, os policiais flagraram um homem de 35 anos colocando caixas de agrotóxicos no interior de um Onix, alvo de investigações. Nos fundos da casa, segundo a polícia, o pai dele foi surpreendido manipulando e rotulando embalagens de defensivos agrícolas para fracionamento e comercialização irregular. Em outro cômodo, havia uma espécie de depósito com diversas embalagens vazias de agrotóxicos de variadas marcas, além de recipientes cheios e rotulados e diversas embalagens de venenos para rato. Em outro endereço, no Jardim Redentor, moradia do investigado M.A.L., que não estava no local, encontraram diversos frascos de produtos agrotóxicos, venenos para rato e rótulos para falsificação de defensivos. No mesmo bairro, em uma espécie de comércio da família, as equipes apreenderam um frasco de agrotóxico, também com fortes indícios de falsificação. Temos aqui. Durante as diligências, grande quantidade foi apreendida também. Um terceiro investigado, membro da família, ainda não foi localizado. Um homem de 45 anos foi atingido por disparos de arma de fogo em frente a uma adega no Parque Santa de Virgens, em Bauru. Ferido no braço e em uma das mãos, ele não corre risco de morte. Segundo o BO, a PM foi acionada para atender uma ocorrência de tentativa de homicídio em frente a uma adega. Quando os policiais chegaram, encontraram uma moto e uma mochila pertencentes à vítima, além de marca de sangue. A polícia científica foi acionada. Já o homem baleado estava sendo atendido por uma equipe do SAMU em sua casa, no mesmo bairro. Atingido no braço e na mão, ele foi levado ao pronto-socorro central. Permaneceu internado e não corre risco de morte. A polícia agora investiga o caso. O motociclista João Miguel Soares de Camargo Ribeiro, de 21 anos, ele morreu ontem em um hospital particular de Bauru, após 9 dias internado em decorrência de um grave acidente de trânsito. De acordo com o BO, o acidente ocorreu no início da madrugada, no último dia 6, na Vila Aviação. O jovem conduziu uma moto Yamaha com placa de Bauru pela via, quando, por razões a serem esclarecidas, atingiu a traseira de um Monza com placa de Agudos. Quando a PM chegou ao local, o motociclista já havia sido atendido. Em estado grave, ele permaneceu internado em um hospital particular de Bauru. Passou por procedimentos cirúrgicos, mas ontem acabou não resistindo. A polícia agora investiga o caso. Os destaques da região. Temos aqui ainda, né, Bauru. Câmara Municipal de Bauru abre uma comissão para investigar contrato com a Zona Azul. Ainda aqui, Botucatu, maus tratos. Uma mulher de 27 anos foi presa em flagrante ontem por maus tratos animais, após uma cadela ser encontrada em estado crítico de saúde em uma casa no Jardim Cambuí, lá em Botucatu. A ocorrência foi atendida por equipe do Núcleo de Proteção do Animal, em conjunto com o Departamento de Proteção, após uma denúncia anônima. Segundo a polícia, os profissionais encontraram a cadela em estado de desnutrição extrema, com hipotermia, mucosas pálidas, infestação de carrapatos. O animal estava em estado grave, com risco iminente de morte. A cadela foi resgatada e encaminhada para procedimento veterinário em um hospital parceiro da prefeitura, onde permanece aos cuidados do Departamento de Proteção Animal. A tutora foi conduzida à delegacia e teve a prisão em flagrante ratificada pelo crime de maus tratos. O caso agora segue para investigação. Como é que pode, não, rapaz? Devia ter uma pena, né? Devia ter pena aí maior, né? Maior, né? Muito bem. Para fechar aqui a nossa região, neste nosso bloco, duas viaturas da PM se envolveram em um acidente ontem na Raposo Tavares, em Palmital. Segundo a Secretaria de Segurança Pública, os policiais seguiam para atender uma ocorrência de roubo quando o acidente aconteceu. Durante o deslocamento, a viatura que estava na frente reduziu a velocidade para evitar uma colisão com um caminhão que havia mudado de faixa. Na sequência, a segunda viatura, que vinha logo atrás, bateu na traseira do primeiro veículo. Um dos policiais sofreu ferimentos leves, enquanto outros dois envolvidos saíram ilesos. Agora, a polícia vai apurar, né? As investigações, vai ser feita. Muito bem, muito bem, muito bem. Está aí, portanto, gente, o nosso bloco, né, de notícias aqui da nossa região. 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Muito bem, muito bem, muito bem. Dá um abração aqui para a Edneia Tosato, a Maria Denor, que está ligada com a gente, a Maria Tereza, a Gercília, a Isabel Custódio, um abração. O Zé Périco, a Ivete Ximenas, Valdir Aparecido Paixão, pessoal que está ligadinho com a gente, muito obrigado. Sabe que oração, gente? Como passa, não? Olha aí, já passamos 7 minutos das 8, hein? 8 horas e mais 7 minutos. Está aí, portanto, o nosso bloco regional. Eu vou tomar mais um cafezinho, gente. A gente vai tomar mais um café e voltamos aí com o nosso bloco de notícias e manchetes pelo Brasil e pelo mundo.

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1: E você vai marcando agora aqui na Cidade, 8h15, vem aí o nosso terceiro bloco de notícias.
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1: Vamos girando. Pesquisa. Brasileiros estão mais desencantados do que polarizados.
3: A política no Brasil está polarizada. Você certamente ouviu ou disse essa frase e é verdade, mas a gente pode entender melhor essa história. O cientista político Jairo Pimentel explica que a polarização é caracterizada pela adesão positiva a um polo, enquanto tem uma adesão negativa a outro polo. A quantidade de eleitores que se identificam com esses sentimentos, de fato, aumentou de 2006 para 2026, de 19 para 31%. Os dados são de uma pesquisa do Jairo na Escola de Sociologia e Política de São Paulo, conhecida como FESP. No entanto, isso significa que 69% do eleitorado não está polarizado.
4: Existem hoje eleitores que detestam mais o polo adversário sem necessariamente ter uma adesão positiva a um dos polos, mostrando que não só a polarização aumentou, mas também a negatividade como balizador do processo eleitoral também aumentou. Então, mais eleitores hoje se baseiam no quanto ele não gosta das candidaturas para decidir o voto do que propriamente o quanto ele gosta dessa candidatura.
3: Na prática, ele entende que uma parcela expressiva dos brasileiros se encontra em posições marcadas por desalento, desconfiança ou afastamento da política. O problema para as campanhas que buscam se posicionar no meio do caminho é que a negatividade está deixando pouca margem para a argumentação.
4: Antes, você tinha mais eleitores ambivalentes, que tinham uma baixa cristalização, ou seja, não gostavam tanto de um, não gostava tanto do outro, estava ali meio no meio termo. Eram 29% dos eleitores. Era o que estava mais aberto à persuasão das campanhas eleitorais. Hoje, os dados mostram que essa ambivalência é de apenas 10%, ou seja, caiu em 19% o número de eleitores que tem aí uma possibilidade de ser convencido por um argumento mais de campanha de curto prazo.
3: Como hoje no Brasil o que decide é a negatividade, ficou menos comum gostar de um campo político sem rejeitar o outro. Ele acredita que isso aconteça em parte pelas redes sociais, que geram mais engajamento para comentários que despertam emoções negativas. Agência Rádio Web, produção e reportagem, redes sociais, que geram mais engajamento para comentários que despertam emoções negativas.

0: colocou na mesa 14 exigências para prosseguir a conciliação. Entre as condições principais estão a interrupção imediata dos conflitos, o compromisso dos Estados Unidos e a retirada de forças americanas da região. Além disso, o Irã quer o fim das sanções ao petróleo do país e a reabertura do Estreito de Hormuz em até 30 dias. As imposições revelam um fortalecimento da nação nos últimos meses e uma fragilidade por parte do governo de Donald Trump, como acredita o professor de Relações Internacionais da ESPM, especialista em segurança internacional, Gunter Hudzit.
1: O regime iraniano permanecer no poder, isso fundamentalmente mostra que o Irã ganhou essa guerra. Porque o grande objetivo que o próprio presidente Donald Trump colocou no começo desse conflito era acabar com o regime iraniano. Então, a gente ter esses, não só essas 14 exigências, mas principalmente o que nós estamos, pelo menos pelos relatos, vendo é que nós vamos retornar à realidade que estava antes da guerra, faz com que os Estados Unidos não tenham alcançado os seus objetivos políticos com essa guerra.
0: O professor Gunter Hudzit entende que os ataques de Israel ao Líbano, a princípio, não ameaçam o acordo, mas ficam alerta para o Irã.
1: Se realmente o primeiro-ministro Benjamin Netanyahu continuar atacando o Líbano como ele vem ameaçando, vai ameaçar sim esse cessar-fogo, mas o cessar-fogo entre Israel e Irã. Não acredito que o regime iraniano venha atacar as monarquias do Golfo depois que esse memorando tenha sido assinado e mesmo até com uma possível continuação das ações militares por parte de Israel.
0: Uma outra exigência importante é a apresentação de um plano de reconstrução do Irã após sucessivos ataques. Agência Rádio Web, produção e reportagem, Norberto Notari.
2: O TSE orienta o uso da inteligência artificial no combate às fake news nas próximas eleições.
3: O Tribunal Superior Eleitoral criou uma comissão permanente para organizar e ampliar o uso da inteligência artificial na justiça eleitoral. A iniciativa quer fortalecer o combate à desinformação e às notícias falsas, principalmente durante os períodos eleitorais. A nova comissão terá a missão de definir regras para garantir que a IA seja utilizada de forma segura. De acordo com o presidente do TSE, o ministro Nunes Marques, a tecnologia precisa ser uma aliada.
4: E a tecnologia não é inimiga da democracia. A justiça eleitoral brasileira é prova histórica de que a inovação, quando submetida ao controle público, à auditoria, à segurança, à transparência e à responsabilidade institucional, pode fortalecer a confiança social.
3: Além disso, será criado um catálogo nacional de soluções de inteligência artificial. A ferramenta vai reunir sistemas já desenvolvidos, contratados ou utilizados pela Justiça Eleitoral em diferentes estados, permitindo a troca de experiências. A expectativa é que a medida contribua para tornar as eleições cada vez mais seguras e transparentes, como explica o ministro Nunes Marques.
4: Uma deepfake lançada na véspera do segundo turno pode atingir milhões de eleitores antes que qualquer decisão judicial seja proferida. No campo eleitoral, essa transformação atinge diretamente o ambiente de formação da vontade popular. Esse é um desafio institucional de enorme relevância.
3: A meta é usar a inteligência artificial como ferramenta de proteção à democracia e levar mais confiança para a população nas eleições. A agência Rádio Web, produção e reportagem, Gilmar Prete.
2: Continuando com o nosso giro de notícias, Semana da Conciliação bate recorde e movimenta 2 bilhões de reais.
5: Mais de 2 bilhões de reais movimentados, quase 100 mil audiências realizadas e mais de 500 mil de pessoas atendidas em apenas 5 dias. A Semana Nacional da Conciliação Trabalhista de 2026 bateu novos recordes em todo o país e mostrou a força do diálogo para resolver conflitos entre trabalhadores e empregadores. Ao longo da campanha promovida pela Justiça do Trabalho, foram homologados mais de 30 mil acordos. Só em recolhimentos fiscais e previdenciários, os valores ultrapassaram 295 milhões de reais. Mas, segundo o vice-presidente do Tribunal Superior do Trabalho e coordenador nacional da iniciativa,

0: iniciativa, ministro Guilherme Augusto Caputo Bastos, os resultados vão além das estatísticas.
1: Acontece que por trás de números tão impactantes, o que pude viver ao longo da semana passada foi ver na prática que por trás de cada número existe uma história. Existem trabalhadores aguardando a oportunidade de receber um crédito essencial para suas famílias. Existem empresas buscando superar impasse e retomar sua capacidade produtiva. Existem pessoas que encontraram, por meio do diálogo, um caminho para encerrar conflitos e seguir em frente.
0: A edição deste ano também foi marcada por acordos de grande impacto, como a negociação envolvendo a Avibraz e mais de 1.400 trabalhadores, além de casos coletivos que encerraram disputas arrastadas há mais de uma década. Para o ministro Caputo Bastos, os reflexos da conciliação ultrapassam os processos judiciais.
1: Esses momentos mostram que a conciliação vai muito além da solução de processos. Ela preserva empregos, movimenta a economia, fortalece instituições e devolve esperança a milhares de pessoas.
0: A 10ª edição da Semana Nacional da Conciliação Trabalhista teve como tema Um Acordo Muda o Jogo e mobilizou tribunais de todas as regiões do país na busca por soluções construídas por meio do diálogo. Agência Rádio Web. Produção e reportagem, Décio Caramigo.
2: Compras públicas podem abrir mercado para milhões de MEIs.
3: Mais oportunidades de trabalho e renda podem surgir para microempreendedores individuais que prestam serviços em todo o país. Uma parceria entre o SEBRAE e o Ministério do Empreendedorismo quer ampliar o número de MEIs cadastrados no Contrata Mais Brasil, plataforma que conecta pequenos negócios a oportunidades de contratação por órgãos públicos e atende mais de uma centena de categorias de serviços. Segundo o presidente do SEBRAE, Rodrigo Soares, o potencial de crescimento desse mercado é enorme.
4: Nós temos um golaço que podemos marcar no país a favor da economia brasileira, dos micro e pequenos empreendedores, mas particularmente dos MEIs, que é intensificar o programa Contrata Mais Brasil. E nós estamos trabalhando intensamente o SEBRAE em todo o Brasil para que possamos credenciar os MEIs, melhorar a renda através desse mercado de compras públicas que representa hoje 16% do PIB, é um mercado em potencial.
3: Para ampliar a presença dos pequenos negócios nesse mercado, o SEBRAE vem mobilizando empreendedores em todo o país para se cadastrar na plataforma. Segundo o presidente do SEBRAE, Rodrigo Soares, milhões de MEIs que atuam no setor de serviços podem se beneficiar da iniciativa.
4: Você tem hoje no Brasil cerca de R$1 trilhão movimentado através das compras públicas. E o ano de 2025, apenas 106 bilhões, que não é pouca coisa, foi acessado pelos pequenos negócios. Então nós temos um potencial enorme, nós somos 13 milhões de MEIs no Brasil, dos quais nós já mapeamos 7 milhões estão no setor de serviços, 58% dos MEIs brasileiros, e que possui como única fonte de renda 76% é sua atividade enquanto MEI.
3: Outro tema discutido no encontro foi o projeto Pé no Futuro, iniciativa voltada à formação de jovens empreendedores por meio de capacitação, mentoria e acesso a investimentos. Para conhecer as oportunidades e fazer cadastro, basta procurar por Contrata Mais Brasil nos canais oficiais do governo federal. Agência Rádio Web, produção e reportagem, Virgínia Alves.
2: Vamos com outros destaques, outras manchetes que você confere agora pelo Brasil e pelo mundo. Supremo começa a julgar hoje Eduardo Bolsonaro por coação à justiça. Deputadas acionam Polícia Federal e Ministério Público por comentários sobre morte de jovem em ponte em São Paulo. Zema é desconvidado de evento do seu partido em Santa Catarina por ter criticado Flávio Bolsonaro. Ministro Fachin nega recurso do PL e mantém decisão de Dino sobre eleição em Roraima. Sabesp demite 2 funcionários e suspende 7 por vazamento de gás no centro de São Paulo. Você vai conferindo. Mulher morre após se desequilibrar e cair ao passar repelente antes do rapel no Rio de Janeiro. Morre aos 30 anos pesquisador indígena que fazia doutorado em Paris. Você vai conferindo. Terremoto de 6.7 atinge a Indonésia e assusta moradores. Polícia Migratória dos Estados Unidos prende suspeito de ligação com o PCC e o Comando Vermelho. Justiça arquiva processo contra jornalista perseguido por Zambelli. Os nossos destaques, as nossas manchetes de agora, pelo Brasil e pelo mundo. Santa Catarina se prepara para possíveis eventos extremos causados pelo El Niño. Polícia investiga suspeito de causar lesões em harmonização de glúteos no Rio de Janeiro. Servidora do Itamaraty exonerada por banca racial tomará posse após um acordo. Está aí, portanto, os nossos destaques. Temos ainda um destaque nesse giro de notícias pelo Brasil e pelo mundo nesta manhã fria de terça-feira. Mandando um abraço aqui para os amigos e amigas, sempre agradecendo aqui a preferência. Né? Um abração para Maria dos Anjos Souza, Maria Ferrari, Edilene Dida, a Edete Maia, o Zé Silva, Flor Santos, a Edneia, né? O pessoal está ligadinho aqui, a Gercília, Maria Tereza. Gente, são 8:30, mais um cafezinho e eu volto com o nosso bloco final. O esporte, as notícias da Copa e também o tempo de acordo com o Clima Tempo.
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12: No episódio de hoje, falaremos sobre a primeiríssima de todas as Copas, a Copa de 1930, disputada no Uruguai. Nossos vizinhos sul-americanos foram escolhidos como sede da primeira Copa do Mundo organizada pela FIFA, por serem uma das principais potências futebolísticas da época. A Celeste, como é apelidada a seleção uruguaia, tinha acabado de se consagrar campeã da modalidade nas Olimpíadas, naquela que era até então a principal competição internacional do esporte. Naquela época, as viagens internacionais de longa distância eram feitas principalmente por navio e demoravam muito tempo. Era muito mais fácil para as seleções sul-americanas chegarem ao Uruguai do que as delegações de outros continentes, como a Europa, por exemplo. Por isso, a primeira Copa do Mundo foi uma espécie de Copa América vitaminada, com 7 seleções da América do Sul e apenas 4 seleções europeias. Duas outras seleções da América do Norte completaram o total de 13 países participantes daquela primeira edição. Ainda não se disputavam eliminatórias, então todos os países filiados à FIFA receberam convites para jogar o torneio. A nossa seleção brasileira estava entre esses filiados e aceitou prontamente o convite, dando início à tradição que dura até hoje, de jamais ficar de fora da disputa de uma Copa do Mundo. Com um time composto apenas por jogadores cariocas, por causa de uma briga entre as federações do Rio e de São Paulo na época, e utilizando uniformes brancos simples, o desempenho brasileiro não foi digno de nota. Fomos eliminados na primeira fase, em um grupo que contava ainda com Bolívia e Iugoslávia. A Iugoslávia enfrentaria o Uruguai na semifinal, sendo eliminada depois de uma derrota por 6-1, mesmo placar do confronto entre Argentina e Estados Unidos, que determinou os argentinos como finalistas contra seus grandes arquirrivais uruguaios, donos da casa. A primeira finalíssima de uma Copa do Mundo foi disputada no dia 30 de julho e viu os argentinos saindo na frente com um placar de 2-1 ao final do primeiro tempo. No segundo tempo, a força e qualidade do futebol uruguaio desequilibrou a partida, que terminaria em 4-2 para os donos da casa. Uruguai, enfim, se consagraria como o primeiro campeão de futebol do mundo. Fique atento aos próximos episódios e continue descobrindo um pouco mais sobre a fascinante história de todas as Copas.
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1: Vamos em frente então, gente. Agora são 8h39, vem aí o nosso último bloco aqui do nosso café de hoje. Boletim da Copa!
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1: E vamos com o nosso boletim da Copa. Antes só, dois resultados de ontem do Brasileirão da Série B. Criciúma 1, Ceará 1, Londrina 3, Avaí 1. Agora vamos com a Copa do Mundo. Olha aí, gente, Copa do Mundo. Neymar só deve aparecer em campo na Copa do Mundo na próxima fase. Ele fez novo exame, mas ainda não tem previsão de estreia na Copa. Bruna Biancardi e Neymar anunciam gravidez e serão pais da terceira menina. Governo norte-americano Donald Trump vai levantar troféu com os campeões da Copa. Agora você confere os resultados de ontem da Copa do Mundo. Olha aí, Espanha e Cabo Verde, quem diria, hein? Uma séria candidata ao título empatou com o Cabo Verde em 0-0. Eu pergunto agora, se fosse o Brasil que tivesse empatado com o Cabo Verde, nossa mãe do céu, que carnaval. Empatando com o Marrocos, já fizeram um carnaval. Você imagina, Espanha, credenciada ao título juntamente com a França, empatou em 0-0 com o Cabo Verde. Outros resultados de ontem, Bélgica 1, Egito também 1, Arábia Saudita 1, Uruguai 1, Irã 2, Nova Zelândia também 2. Agora vamos com os três jogos de hoje da Copa do Mundo. E eu já adianto os de amanhã também. As três partidas de hoje, às 16h, a França enfrenta o Senegal. Às 19h, Iraque e Noruega. E às 22h, a Argentina estreia contra a Argélia. Vamos agora com as 5 partidas de amanhã. 5 partidas de amanhã. Já começa a 1h, Áustria e Jordânia. Ainda amanhã, 14h, Portugal e Congo. 17h, tem Inglaterra e Croácia. 20h, tem Gana e Panamá. 23h, Uzbequistão e Colômbia. Está aí, portanto, os nossos destaques da Copa, o nosso boletim da Copa do Mundo. Finalzinho aqui do nosso programa. 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E o tempo, hein? De acordo com o clima-tempo. As temperaturas continuam frias, hein? As temperaturas baixas, hein? Hoje, amanhã e quinta-feira. A partir de hoje, segundo o clima-tempo, não temos mais previsão de instabilidade. Agora, 8h42. Vamos embora? Muito obrigado pela sua atenção. Um abraço e até logo mais, às 11 horas.
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1: 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Opa! 8h50, muito bom dia, estamos chegando. Ótima terça-feira para todo mundo, terçou daquele jeito. Hoje já, gente, dia 16 de junho de 2026, faltam apenas 198 dias para fechar esse belo ano de 2026. Chegamos com tudo, terça-feira melhorou. Bom dia, dona Cris, tudo bem?
2: Bom dia.
1: Como passou de ontem para hoje?
2: Bem, o senhor, passou
1: bem. Eu, graças a Deus, muito bem.
2: Glória a Deus, senhor.
1: Ai, dormi bem hoje.
2: Dormiu?
1: Viu? Dormi,
2: que
1: mas
2: bom.
1: Daquele jeito. Sabe o que é você deitar na
2: e
1: cama
2: dormir.
1: E desligar totalmente,
2: sim,
1: e acordar
2: sim.
1: Só...
2: Você tira
1: manhã.
2: Da tomada e...
1: Ai, graças a Deus, Cris. Fazia
2: ah,
1: tempo
2: que
1: não, tava, não tinha uma noite assim bela
2: é.
1: De sonho. E até sonhei, você acredita?
2: Porque
1: depois eu vou te falar.
2: Você não comeu sonho, né? Aí você sonhou com sonho.
1: Eu fiz um hambúrguer ontem, artesanal, coisa maravilhosa, Cris. Tô aprendendo agora a fazer lanche. Vou abrir uma lanchonete agora.
2: Mava.
1: Sim. Depois eu vou contar os detalhes.
2: Mas quando...
1: Tô fazendo o teste.
2: O problema é quando for comprar, adquirir, não ter, né?
1: Não precisa gritar.
2: Eu não gritei, eu falei no meu tom
1: deixa
2: normal.
1: Deixa eu aumentar aqui o retorno. Ô, Cris, eu vou... A hora que eu abrir a lanchonete,
2: não
1: vai abrir
2: tem
1: com
2: nada,
1: tudo.
2: Vai com tudo, sem nada. Só com
1: tô fazendo
2: prateleira, com prateleira, com balcão só, porque não vai ter nada.
1: Fiz um teste maravilhoso ontem.
2: Ah, sei.
1: Misturei peixe com calabresa.
2: Ah, vai tomar banho na soda.
1: O lanche.
2: Que peixe?
1: Peixe.
2: Mas tem vários tipos de peixe.
1: É peixe, cascudo. Misturei cascudo com calabresa. Maravilhoso. Aí não tem o nome ainda do lanche, é. Mas deu certo, viu, Cris?
2: Deu?
1: Eu tô bem aqui, ó.
2: É,
1: eu que faço,
2: a
1: depois eu tempero.
2: Você tirou dele?
1: Sim.
2: Bem,
1: sim. Maravilhoso,
2: tudo, né?
1: Maravilhoso, sim.
2: Ah.
1: A Lu tira todos os espinhos.
2: Com a pinça.
1: Vai tirando devagarinho.
2: Com a pinça?
1: Sim,
2: ah,
1: sim.
2: Tá.
1: Depois a gente faz um belo molho, pica calabresa. Depois eu conto.
2: Ai, não, obrigada.
1: Eu tô fazendo os testes, gente. Que são lanches
2: não,
1: maravilhosos.
2: Não me convide, tá? Pra...
1: E a hora que for o lançamento dessa bela lanchonete, todo mundo está convidado.
2: Ó, passa mal.
1: É, só aí. Bom, vamos lá. Fatos históricos dessa manhã maravilhosa... De terça-feira, em 1950, foi inaugurado o Maracanã, o maior estádio de futebol do mundo. Será que é até
2: não
1: hoje?
2: Sei. Não,
1: não
2: sei não.
1: Não sei, hein?
2: Também não sei.
1: Foi lançado o jornal A Gazeta em 1906, em São Paulo aqui, viu, gente? E no seu caminho, Cris, o que temos de bom?
2: Ó, hoje é o dia da Unidade Nacional. Então, Marcelo, você sabia que a Amazônia... Roraima, Amapá e Pará são os estados brasileiros cortados pela linha do Equador. Você sabe que lá não faz frio, né?
1: Lá não faz frio, não sabia.
2: Lá são mais quentes, lugares mais quentes.
1: Ah, então vamos mudar pra lá.
2: É, eu também vou, viu?
1: Ninguém
2: eu
1: merece
2: acho que eu vou pra
1: frio.
2: Lá, porque ninguém merece. E você sabe quem faz 81 anos hoje?
1: Não.
2: É, você não sabe mesmo.
1: Não
2: Ivan
1: sei.
2: Lins. Hoje, Ivan Lins completa.
1: Parabéns,
2: isso,
1: Ivan Lins.
2: Eu não sei.
1: Você mas... é fã dele, né, Cris?
2: É, eu fui no show dele em Jaú.
1: Ai, que chique.
2: Eu fui.
1: Tem dinheiro mesmo, hein?
2: Dinheiro eu fui
1: pego.
2: De graça pelo SESI.
1: Sei.
2: Eu fui de graça
1: sei.
2: Pelo SESI. Né, Rose? A Rose foi comigo.
1: Sei.
2: Eu não sei, mas acho que hoje é aniversário da minha comadre. Me parece que hoje é aniversário
1: quem
2: da minha...
1: Que é sua
2: eu
1: comadre?
2: Acho que era dia 17, mas
1: quem que é
2: o
1: sua
2: sogro
1: comadre?
2: Dela falou que não quer hoje. A minha comadre Lília.
1: É aniversário dela?
2: Eu acho que é aniversário dela.
1: Será
2: hoje.
1: Que vai mandar algum pedaço de bolo aqui, Cris?
2: Não, não, porque é outro dia o negócio. Você não foi lembrado. Nós foi, né, Lê?
1: É nós.
2: É nós, Lê.
1: Ai, que tristeza, Cris. Não vou dormir essa noite. É só o que tem?
2: É o que temos pra hoje.
1: Pensamento do dia.
2: Jesus não precisou voltar para tirar satisfações com Judas. Judas se enforcou sozinho.
1: E com esse pensamento a gente vai liberar as participações. Por enquanto estamos off de telefone, viu, gente? Não adianta ligar que a gente não vai conseguir atender porque está cortado. Volta a funcionar, o prazo foi 10 dias, foi semana passada, né, Cris? É. Foi na quinta, né? É. O BO. Então a gente tá aguardando agora esse serviço aí da nossa nobre Vivo resolver, porque hoje tá morta.
2: Tá morto, né? Tá mais morto.
1: Vamos ver se ressuscita o telefone. É. Mas o telefone fixo, se você colocar o 14-3644-2001, ele automaticamente muda para o WhatsApp isso e aí recebe sua bela mensagem aqui.
2: É isso aí.
1: Ou o oficial Zap aqui da cidade, 14-97-400-6249. É. Todo mundo está entrando na bela lista. Isso. E vai concorrer um belo liquidificador. É. Sorteio dia 25, semana que vem, viu?
2: Isso
1: semana
2: aí
1: que vem aqui na cidade.
2: Depois o Marcelo conta a fofoca do Neymar.
1: Céus.
2: Ele foi convocado e fez.
1: Você lembra?
2: Oh, Celso.
1: Ai, você lembra quando chegava o negócio tá pegando? Ai, Celso. Vamos começar o programa muito bem com Simone Mendes, a primeira de hoje. Já temos bastante informação.
2: Toca a música boa,
1: né? A Cris tem uma fofoca que ela falou que diz que a audiência caiu a hora que
2: a... Nossa, o Kaique abriu a panela aqui do negócio. Que sopa que não tem sopa, neném.
1: Não é sopa, isso é o caldo que a gente tá fazendo do lanche.
2: Ah, credo do céu.
1: Ele fez aí o vídeo da nossa bela lanchonete que em breve estará funcionando.
2: Quem quiser ver, viu, gente? Kaique postou a foto dos stories.
1: A Cris falou, gente, que olha como que é a pessoa que tem uma canela da outra pesada. Ai, Marcelo, a Virgínia entrou no... Caiu a audiência do
2: Ela entrou e caiu.
1: Gente. A menina ficou 2 minutos.
2: Por isso mesmo que caiu.
1: Caiu. Olha que coisa, que a pessoa não gosta, não gosta mesmo. Bom, deixa eu cortar aqui. 8h57, vamos começar muito bem.
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1: Simone Mendes, Saudade Proibida, bom dia.
3: Bom dia.

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10: Ótimo dia 16 de junho, Lilian Flores chegando, hora de começar o nosso astral, todo mundo bem? Eu espero que sim, viu? Abraço carinhoso em todos vocês. E você também deve dar pra você o mesmo amor todinho.

0: ar, hein? Você também dá pra você o mesmo amor todinho que você dedica aos outros? Reflete, viu? Se puder, anota. Depois a gente conversa sobre. Sigo daqui agora falando com os aniversariantes. Nascidos no dia 16 de junho, combinam a agilidade mental geminiana com a sensibilidade e a busca por conexões emocionais profundas. Parabéns, dia lindo, alegre, leve, para se comemorar um ano todinho de vida, hein? E começar um novo ciclo, que seja o melhor, cheio de saúde, cheio de alegrias, cheio de prosperidade, de amor para dar e vender. Parabéns a todos os aniversariantes, sigam com a gente, viu? Programação está em festa para vocês o dia inteirinho. E agora, vamos de astral. Aries, de 21 de março a 20 de abril. Um assunto financeiro relevante vai pedir atitude. Valerá rever um preço, renegociar uma dívida ou abrir mão do que já não compensa mais. Touro, de 21 de abril a 20 de maio. Hoje a vontade de agir estará forte. Será um bom momento para tomar uma decisão pessoal corajosa. Assuma sua força e competência e vá em frente, taurino. Gêmeos, de 21 de maio a 20 de junho. Uma oportunidade financeira poderá surgir magicamente e chegar em boa hora para você concretizar planos e alcançar suas metas. Seguimos juntos? Começou as previsões, mas ainda tem muita coisa legal para a gente compartilhar, hein? Fica daí, bonitinho, bonitinha, que eu volto já.
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5: Oba! Segundo a imprensa norte-americana, a Sony Pictures deu sinal verde para a produção do terceiro filme da franquia Anjos da Lei. E possivelmente vão reprisar seus papéis Jonah Hill, Channing Tatum e Ice Cube. A direção será de Rodney Hotton. O filme ainda não tem previsão de estreia.
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0: Você, a partir de agora, vai ouvir o Papo de Novela neste 16 de junho, terça-feira. Sou Lilian Flores e tenho várias histórias para contar por aqui, começando com Além do Tempo. No capítulo de hoje, os convidados do evento começam a chegar. Bento seduz Doroteia. Felipe decide pedir Melissa em casamento. Temos romance na novela hoje. Não dá para perder, hein? E amanhã, já sabe, né? Primeiro resumo é de Além do Tempo e quero você aqui no Papo de Novela para conferir comigo.
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0: 9h12, estamos de volta na cidade agora para levar informações essa manhã maravilhosa de terça-feira, viu, Cris? Tudo de bom. Tá
1: fria.
0: Tudo de bom. Que coisa,
1: fria.
0: Eu cheguei aqui.
1: E não tava frio,
0: não tava frio,
1: saí de casa.
0: Não. Agora teve uma queda de temperatura. Sim. Já coloquei minha bela japona de 1990 e alguma coisa, viu, Cris?
1: Ah, como se servisse.
0: É, meu Deus, é isso aí. Eu tenho essa japona faz muito tempo, viu, Cris?
1: Sim.
0: E quando eu ia na escola SESI, mas não nesse SESI chique aqui, eu ia no SESI do Gueto. É, aquele SESI raiz, a minha época do SESI raiz, viu, Cris?
1: Sei.
0: É, isso aí mesmo. É. Temos uma informação, inveja nada.
1: Inveja.
0: Bem, não.
1: Invejas.
0: Meu SESI era diferente.
1: É.
0: SESI de vocês aí é outro SESI.
1: Eu não estudo, nunca estudei no SESI.
0: Temos uma notícia aqui da nossa amiga Fabiola.
1: Fabiola. Não, nem a conheço.
0: Chegou aqui 2h30 da manhã com Marcelo, tô acordada.
1: Chegou da balada.
0: Virei a noite trabalhando. Por favor, coloque antes da crise a minha informação.
1: Tá.
0: Seu pedido é uma ordem, Fabiola.
2: Vai até esta quarta o prazo para pagamento da taxa de inscrição do Exame Nacional do Ensino Médio. A guia para quitar o valor de R$ 85,00 está disponível na página do participante, no portal do Instituto Nacional de Estudos e Pesquisas Educacionais Anísio Teixeira. Para acessar, é preciso colocar a senha na página gov.br. O candidato ao Enem pode pagar a taxa em qualquer banco, casa lotérica ou aplicativo da instituição financeira, via Pix, cartão de crédito ou débito. O INEP informa que o valor só pode ser devolvido em caso de cancelamento da prova e que é proibido transferir a taxa de inscrição para outro participante. A inscrição só é confirmada após o processamento do valor pelo Banco do Brasil. Quem está concluindo o ensino médio em rede pública neste ano está isento, assim como os inscritos no programa Pé de Meia. Também não pagam a taxa as pessoas que vão usar os resultados das provas para pedir o certificado de conclusão do ensino médio e as que estão no cadastro único. Da Rádio 2, Fabiola Altran.
0: Beleza, Fabiola, ótima notícia para você que vai fazer o Enem, Cris. Você vai fazer o Enem ou não? Vai fazer, Cris?
1: Nem.
0: Não quer trocar?
1: Não, senhor.
0: Não quer trocar de emprego?
1: Vai ter.
0: Ah, não sei.
1: Esse
0: eu acho que ligado à saúde continua, viu, Cris?
1: É, sim, só.
0: É, mas você tem medo de sangue, né? Você desmaia quando vê sangue? Poxa, Cris, que tristeza.
1: Não, sangue não é comigo.
0: É, eu não gosto muito de ver agulha, viu? Eu não tenho... Mas se não tiver outra coisa, eu tenho que partir
1: Não, assim,
0: pra ser um belo enfermeiro.
1: Eu viro o rosto. Pra tomar injeção, eu viro o rosto. Pra aplicar. Ai, não.
0: Eu acho que essa área de saúde continua, não. Cris. O resto aí tá tudo.
1: Mas tem os robôs aí fazendo
0: isso. Ah,
1: mas
0: o robô não vai.
1: Aí.
0: Não, mas é a questão de. Será? De aplicar uma injeção?
1: Não sei. O japonês, ele é.
0: Tem até nosso amigo enfermeiro Carlinhos, né?
1: Ah.
0: Eu vou ver com ele.
1: Então vê com ele. Eu tomei uma injeção um dia que eu tava com cólica de rim. Você acredita que aqui tá doendo até hoje?
0: Normal, Cris. Isso é normal.
1: Não, a injeção, não o rim.
0: Não. A injeção tá doendo?
1: Ô, aqui, foi aplicada aqui, ó. Nesse, aqui, nossa.
0: Mas não é só no bumbum agora?
1: Não, foi aqui.
0: Ô, louco, verdade?
1: Foi aqui no antebraço, aqui atrás.
0: Eu achei que só tinha, agora só aplicava no bumbumzinho.
1: É assim, eu não senti agulha, mas a hora que entrou, nossa senhora do perpétuo socorro.
0: Eu vou me informar sobre isso, viu, Cris?
1: Foi aqui, ó, dói até, eu passo a mão no meu cinto.
0: Não tá dormindo muito em cima do braço?
1: Não, é no local da injeção, eu tô falando.
0: Sim, mas aqui, de repente fica apertando muito. Pode ser isso, viu, Cris?
1: Não sei. Pode ser que seja, não sei.
0: Bom, então é aí. Para você que vai fazer o Enem, tem essa informação importante.
1: Fica à vontade, viu?
0: É isso aí.
1: É, eu não vou.
0: A Cris tem medo de sangue.
1: Eu tenho.
0: É, mas...
1: Não, eu não tenho medo. Eu tenho...
0: Ai. Eu tinha medo de sangue, agora não tenho mais não, viu, Cris?
1: É?
0: Não. Eu tô preparado agora.
1: Para quê?
0: Para ser um policial... um enfermeiro. Agora eu tô preparado. Você sabe que eu não fui. O meu sonho era ser policial. Só que eu tinha medo de sangue. Não fui.
1: O que que
0: tinha medo de sangue.
1: Mas o que que o policial tem a ver com sangue?
0: Ah, porque às vezes vai em acidente, eu tinha medo.
1: Ah, não, mas vai, depende do acidente, você não põe a mão, né?
0: Mesmo assim, eu tinha medo.
1: Você não põe a mão,
0: Agora eu tô preparado.
1: Aí tem que ser o pessoal preparado.
0: Só que parece que a minha idade agora já não dá mais.
1: Ah, tá, só que faltava. Estamos todos se aposentando, você tá querendo entrar com a sua idade? O que que você tomou antes de vir de casa? Ô, essa banana que você trouxe hoje não tá boa pra mim.
0: Comeu uma banana maravilhosa.
1: Eu acho
0: Coca.
1: Que não tava meio com agrotóxico, viu? Porque não é possível.
0: Manda uma informação aí, vai, Cris.
1: Essa informação.
0: Boa, mas manda boa.
1: Não, mas você acredita que o povo não aprende, né? Não aprende. Olha aqui, ó. Família volta a ser alvo da polícia civil e acaba presa com tráfico clandestino de agrotóxico. Já foi uma vez, não aprendeu, voltou. Uma investigação no setor de investigações gerais resultou na prisão em flagrante de dois homens suspeitos de integrar um esquema de falsificação, adulteração e comercialização irregular em defensivos agrícolas. A ação ocorreu na manhã desse domingo, dia 15 de junho, após o cumprimento de mandado de busca e apreensão. O caso aconteceu aqui, Marcelo, do ladinho aqui, ó, em Bauru. Segundo após o cumprimento de mandado de busca e apreensão. O caso aconteceu aqui, Marcelo, do ladinho aqui, ó.

0: prática criminosa. Durante a diligência em uma residência no núcleo habitacional Meiridota, os policiais encontraram BFA carregando diversas caixas de produtos de agrotóxico em um Chevrolet Onix prata, veículo que, segundo investigações, era utilizado no transporte dos produtos. No imóvel, os agentes localizaram JLA nos fundos da residência, manipulando e rotulando embalagens de defensivos agrícolas. Em um depósito anexo à garagem foram encontradas embalagens vazias de diversas marcas e recipientes já preenchidos e rotulados regularmente, além de embalagem de veneno para rato armazenada sem os cuidados exigidos pela legislação. A polícia científica esteve no local para a realização da perícia e coleta de amostras. Em outro endereço ligado à investigação no Jardim Redentor, os policiais encontraram frascos de agrotóxico, venenos para rato e rótulos utilizados para suposta falsificação dos produtos. Já em um estabelecimento comercial da família, foi localizado um frasco de agrotóxico com indícios de adulteração. MLA não foi localizado até o encerramento da operação. Já BFA e JLA foram conduzidos à SIG e autuados em flagrante por associação criminosa, crimes ambientais e infração relacionados à fabricação e comercialização irregular de agrotóxicos.
1: Beleza, informação, né?
0: Já foi.
1: Foi aonde isso aí?
0: Foi em Bauru, mas Bauru. Em 2024 eles foram presos aqui na Barra.
1: Certo, poxa, né?
0: Então são os mesmos de Barra Bonita, agora eles estavam fazendo a mesma. Só mudaram o local.
1: É isso aí. E, Cris, infelizmente a gente tem uma nota de falecimento aos 64 anos da senhora Sebastiana da Veiga Vaz. Sepultamento vai acontecer hoje, 17 horas, no cemitério de Barra Bonita, no cemitério aqui debaixo do centro, tá? Então a gente comunica com muita tristeza, aos 64 anos, o falecimento da senhora Sebastiana da Veiga Vaz. Sepultamento hoje, 17 horas, no cemitério de Barra Bonita, no cemitério do centro. Vamos tocar música? Já a gente volta com bastante. Tá cheio de participação aqui.
0: Boa, pelo menos.
1: Amanhã temos o sorteio do Belo Pastel. Pastel Danê.
0: Pastel Danê.
1: Meu Deus do céu. Também temos bolo na quinta-feira. E todo mundo tá mandando mensagem. Vai concorrer um belo liquidificador. O sorteio semana que vem, viu, gente?
0: É dia 25.
1: É isso aí. Depois, né? A Cris 25, já tá se preparando pra ver o que vai acontecer no programa da Cris no mês de julho. Vitamina
0: de C de capitão. Tive C de capivara. Nem vem ponhando eu no rosto.
1: Vitamina Cris aqui na cidade.
0: Tem até uma capivara aqui que ele quis aqui, ó.
1: É chique, hein, Cris? Sabia se tinha dado o nome desse programa.
0: Não tinha, não vem nem. Vem.
1: Ed Brito e Samuel, Romance
0: gosta,
1: Rosa.
0: Não?
1: Adoro essa música. 9h22, bom dia.

0: Jorge Mateus, da cidade Pirraça, 929, bom dia.
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1: Vem, gente, vem curtir esse dia com toda a galera da nossa programação que faz aqui, ó, essa festa todinha para alegrar a sua casa, seu trabalho, o comércio em geral, para estar contigo no seu carro, para ficar online contigo onde você estiver. Obrigada pela companhia e agora vamos com a previsão de Câncer. Câncer, de 21 de junho a 22 de julho. Entre em um novo grupo, inicie amizade e expanda sua rede. Carisma, brilhantismo e elegância vão marcar a sua presença nas reuniões e eventos. Leão, de 23 de julho a 22 de agosto.

0: Virgem, de 23 de agosto a 22 de setembro. Evento em outro lugar, viagem, curso ou assunto jurídico pedirá decisão hoje. Valerá encarar uma questão adiada ou se reposicionar, tá bom, Virgem? Continuo por aqui, tô em festa com vocês. Já dancei, já cantei, já curti previsão astral. Agora a gente dá uma pausa, mas voltamos.
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0: 16 de junho, tá aqui na sintonia com a gente, não vai perder, né? Capítulo da novela das seis, Nobreza do Amor, tá muito boa a novela. Então, vamos ao capítulo desta terça. Hoje, Onildo consegue extrair a bala do peito de Tonho, mas afirma que o rapaz precisa ser transferido. Alica acompanha Tonho ao hospital. Vamos continuar de olho neles? Amanhã eu conto mais sobre isso, viu, gente? Confusão na certa. Mas espere. Tudo você sabe aqui no Papo de Novela.
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1: Nove e trinta e oito, a gente tá recebendo nossa amiga Eva aqui, cheia de informação, hein?
2: É, cheia de fofocas, essa já Eva cedo. Não...
1: Meu Deus do céu.
2: É o que o Marcelo mais ama, é fofoca.
1: Ah, eu adoro uma fofoca. Ai, adora, boa, meu Cris. Adoro, é. Adoro.
2: Adoro, eu sei.
1: Oh, meu Deus do céu.
2: Eu sei. Ai, quando morrer, é um pra língua, outro pro caixão, outro pro corpo.
1: E o pessoal tá chegando, mandando seu bom dia aqui na cidade. Quem puxa a fila de hoje? A Jandira, Cris. Deixa eu colocar aqui o botãozinho.
2: Eu deixo.
1: A Jandira, bom dia. Bom dia,
3: Marcelo.
1: Tudo bem?
2: Bom dia, minha fru.
3: Acertei. Jandira Santos e Nelson.
1: Valeu, minha amiga. Bom dia, Jandira. Tudo joinha por aí? Chegando agora aqui. Bom dia, Marcelo. Tudo bem? É, posso passar a pegar meu vale pudim aqui? A minha esposa ganhou sábado, é.
2: Quem
1: ganhou foi a Alessandra Ste, que é o Márcio Rodrigo de Almeida.
2: Pode.
1: Vem aqui, meu amigo. Pode. Vem aqui, a partir de hoje tá tudo liberado,
2: é
1: sempre. É, foi o pudim que ela ganhou. Oh, chegando agora aqui o nosso amigo Marcelão Burizan. Bom dia, Marcelão, tudo bem? Ele falou, Marcelo, a Cris mais uma vez...
2: Eu não quero conversa.
1: Errou e tá desclassificada.
2: Não quero mais conversa. Das, com
1: as esfirras.
2: Ainda bem que eu não tô grávida.
1: Ela falou,
2: se o meu filho nascesse com cara de esfirra, eu ia processar
1: aqui,
2: você.
1: Ele falou que a partir de hoje.
2: Não,
1: ele,
2: não quero saber.
1: É, se você errar hoje, você
2: eu
1: perde 100.
2: Eu vou processar.
1: Se você errar amanhã, você perde mais 100.
2: Eu vou processar você, Marcelo.
1: Só para ver. Aonde que vai chegar a quantidade de esfirra que você vai perder? Todo dia vale 100 esfirra.
2: Você não, né? Puxa.
1: Ela já errou. Ela falou, você. Né,
2: você não, né,
1: desclassificado. Desclassificada hoje.
2: É.
1: Chega da Terezinha. Terezinha, bom dia, minha amiga, tudo bem? Bom dia, Marcelo. Cris, que frio é esse?
2: Não, eu não tô sentindo.
1: Ai, Terezinha. Não tá fácil, não, minha amiga.
2: A Eva tá de short e camiseta?
1: A Eva tá com calor, hein?
2: A Eva tá com calor aqui. Não sei onde ela achou o calor, mas ela tá aqui.
1: Meu Deus.
2: Não sei onde ela encontrou esse calor.
1: A Leonilda Venâncio chegou. Um abraço. Leonilda, bom dia. Joãozinho, um abraço. Meu amigo, bom dia. Chegando aqui na sequência, a nossa amiga Leninha Simoncini mandou uma mensagem bonita aqui pra você, Cris. Terça-feira, Cris.
2: Ele tocou de Javan pro
1: deixe...
2: você, Leninha?
1: Lógico.
2: Tocou, Leninha? Eu não ouvi.
1: Não foi porque você falou pra mim não tocar aqui.
2: Mentiroso, toma vergonha de sua cara.
1: Agora que eu lembrei. Não se deixe abater por nada.
2: Gente.
1: Erga a cabeça, Cris, e comece o dia acreditando... que por mais difícil que seja a sua vida, Deus sempre terá uma saída, uma resposta e uma solução.
2: É pra mim, né, Farso?
1: Pra você.
2: É,
1: ela falou assim, ai, a Cris não tocou. Mas,
2: lógico,
1: Leninha,
2: que ele não tocou, ele é Farso.
1: A Cris falou, ai, não vai tocar
2: mentira.
1: De Javan não hoje, Marcelo.
2: Hoje é aniversário do Ivan Lins, vê se ele toca alguma do
1: Ivan Lins.
2: Vai, ô...
1: Ai, ai, ai, ela mandou aqui, ó, essa mensagem é para os dois, não é só para a Cris não, viu, Marcelo?
2: É para os dois.
1: É para mim e para você. Olha que bela mensagem. Obrigado, viu, Leninha, de coração. Hoje eu vou tocar sua música sim. Se não der para tocar no programa, toco a meio-dia.
2: Mentira, não toco.
1: Na hora do almoço que a gente faz aquela pausa maravilhosa. Aquela pausa.
2: Mentira.
1: A gente vai comendo.
2: Mentira.
1: Né? E vai ouvindo aquelas belas canções maravilhosas.
2: Não faz.
1: Bom dia, Marcelo Cris, tudo bem? Coloca o nosso nome no sorteio.
2: Nossa.
1: A Shirley Rodrigues e Amanda Rodrigues. Tudo bem por aí? Bem, é isso aí. Todo mundo está concorrendo a um belo liquidificador. A Cris agora vai liberar um prêmio legal para o mês de julho, viu, gente?
2: É,
1: tá com dinheiro, é diferente.
2: Lanche do Marcelo, gente.
1: Calma, o lanche ainda não. Bom dia, Mari de Fátima.
4: Matias e Denise. Bom dia a todos os ouvintes que estão ouvindo a Rádio Cidade. Marcelo e Cris, uma boa terça-feira, um bom serviço e Jesus que abençoe vocês todos aí, viu?
2: Amém, minha filha.
4: Beijo, abraço, bem gostoso, no fundo do coração de vocês todos aí.
1: Amém,
2: amém,
1: minha
2: filha.
4: Quem tá falando aqui é Maria de Fátima da Silva Denô. Põe o nome da gente aí, viu? No sorteio do bolo, do pastel, do que tiver, tá, Marcelo?
1: Já tá aqui, minha amiga.
4: Fica com Deus, tchau, fui. Não, tô aqui, meus amores. Minha paixão,
2: tá,
4: minha
2: filho,
4: vida. Amo vocês, amor meu.
1: Minha vida, um abraço, minha amiga. Chegando agora a Lourdes Silva. Oi, Lourdes, tá frio por aí, minha amiga?
5: Bom dia, Marcelo. Bom dia, Cris.
2: Bom dia, minha fru.
5: Bom dia, Livelto. Bom dia, seu José. Bom dia, Denise. Bom dia, Carlos. Bom dia, Célia. Bom dia a todos da Rádio Cidade FM. Bom dia a todos os ouvintes. Marcelo, terçou. Pior já passou, graças a Deus. Marcela, ontem eu tava aqui, parecia que eu tinha tomado boldo, tão amargo.
1: Verdade, a vida tava triste ontem.
5: Você tá louco? Mas hoje eu tô melhor, porque terça-feira, né, terçou. Marcela, coloca meu nome no sorteio.
1: Aqui, minha amiga.
5: Do Silva, já ficou olhando o coelho. Eu acho que você não tá colocando não, rapaz.
1: Eu tô colocando, sim, senhora.
5: Eu acho que não tá colocando não, você faz que coloca e não coloca.
2: É verdade, eu também.
5: Mas tá bom. Um abraço, Cris, um abraço, Marcelo. Deus abençoe a nossa terça-feira.
2: Amém.
1: Opa, já
2: amém.
1: Tá aqui. Não,
5: eu não tô com frio, tô de short e camiseta.
1: Verdade. Fazendo
5: serviço, tô quente.
2: Espero ficar quente. Esse povo não tem frio, gente. Esse povo não tem frio, não
1: sei o que acontece. Vocês vão pegar um resfriado e depois não vai falar que foi eu e a Cris que jogou a praga.
2: E depois não vai falar que é culpa da vacina.
1: A fama minha e da Cris que joga praga nos pessoas agora.
2: Eu não jogo nada, você joga.
1: A Cris joga
2: praga. Você joga, você joga.
1: Ela jogou praga, ela jogou uma praga.
2: Joguei?
1: Ah, falou, a partir desse momento eles vão trabalhar, e não é que tá trabalhando, né? Jogou a praga, agora trabalha quarta cedo, trabalha de domingo,
2: beleza? Verdade?
1: Tchau, Eva.
2: Tchau, meu amor.
1: Tá.
2: Eu nem falo seu bom dia, meu amor.
1: Um abração, minha amiga. A Eva tá indo embora, a gente tava aqui. A Cris jogou a praga em umas pessoas aí, a partir desse momento vai trabalhar. Nunca trabalhou na...
2: Vai saber o que é,
1: agora
2: ali,
1: tem que levantar cedo.
2: Vai saber da valor
1: tem que trabalhar
2: ao pão
1: de domingo, tem que trabalhar de sábado. Senhor amado, o que, que é? Que língua.
0: Bom dia, Marcelo.
1: Fala, Carlão, bom dia.
0: Um ótimo programa para todos nós aí, todos os ouvintes e todos os participantes. Deus que abençoe todos nós e nossos familiares. Fiquem todos com Deus.
1: Valeu,
0: meu
1: amigão.
0: Uma ótima terça a todos. Bom dia, Lourdes.
2: Você já deu presente aí pra Célia?
1: Meu Deus do céu.
2: Você falou que era do dia dos namorados?
1: Bom dia, Marcelo. Cris, tudo bem? Tem uma gatinha aqui. Cris, você não quer? Está miando muito. A Elaine Sabatel que mandou aqui, Cris. Apareceu lá no rancho. Ah, que bonitinha. Se eu não tivesse lá, eu juro que eu pegava, minha amiga Elaine.
2: Mentira.
1: E ela mandou aqui... Mentira. Marcelo e Cris, olha a festa junina do Doce Mar, sábado, dia 20, tá? Os enfeites das mesas, fui eu que fiz. Gente, parece a Cris o enfeite da
2: seu
1: mesa.
2: Seu sonho? Olha, eu vou sair daqui.
1: É, Cris, igualzinha. Perfeita. Falou, olha, Marcelo, não parece a Cris?
2: Falei, parece. É, igualzinho, vou falar.
1: Gente. Eu fiz esse aqui de palha, Marcelo. É. Deu o nome de Crisinha.
2: Obrigada. Obrigada, eu não ligo. Pode
1: ir por, eu falei, Marcelo, eu costurei a boca dela porque pra ela não falar nas mesas. Ai, Elaine, só por Deus.
2: Emília, agora?
1: Ficou bonito. Parabéns, Elaine, mas ficou bonito mesmo.
2: Emília.
1: Manda pra gente, Elaine, de presente se sobrar um, pra gente colocar aqui no estúdio. A Crisinha.
2: Bom, já basta o Nilton Rossi.
1: Ai, ai, ai.
2: Ainda
1: ai,
2: Elaine, eu amo Elaine, porque a Elaine ela manda coisa pra mim. Agora o Nilton Rossi é puxa saco do Marcelo.
1: Você
2: da
1: tá
2: Maria.
1: Muito nervosa.
2: Eu não.
1: Vamos lá.
2: O Nilton Rossi.
1: Selma Cunha.
6: Bom dia, Cris. Bom dia, Marcelo. Bom dia a todos aí da Rádio Cidade. Todos os ouvintes, um abraço a todos. Coloca nosso nome no sorteio, Selma Cunha, Maiara
1: tá
6: Cunha, Ivanete Pacheco.
1: Tá aqui, já.
6: Quero participar do sorteio.
2: Sim.
6: E amanhã também, porque amanhã eu vou em Rubião, não dá para eu participar.
1: Não tem problema, a gente já sabe.
6: Mas um abração para vocês, fiquem com Deus, viu? E o Brasil, hein?
1: Brasil.
6: Vai, Brasil.
1: Brasil vai para.
6: Vai indo, né? Vamos ver se vai chegar lá.
2: Vai chegar em casa.
6: Um abraço, adoro vocês. Me anima o dia. Escutar o seu programa, viu? Fico triste quando não dá
1: tá
6: pra ouvir.
1: Tá vendo, Cris? Aí.
2: Vai sentir Deus. Sua falta amanhã.
1: Beleza, Selma. Bom dia,
2: da sua
1: viu, minha
2: felicidade.
1: Amiga. Oh, meu
2: agora
1: Deus.
2: Agora ficar só com o Marcelo aqui não dá. É difícil a situação.
1: Ficar comigo é só a tristeza. Sua tristeza em vida.
2: Só a reclamação.
1: Só a tristeza que anda.
2: Nunca vi uma pessoa que reclama
1: cidade,
2: tanto.
1: Pela chorando, Cris.
2: Agora eu descobri que a Lu falou assim, alô. Graças a Deus
7: mande
2: que o Marcelo
7: seu.
2: Vai trabalhar.
1: Continue mandando seu alô. Já a gente volta com mais bom dia. Tá assim de gente aqui, ó. Tá todo mundo com correndo a um belo liquidificador. Ô, Cris.
2: Amanhã tem pastel, Danê.
1: Sim, amanhã tem pastel. E você falou do Interação.
2: Você
1: Interação,
2: foi na festa gente. Do Bolinha?
1: Ai, que música linda. Ó, o sorteio do Interação, Cris. Temos um belo painel de TV.
2: Ô, louco, mentira.
1: Sim, senhora.
2: Ah, não, eu vou... Nem
1: temos tem. Também vou um liquidificador.
2: Eu vou participar disso aí.
1: Temos um ferro de passar roupa.
2: Não, esse eu não quero.
1: E uma bela grill. maravilhosa para você fazer ali uma linguiça, esse uma carninha, uma tulipinha. Painel
2: também quero.
1: E esse painel, gente, é maravilhoso. Quero. Dá para colocar um quadro ali, Cris, você, o Zé Roberto, a Ana ali da família. É, também dá para colocar uma foto do Neuri. Olha que legal. É. Maravilhoso, viu? Sim. Uma foto sua.
2: É minha.
1: Com a equipe da Rádio Cidade.
2: É, nossa.
1: Viu? Então você enche de quadro, fica bonito. E a sua bela TV gigante. Encabe uma TV de 50, viu?
2: Vai lá ver o tamanho da minha TV, você chora.
1: Certo? Esse belo painel. O sorteio, gente, do Interação é diferente do nosso. Tem que participar das 18h19, respondendo as perguntas que o mestre Zé Maria faz.
2: Isso, não tem problema que seja errado,
1: gente. Não, é difícil. Cris, é difícil. Ele faz, ele é...
2: Eu sei disso,
1: o Zé Maria é um professor.
2: Tem gente que não participa porque
1: de medo. Me errado. Ele falou pra mim. O pessoal fala pra mim. Mas
2: pode participar, gente.
1: A regra é participar.
2: A regra é clara.
1: Não tem quantidade, pode errar, pode responder bastante, pouco... Aí depois tá na mão de Deus e da sorte.
2: Isso, a regra é clara.
1: Certo?
2: Como diz um amigo meu, a regra é clara.
1: Então, Cris, olha que beleza. Um painel de TV. Temos uma grill elétrica. Também um ferro de passar roupa e um liquidificador. Eu sorteio dia 10 de julho.
2: Sim.
1: Tem noção do que é isso, Cris? Eu dia não. 10 de julho é mês 7 já. É. Estamos caminhando por mais um fim de ano. Parece acabou, que foi né? Ontem que a gente tava ali, Papai Noel, você vai dar pra mim?
2: Eu não tava nada, não.
1: Você vai dar pra mim esse ano?
2: Ele deu.
1: Ah, Papai Noel.
2: Deu um pacote de dívida desse que eu tô pagando até hoje.
1: Ô, Cris, quando você foi na escola era pra estudar, não era pra comer merenda. Agora você foi, eu trabalho na rádio, Marcelo.
2: Você fazia o quê? Você ficava na diretoria.
1: Ai, Marcelo, quando ajuda a entrar na rádio, eu gosto tanto da rádio. Ai, o que aconteceu? Eu falei, Cris, eu tô saindo desse mundo. Esse mundo aí não dá a camisa,
2: não...
1: viu?
2: Por que você não saiu até hoje?
1: A camisa
2: hoje?
1: É rasgada.
2: Por que você não saiu até hoje?
1: Eu gosto de sofrer. Sofrimento.
2: Tá. Sei.
1: Fazer o quê? Eu gosto de sofrer.
2: Você é igual esse moço aqui, né?
1: E eu fiquei por 30 anos sofrendo. É. Mais 30 anos agora, né? 30 e poucos.
2: Muito mais.
1: Ninguém merece,
2: não,
1: gente.
2: Ninguém.
1: Bom, vamos lá. Tem
2: só,
1: informação,
2: só
1: Cris?
2: Só inteligente.
1: 9h50, viu?
2: Marcelo,
1: você falou,
2: vou
1: já
2: falar
1: 12
2: agora,
1: minutos.
2: Tá, ó. O Neymar tem grandes chances de só voltar a aparecer em campo pela seleção brasileira na próxima fase da Copa do Mundo de 2026, avaliou o PVC do Fim de Papo no canal UOL. O comentarista disse que o atacante não foi ao treino e fez um exame de controle, o que aumentou a expectativa de ausência na sexta-feira contra o Haiti e também diante da Escócia. É lógico, ele tá lá de garçom, gente, só tá pra servir. Ele não foi jogar. Quem falou que ele foi jogar? Quem falou? Ninguém falou.
1: Tadinho, Neymar.
2: O Neymar não foi.
1: Ah.
2: Ele fez o exame teoricamente é um exame de controle, porque é pra você saber como foi a evolução. Mas isso contradiz um pouco do que o Ancelotti disse. O Ancelotti não é médico, tá? Todo mundo sabe que ele não é médico. Ele é um
1: grande treinador.
2: Isso. Mais duas semanas atrás, ele falou, o Neymar vai fazer um novo exame. Se estiver tudo bem, ele vai para o treino, para o campo, na semana que vem. A semana que vem era a semana passada, que foi o jogo, não foi. Ele não foi para o campo. E nesse momento, ele também não foi para o campo.
1: Que dó.
2: Faz um novo exame e não vai para o campo. É muito grande a possibilidade do Neymar só aparecer em campo ou só aparecer em jogo na segunda fase, se isso se passar, no primeiro mata-mata. Se passar, vocês vão ver Neymar jogando se ele estiver bem. Mas eu acho que pela expectativa aqui, vocês não vão ver Neymar no campo não, gente. Ele só sabe fazer filho, fez mais um, tá?
1: Bom.
2: A mulher dele tá grávida pela terceira vez.
1: Ah, tá bom, viu, Cris? Ah,
2: ele tá com uma filha de 11 meses, já fez outro filho. E, esse daí, ele só faz gol de outro jeito.
1: Viu? Mas com o dinheiro que ele tem,
2: dá
1: pra criar muito bem os filhos.
2: Então tem muitos aí que não conseguem, não.
1: Aí é diferente.
2: Eu vi uns aí que foi preso.
1: Não, mas o Neymar não. O Neymar tem juízo na parte da economia, viu,
2: com
1: Cris?
2: Com certeza.
1: O Neymar é diferente. Ele pode ser outra... Ele cai muito, sabe? Não sei por que ele cai tanto. Não sei
2: por que ele não consegue derrubar.
1: É porque ele é magrinho, que o pessoal derruba ele, arrebenta ele. Ah, ele é um menino que ele é diferenciado na bola.
2: É, com certeza.
1: Mas assim.
2: Você nem encosta nele, ele tá caindo.
1: É muito dinheiro.
2: Você tá 3 metros longe dele e já caiu lá na frente. Gente do céu.
1: Eu vou tocar uma música do Henrique Juliano agora, viu?
2: É Tubarão de novo?
1: Seja esse.
2: Pelo amor de Deus, hein?
1: 9h53. Seja esse. Seja esse, não foi?

0: Marília Mendonça na cidade de Pré, 10 horas, já voltamos com mais participações nessa manhã maravilhosa de terça-feira aqui na cidade. Voltamos já.
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8: E aí, gente, podemos continuar aqui falando do dia de cada um de vocês através dos signos? Então, vamos lá!
2: Libra!
8: Libra, de 23 de setembro a 22 de outubro. Dinheiro compartilhado poderá entrar em foco hoje. Será um bom momento para avaliar investimentos e fazer as mudanças necessárias.
2: Escorpião,
8: de 23 de outubro a 21 de novembro. O amor vai receber uma dose maior de romantismo e de confiança mútua. Programas culturais a dois darão oportunidade de aprofundar o diálogo.
2: Sagitário,
8: de 22 de novembro a 21 de dezembro. A saúde vai pedir revisão de hábitos, atividade física regular e menos correria no trabalho e no apoio à família. Descubra prazer nas pequenas coisas, Sagitário. Que seja um dia lindo. Estamos juntos, hein? Fico aqui com você. Daqui a pouco as últimas previsões.
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15: Oba! Vai estrear no dia 15 de julho no serviço de streaming Apple TV o seriado Lucky, produzido por Reese Witherspoon. É um thriller policial baseado no romance homônimo de Marissa Stapley, situado após um assalto multimilionário que dá errado. Lucky será interpretada por Anya Taylor-Joy.
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8: O Papo de Novela continua na sua terça-feira, 16 de junho. E hoje tem, viu, gente? Tem resumo de Coração Acelerado. Vamos lá? Deixa eu te contar essa história aqui, ó. Hoje, a Laurzinho confronta Zilá sobre seu romance com Ronei. A Grado decide cantar sua música com João Raul. Vamos continuar curtindo Coração Acelerado. Amanhã, mais um resumo imperdível. Só no Papo de Novela.
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0: 10:09 na cidade, estamos de volta no programa Vitamina C.
1: Sim, estamos de volta.
0: Pelo amor de Deus. Que...
1: Nosso professor de português já ligou.
0: Quero mandar um abraço pro meu amigo, sou fã dessa pessoa, Cris. Meu amigo e seu amigo também, Lu Bueno. Ah. Tá ouvindo, falou pra você procurar o Eija.
1: O professor de português.
0: E porque quer ganhar essas esfirras agora. Ele falou, pelo amor de Deus, Marcelo. 100 esfirras por dia, se ela não errar.
1: Ah, ô, mentira.
0: É verdade. Ah, o Marcelo fez o desafio, Lu. E agora tá na mão da Cris.
1: Tá na minha mão.
0: Aí ele falou pra você procurar ali com urgência o EJA, fazer o EJA, que você vai melhorar.
1: Ah,
0: sim.
1: Então nós dois temos que ir juntos. Se ele for, eu vou. Você vai, Lu? Vamos aí, a proposta agora.
0: Eu tenho um recado aqui, Cris, antes do seu recado, do show de prêmios da paróquia Santo Antônio em Barra Bonita, viu, gente? Chegou a sua chance de concorrer a grandes prêmios. A cartela cheia, R$5.000. Vai vendo, Cris, R$5.000. E tem um monte de prêmio. Isso aqui vai acontecer dia 20, sábado agora, tá? A partir das 19 horas, no Salão de Festas da Igreja de Santo Antônio. Então, na fechada, R$5.000 você vai concorrer. Tem geladeira, tem TV, tem batedeira, tem rack. Olha, tá show. Então, a partir das 19 horas, é agora sábado. Sábado, dia 20. Tem que chegar um pouquinho antes, viu, gente? Porque R$5.000, Cris, se eu ganho R$5.000, eu não venho. Segunda-feira eu não venho aqui.
1: Não,
0: porque eu só volto só em 2027. Os 5 mil vai dar pra mim livrar o fim de ano. Beleza, beleza, beleza.
1: Essa solitária
0: beleza.
1: Sua aí, meu filho.
0: Então tá aqui.
1: Não dá nem pro cheiro.
0: Se você quer comprar sua cartela.
1: Já deixa tudo lá.
0: Entre em contato aqui com a gente, eu tenho aqui o contato do pessoal. Eu acho que o nosso amigo Matias está vendendo também, né?
1: Tá, Matias, não sei.
0: Ah, eu acho que sim, Matias participa também lá.
1: Você acha ou você tem certeza? Ah,
0: eu vou ver com ele.
1: Então,
0: vou ver, mas eu acho que sim.
1: É, porque achar é muito difícil.
0: Vou comprar a minha.
1: Muito assim.
0: E você sabe, compra com o Matias, que o Matias é uma pessoa que tem uma sorte, que dá pra gente pegar um pouquinho da sorte dele e ganhar esses R$5.000, certinho? Cris, é o meu recado. E no seu recado?
1: O meu, Marcelo, um susto daqueles. Pegou o cantor Regi Danese de surpresa na noite da segunda-feira. É, o famoso passou por um momento de pura tensão após um incêndio atingir parte de sua residência. Assustado com a velocidade do fogo e a densidade da fumaça, ele recorreu às redes sociais para relatar o sufoco em tempo real, enquanto aguardava o socorro em meio ao breu provocado pela queda de energia. É a casa do Regis Danese.
0: Pegou fogo, Cris?
1: Pegou fogo.
0: Meu Deus do céu.
1: Esse também ia ser um coitado, né?
0: Tadinho.
1: Judiação desse... Olha.
0: Ai, meu Deus do céu.
1: Eu tenho dó dele.
0: Coitado.
1: Ó, o MC Gui, a casa do MC Gui também. É, ele quase morreu. Ele bateu o carro. Ele teve depressão. Ele bateu o carro.
0: Agora pegou fogo na casa.
1: Agora me pega fogo na casa. Ô, meu pai.
0: Ai, não é fácil, gente. Vamos lá.
1: A gente precisa de oração, Regis.
0: Vamos acelerar aqui, Cris, que não vai dar tempo. 10:14, você falou muito hoje, viu?
2: Bom dia, Marcelo.
0: Bom dia, Nê. Tudo bem?
2: Um ótimo dia pra vocês. Com esse friozinho que não vai mais embora.
1: Mas
2: tem que ter paciência, né? Coloca meu nome no sorteio. Beijos.
0: Valeu, minha amiga. Um beijão pra você. Que coisa impressionante, não?
1: O quê?
0: Esse frio, Cris. Ninguém merece, não.
1: Oxê.
0: A Ivanete Pacheco chegou. Bom dia, Marcelo, Cris. Que a nossa vontade de vencer seja maior do que é o medo de tentar, viu, Cris? É isso aí.
1: Isso aí.
0: A Rose chegou. Fala, Rose.
3: Bom dia, Marcelo.
0: Rose.
3: Bom dia, Cris.
1: Bom dia,
3: meu amor. Rádio Cidade.
0: Tudo bem?
3: Scooby-Doo. Gente, ligadinha.
0: Tudo bem?
3: Meu celular tava bichado, não consegui,
0: sabe? Eita.
3: Eu já dei um jeitinho nele, porque não dá pra ficar sem vocês. Bota nosso nome no sorteio aí, hein?
0: Valeu, minha amiga.
3: Qual é o Fernandinho? Fernandinho, Bucamã.
1: Sim,
3: beijão, gente. Tô aqui, ligadinha. Vai, Corinthians, Marcelão.
0: Vai, Corinthians. Um abraço.
1: Vai, Brasil.
0: Vai, Brasil. Brasil vai voltar. Semana que vem volta. Volta pra cá, pro celular.
1: Verdade.
0: A Fabiana Silva. Bom dia, Fabiana. Tudo bem? Raiane Leão. A Luna Fabiane, o Luan Gabriel e a Luciana Silva Coloca o nome aí, Marcelo. Queremos ganhar esse liquidificador. A Luane chegou. Oi, Luane. Bom dia. Tudo bem, minha amiga? Dona Delfina, bom dia. A Maitê não tá ouvindo a gente nesse momento,
1: estão,
0: né?
1: Estão com frio agora. Estão embaixo do cobertor.
0: Dona Delfina,
1: ouvindo.
0: Um abraço, viu?
1: Você pode ver que nem mandou áudio.
0: Não mandou. Tá com friozinho. Chegando a Dona Elizabeth. Fala, Dona Elizabeth.
4: Bom dia, Marcelo. Bom dia, Cris.
0: Tudo bem?
4: Bom dia, Heriberto. Bom dia a todos os ouvintes da Rádio Cidade.
0: Tudo bem,
4: Marcelo? Você coloca meu nome no sorteio?
0: Já tá aqui.
4: Tá bom, então, tá? Tchau, tchau.
1: Tchau, minha fru.
4: Ô, Cris, eu te quero tanto bem, eu gosto tanto de você. Gosto muito do Marcelo também. Mas eu te quero bem demais.
1: Amém.
4: Mas já estão fazendo até bonequinha.
0: Bonequinho.
4: Com seu estilo. Ah, Cris, coitadinho.
1: A senhora viu que. A senhora
0: bonequinha
1: não viu ainda.
0: Linda, linda.
1: O tardo
0: linda.
1: Nirto Rossi.
0: Linda, linda. O hoje Nirto não veio.
1: Rossi, ele não veio. Ele
0: hoje
1: deve
0: estar trabalhando.
1: Com frio. Deve estar com a língua congelada.
0: A Márcia Alves chegou por aqui. Bom dia, Marcelo e Cris. Deus abençoe vocês, viu? Obrigado, a gente precisa de muita bênção, viu, Márcia? Você também, minha amiga. Chega na Eva das Neves.
5: Oi, Marcelo.
0: Tudo
5: bom
0: bem,
5: dia,
0: Eva?
5: Bom dia, Cris.
1: Bom dia, ela tá caminhando.
5: Marcela, a Sandra falou pra mim que vai me deixar umas encomendas aí. E eu pego depois, tá? Que agora eu já saí daí.
1: Se for de comer,
5: ou amanhã
1: esquece.
5: Eu subo, quinta-feira eu pego aí.
1: Se for
5: tá
1: de
5: bom?
1: Comer, esquece.
5: Fala que eu mandei um abraço e um beijo pra ela.
0: Se for de comer,
5: tá bom,
0: mas isso aí não.
5: Obrigada. Tchau.
1: Se comer, você nem
0: se for
1: vem.
0: Comer, ele até a crise
1: nem
0: devora
1: vem.
0: Tudo.
1: Ah, tá. Ô.
0: Ô, Cris, eu tô recebendo o Douglas aqui. Pode comprar a carteira do show de prêmios com o pessoal da igreja na secretaria paroquial, tá?
1: Sim,
0: então,
1: sim.
0: E no dia também será vendido. Então, para você que não conseguir comprar agora, no dia é só ir lá que o pessoal vai estar vendendo.
1: Na hora lá.
0: Na hora, vendendo. Enquanto você come aquele frango maravilhoso, nosso amigo Anderson, hein? É o Anderson que cuida do frango lá.
1: O Anderson dá.
0: Ele deu um frango pra mim, Cris, que eu comi em 3 dias, de tão grande que
1: ai,
0: é.
1: Mentira.
0: Oh, ele falou: peraí, é pro Marcelo, vou dar o frango maior que tem. Olha que ele viu lá.
1: Era o quê? O peru?
0: É um peru gigante. Ele falou: tá esse aqui pra ele.
1: Não, eu não acho. Eu acho que era um avestruz, então. Pelo jeito
0: um abraço,
1: era avestruz.
0: Meu amigo, já tá aqui dado o recado. Então, na secretaria da paroquial, você encontra ali a cartela do show de prêmios e também na hora, tá? Então fica tranquilo, é só ir lá que você, eu falar a verdade agora que eu recebi a informação
1: lá,
0: que na hora tem, eu vou comprar na hora. Enquanto eu como aquele frangão assado maravilhoso.
1: Não é frango, é avestruz. É um você falou que pra
0: gigante,
1: você tem que ser gigante.
0: Frango gigante.
1: É.
0: E aí eu pego minha cartela pra me jogar. Eu adoro, viu, Cris?
1: Eu sei.
0: Ô Douglas, você sabe que o Kaique aqui em Garaçu, o ano passado, levou, né? Os dois e 500.
1: É.
0: E na PAI a gente ganhou a TV. Ai, meu Deus do céu.
1: Onde tá a graça?
0: Quer ver? Onde eu vou, o pessoal
1: onde
0: não tá querendo ir mais.
1: Não,
0: eu tô atrapalhando
1: vai.
0: Agora.
1: Ninguém vai.
0: Fala, Júnior Bernardino.
6: Bom dia, Marcelo. Bom dia, Cris. Bom dia a todos os amigos ouvintes da CST. Uma ótima terça-feira a todos. Abraço, amém. Meus amigos.
0: Valeu.
6: Bom
0: amiga.
6: Dia, Lourdes.
1: Ó. A Lourdes tá famosa, cara.
0: É, Lourdes.
1: Ó, daqui a pouco vai ser quem é.
0: É, eu fiquei sabendo que parece que vem candidata a vereadora
1: também?
0: Na próxima.
1: Nossa senhora.
0: Vamos lá.
1: Mais um.
0: A Ivone.
1: É muita gente.
0: A Ivone chegou. Bom dia, Marcelo e Cris. Coloca no nome do sorteio. Colocamos.
1: Oh.
0: E agora, ô Márcio, passa aqui pegar seu vale pudim, senão eu vou comer.
1: Ah, mava.
0: Já tô de olho nesse pudim aí.
1: Mava.
0: Um abraço, meu amigo. Coloca o nome do sorteio da Alessandra, do Miguel também. Um abração. Boa semana, viu, meu amigo? O Marcelão voltou aqui com a Cris trazendo...
1: Eu?
0: Dona...
1: O outro não sabe ler, fala que sou eu.
0: Com a Cris.
1: Ah lá.
0: Só trazendo a Dona Santa de novo, né?
1: Que Dona Santa?
0: Ai, Dona Santa foi uma professora nossa, Cris.
1: Dona Santa?
0: Dona Santa. Foi professora sua também, Marcelo?
1: O nome dela só podia ser Santa mesmo, pra ser professora de 6-2.
0: Acho que foi na...
1: Tinha que ser santa, coitada.
0: Segunda série, acho que foi terceira.
1: Ah, tinha que ser santa mesmo.
0: A Helena Negrelli chegou. Cris mandou um abraço. Bom dia pra vocês. Tudo
1: bom
0: bem
1: dia,
0: por aí?
1: Bom
0: super
1: dia,
0: super bem. Vamos lá. Mais gente mandando aqui. Quer ver agora? Quer ver o B.O.?
7: Bom dia, meu amigo.
1: Ó.
7: Bom dia, minha amiga. Tamo junto.
0: Ai. Bom dia, viu? Chegando agora aqui
1: já.
0: A Maria Isabel. Bom dia, Maria Isabel. Tudo bem? Um abraço, Cris Marcelo. Coloca o nome no sorteio aí. Quero ganhar esse liquidificador. A Cleide Olivato chegou aqui também. Bom dia, Marcelo. Cris, tudo bem? Ótima terça-feira, hein? Obrigado, minha amiga Cleide. Bom dia. Mais gente chegando.
8: Bom dia, Cris. Bom aí? Dia, Marcelo. Bom dia, Olivel.
0: Iracilda.
1: Bom dia, meu amor. Tá?
0: Tudo bem?
8: Uma terça-feira abençoada para nós todos. Amém,
0: minha amiga.
8: Cris, Marcelo, um abraço.
0: Outro, minha obrigado. Filha. Chegando a Joana das Neves.
9: Bom dia, Cris. Bom dia, Marcelo.
0: Tudo bem, Joana?
1: Bom dia, minha linda.
0: Tudo bem?
9: Sorteio.
0: Tá aqui já. Meu amor.
9: Obrigado, Deus abençoe.
0: Amém, um abraço para dona Dita também, né? Para a Mana.
1: Isso, para a Mana.
0: Chegando, a Eva tá brava, disse que não tem mais sorte, Cris. Um abraço pra dona Dita também, né? Pra Mana.
1: Isso, pra Mana.
0: Chegando, a Eva tá brava, disse que.

0: é mentira. Para, toma vergonha na sua cara.
1: Para Jaguinho, de ser um abraço, meu amigo, tudo bem? Ei, Jaguinho, um abração, viu? Chegando Maguila, fala Maguila, um abração. Patrícia, Raquel Rodrigues, o Davi Guilherme Rodrigues e a Maria Júlia Rodrigues. O pessoal tá concorrendo aqui, são os filhos do Maguila. Aparecida Fulano chegou também, Cris. Mandou uma mensagem pra gente aqui, ó. Acorde agradecendo e nunca se esqueça, mesmo no dia, nos dias difíceis de sua vida, Deus cuida de você, Cris.
0: Amém.
1: Beleza?
0: Um abração, de nós, Aparecida. Marcelo, de nós.
1: É, chegando agora aqui a Cleusa Polônio. Bom dia, meus amigos. Bom dia, sempre. Oi, Cleusa, bom dia, viu? A Luzia Mendes chegou também. Bom dia, Luzia, tudo bem? A Ivete Mendes Cudelê também chegou. A Valdiceia. Oi, Ceia, bom dia. Dona Rita, bom dia. Oi, Clara, bom dia.
2: Bom dia, Cris. Bom dia, Marcelo.
0: Bom dia, meu amor.
1: Canseira, Cris.
2: Bom dia,
1: Parra. Coração para estar batendo.
2: Que ouve a Rádio Cidade.
1: Tudo bem, minha amiga?
2: Beijo, Cris. Beijo, Marcelo.
1: Deus abençoe. Oi, minha amiga. Valeu, Clarinha. Bom dia. O Benjamin chegou também. Um abraço, Benjamin. Tá batendo muito forte. O Adenor também chegou aqui mandando mensagem. Bom dia, Espírito Santo. Toma a frente desse dia, Cris. E cuida de tudo. Cuidado, um abraço, Marcelo, viu, tá meu amigo? Dor. Abel Bertoncelo chegou. Paulão Soares, bom dia, meu amigo. A Cléo Pineda também chegou mandando seu bom dia. Tá todo mundo concorrendo. Ah, e o Maguila, você tem que colocar aqui. A esposa é a Patrícia. A Patrícia é minha esposa. Os filhos é o Davi e a Maria, né? Maguila, manda... Você manda tudo junto.
0: É, ô Lu Bueno, quem mais vai? Ah,
1: desculpa aí, ô Maguilão.
0: Quem mais vai?
1: Ô, oh, meu Deus do céu.
0: E aí, Lu Bueno, o que você tem pra falar sobre isso?
1: É que ele mandou tudo junto.
0: O que você tem pra falar sobre isso, Lu Bueno? Vai, fala, Lu Bueno, liga agora.
1: Ô, Maguila,
0: liga agora, Lu Bueno, liga.
1: É.
0: Você não é bom pra corrigir? Ô, Marcelo Burizan, e agora? Vai? Cadê os bonitão da balachita?
1: Eles abandaram.
0: Vai! Ah,
1: o bonitão da balachita é duro.
0: Vai,
1: essa cadê? Essa é das antigas, hein, Cris?
0: Vai!
1: Ai, como você é da antiga, gente.
0: Eu sou antiga mesmo.
2: Bom dia, Cris. Bom dia, oh, Marcelo. Marilena. Bom dia, ouvintes.
1: Tudo bem, minha amiga?
2: Coloca meu nome aí no sorteio.
1: Oh, meu Deus
2: do céu. Esse liquidificador é meu, hein?
1: Aí sim.
2: Porque o meu torrou.
0: Não acredito.
1: Oh, não acredito.
0: Meu Deus do céu, o zóio do Marcelo. Poxa. Isso. O que você fez e não deu
1: cê
0: pra ele?
1: Você sabe que a gente tinha um liquidificador aqui sobrando, mas infelizmente ele ganhou vida, viu?
0: É, andou.
1: É, não sei quem foi que,
0: é, andou.
1: Que levou ele pra casa, que queimou dela.
0: Ah, vai
1: começa
0: lá ver.
1: Começa com C e termina com E.
0: Começa com o M nome. E termina com...
3: Bom dia, Marcelo. Bom dia, Cris. Vicente, bom dia, Orivelto. Escreve meu nome no sorteio, já Marcelo.
1: Tá aqui, Vicente Ribeiro.
3: Então, boa terça-feira para nós, um bom programa.
0: Amém.
3: Que Deus abençoe a todos vocês aí. Amém. Um abraço.
1: Um abraço, meu amigo. Vai. Deixa eu mandar um abraço aqui para nossa amiga Isabel Fantin. Fala, Jacaré. Um abração, meu amigo. Tá deitado ou tá de pé?
0: Eu nunca me esqueço.
1: Isso aí ficou gravado, né? Ficou. Oh, meu Deus. Um abração, viu, Isabel? Já estão concorrendo também ao sorteio. Acontece dia 25, viu, gente? Tem tempo ainda. Fica tranquilo.
0: Tem ainda.
1: Semana que vem só. Tá?
0: É.
1: Quer ver o Maguila?
4: Um ótimo dia, Marcelo. Ah, um ótimo dia, Cris, aos ouvintes, todos aí da rádio aí, isso. Sem exceção.
0: Sim.
4: Ô, Marcelo, vou falar uma coisa pra você.
1: Oi.
4: Eu não sei se a frase ser bonito como a, que nem a balachita, se é elogio. Você já viu quem é que fica no desenho da bala? Não sei se é elogio isso aí não, hein?
0: É, entendi.
1: É, então.
0: Eu não entendi.
1: Não é elogio, não. Ela não compreendeu, Maguila.
0: Eu não entendi.
1: Eu vou depois explicar.
0: Tem que desenhar.
1: É.
0: Eu não entendi.
1: Oh, meu Deus do céu. Vamos lá. Ô Cris. É o seguinte, você tem informação?
0: De novo?
1: 15 minutos a gente falou. Pode tocar a música?
0: De novo, você quer outra informação? Fala aqui.
1: Não,
0: eu
1: melhor.
0: Acabei de falar do fogo do Régio Danese, você quer outro?
1: Não, tá bom então. Vamos fazer o seguinte, vamos tocar uma música que a gente tá super atrasado hoje, viu?
0: Sim, senhor.
1: Já a gente volta com mais informações, viu?
0: Eu não dou nada com isso.
1: O Bala.

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0: Cazuza na Cidade, exagerado. E a gente tá recebendo a nossa amiga Sandra Fuliene. Hoje é o dia da festa aqui, né? A Sandra deixou um bolo pra minha amiga Eva das Neves.
1: Toma,
0: né?
1: Vergonha,
0: a Eva trouxe
1: larga.
0: Um bolo pra mim. A Sandra se trouxe um pra... Olha como que é as coisas, né? A gente fica muito feliz.
1: Não fica nem
0: e ela
1: roxo.
0: Trouxe um quadro maravilhoso.
1: Ah, isso eu gostei.
0: Eu Zé gostei Maria.
1: Esse de cabeça branca aí,
0: tá,
1: ó.
0: Tá o Júnior Bernardino.
1: É o velho da casa. Como que é? É o velho da lancha.
0: Tamanho do Nilton.
1: O velho
0: tá
1: da lancha.
0: O Paulo Soares. Tá a Sandra, a Eva e o Carlão aqui.
1: Eu gostei do
0: nessa bela
1: hoje.
0: Imagem. Maravilhosa, viu, Cris?
1: Eu?
0: Tá vendo? Você tem que participar desse programa.
1: É, o veio da lancha. É... Ah, o veio da lancha aí, gente.
0: Então, obrigado de coração, viu, Sandra? A gente vai guardar com muito carinho aqui o nosso amigo Zé Maria. Vou deixar agora de frente pra ele. A gente agradece, viu? Opa, com certeza. Espera um pouquinho,
1: assim,
0: vamos tomar um café, a gente vai fofocar.
1: Frio, aqui. Vou buscar minha coberta.
0: Voltamos já aqui no programa Vitamina Cris.
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9: Opa! Bom dia!
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12: Como diz Gilberto Gil, o melhor lugar do mundo é aqui e agora. Aproveite o momento, vem com a gente. Mais previsões invadindo a programação.
13: Capricórnio.
12: Capricórnio, de 21 de dezembro a 20 de janeiro.

Aquário, de 21 de janeiro a 19 de fevereiro. Assuntos de família e da casa vão pedir decisões hoje. Fortaleça as bases afetivas ou finalize uma transação imobiliária e cuide do seu patrimônio. Peixes, de 20 de fevereiro a 20 de março. Uma conversa rápida poderá causar preocupação. Aposte em um tom carinhoso, palavras doces, porque isso tudo terá o dom de dissolver conflitos. Obrigada.

0: E até a próxima previsão.
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4: Vai estrear no dia 15 de julho no serviço de streaming Apple TV o seriado Lucky, produzido por Reese Witherspoon. É um thriller policial baseado no romance homônimo de Marissa Stapley, situado após um assalto multimilionário que dá errado. Lucky será interpretada por Anya Taylor-Joy.
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6: 16 de junho, não dá pra sair da sintonia. E a curiosidade, o que, que será que vai acontecer na minha novela preferida? É quem ama, cuida? Então tá, cheguei com o resumo da terça-feira. Hoje, Rosa e Helenice enfrentam Tom. Pedro declara seu amor a Adriana e promete não desistir da terapeuta. Pedro e Adriana se beijam, gente. É assim que termina a novela hoje. E amanhã tem muito mais pra contar. Deixa comigo.
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1: Dez e quarenta na cidade, estamos de volta para quase fechando o programa Vitamina C dessa manhã de terça-feira. Olha, essa semana tá agitada amanhã, hein, Cris?
2: É.
1: Que beleza, já ganhei um
2: negócio assim.
1: Ganhei um bolo maravilhoso da Eva. A Sandra deixou um bolo maravilhoso aqui pra Eva também. Então olha que troca, né? Aí a Sandra falou, ah, Marcelo, se caso ela não vier até 11 horas, pode comer o bolo. Então eu tenho dois bolos, eu acho, porque a Eva não vai vir 10h40.
2: Ah, para, você gosta, ô Zeca Pimenteira, viu? Ai, gente do céu!
1: Vai, Cris, tem informação pra gente fechar o programa?
2: Marcelo, eu ia falar essa que é mais curta. A morte de Maria Eduarda Rodrigues de Freitas, de 21 anos, durante o salto de Hope Jump no interior de São Paulo, reacendeu o debate sobre a prática de esportes radicais em pontes e viadutos. Na capital paulista, a Prefeitura de São Paulo afirma que os saltos e outras atividades do tipo são proibidos no viaduto Sumaré, na Zona Oeste, um dos pontos mais conhecidos da modalidade da cidade. Mesmo assim, a empresa segue anunciando eventos no local pela internet com ingresso a partir de R$89. A Maria Eduarda morreu no último sábado após ser lançada de uma plataforma de aproximadamente 40 metros sem que a corda de segurança estivesse conectada a seu corpo. Durante o evento realizado na chamada Ponte do Esqueleto, entre Limeira e Cordeirópolis, três homens foram presos em flagrantes e vão responder por homicídio com dolo eventual.
1: Certinho, então, antes aqui de tocar o pagode retrô, a Maria Vioto, Paulo Sérgio Vioto, um abraço, pessoal. Já estão concorrendo também ao sorteio do liquidificador semana que vem. Cris, vamos de pagode retrô? 10h42, atrasado hoje.
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3: Segundo a imprensa esportiva norte-americana, o Golden State Warriors fará de tudo para contratar LeBron James. E o time, treinado por Steve Kerr, terá que convencer o maior pontuador da história da NBA a ganhar um salário menor do que ele tem nos Lakers. A diretoria do Warriors está confiante de que LeBron simpatizará com a ideia de jogar com Jimmy Butler e Stephen Curry, mesmo ganhando menos. E o que pode facilitar a negociação também é a proximidade entre Los Angeles e São Francisco. Dizem que James gostaria de ficar mais perto de seus familiares.
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6: Mantenha atividades para o seu pet. O bem-estar físico e comportamental do seu pet pode ser conseguido com uma dedicação de tempo para brincadeiras e com exercícios. Caso ele não tenha diversão proporcionada por brincadeiras e atividades, você pode ter em sua casa um bichinho depressivo ou entediado, que tornará também a sua saúde mais frágil, tadinho.
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9: Final do Papo de Novela no seu 16 de junho. Obrigada pela companhia, viu, gente? Temos mais um resumo, o último de hoje, Coração de Mãe. Nesta terça, Phyllis tem uma ideia. Ken diz a Carso que quer o divórcio. Carso tenta convencer a nova namorada de Ken a evitar o divórcio. Será que vai? Vamos continuar acompanhando. Obrigada pela companhia de hoje, gente. Terminam por aqui os resumos desta terça-feira e amanhã voltamos com muito mais. Esse foi o Papo de Novela.
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1: 10h56 na cidade, voltamos para fechar o programa de hoje. Não dá tempo de mais nada, Cris.
2: Nossa,
1: falou bastante hoje, hein?
2: Mandaram uma foto do Nirton Rossi aqui, tá sem a chapa.
1: Eu ganhei um quadro maravilhoso da Sandra.
2: Tá sem a dentadura aqui.
1: Oh, ai, ai. Vamos embora, Cris.
2: Tem um tucano aí na cidade, gente. Tô tucano, não vai pro chão, que senão você vai que nem a Siriema, viu?
1: Quê?
2: O seu José botou a foto de um tucano.
1: Ah, sim, nossa, não, ela fala pela metade, não entendo nada.
2: Eu tô falando pra ele não ir pro chão, senão vai ser igual a Siriema.
1: Bom, vambora, a gente volta.
2: Siriema do Mato Grosso.
1: A gente volta amanhã, quarta-feira, com o sorteio da nossa amiga Nê, dois pastéis. E todo mundo que participou hoje vai concorrer um belo liquidificador. Vou tocar uma musiquinha retrô aqui, só pra me ajustar as coisas, viu, Cris? Um abração, gente. Bom dia.
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1: Vai marcando aqui na cidade, 11 horas, 6 minutos. Um abraço e a todos um bom dia. Nós estamos chegando nesta terça-feira, dia 16 de junho, já na segunda quinzena do sexto mês do ano. E a partir de agora, vamos com o nosso Repórter Cidade aqui na Cidade FM, Igaraçu do Tietê. Contando aí para todo mundo as notícias do dia. Né? Polícia, esporte, loteria, local, nacional, regional, internacional, Copa do Mundo e um friozinho.
2: Erivel, por que que a gente chegou cedo, tava calor, agora tá frio?
1: Então, rapaz, de manhãzinha, bem cedinho mesmo, estranho, não tava tanto.
2: Não tava.
1: Depois das 8 horas, né?
2: É, começou a cair a temperatura.
1: Começou a cair. E tem previsão do frio continuar.
2: Meu Deus do
1: céu.
2: É,
1: meu amigo, é o meio do ano. Você já viu um São João, Santo Antônio, São João quente? Normalmente é frio, né? Normalmente céu limpo, estrelado, esses dias não tava por causa da chuva, mas normalmente foi o frio, né?
2: Frio.
1: Nessa época do ano aqui. E nós vamos com frio ou não, mandando um abraço aos amigos e amigas, agradecendo aí a companhia sempre, desejando para todos nós uma boa terça e vamos em frente, né? E sempre aqui na abertura do nosso programa, nós temos a polícia.
2: Polícia.
1: E quando você fala em polícia, você chama o nosso amigo Matiasi. Chega mais, Matiasi, bom dia.
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3: Bom dia, Livelto. Bom dia, Livelto. Bom dia, Marcelo. Bom dia a todos da Cidade FM. Mais uma vez a gente chega com as informações da polícia nas últimas 24 horas, hein? 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Medidas protetivas ontem, Avenida Papa João Paulo II, 15 horas e 10 minutos, onde ao chegar no local dos fatos, a equipe realizou contato com a solicitante, a qual franqueou a entrada e relatou que seu filho estava no imóvel fazendo uso de drogas, juntamente com outras quatro pessoas não identificadas. A solicitante informou ainda que acolheu seu filho novamente após separação dele da sua ex-esposa. Contudo, relatou que ele é usuário de entorpecentes e vem apresentando comportamento agressivo, tendo inclusive proferido ameaças de morte contra ela, mediante o uso de faca. Diante dos fatos narrados, a solicitante foi encaminhada à Delegacia de Polícia de Barra Bonita para o registro de ocorrência policial, aonde foi solicitada medida protetiva de urgência em desfavor ao seu filho. Também na Papa João Paulo II, nós tivemos violência doméstica. Às 19h50, ontem, em atendimento ao chamado via Copom 90, para averiguar a ocorrência de violência doméstica envolvendo mãe e filho. Esta equipe policial militar deslocou-se até o endereço indicado, onde os policiais depararam-se com o indivíduo sentado em um banco de frente à residência. Na sequência, a proprietária do imóvel, a mãe do indiciado, saiu do interior da residência e fez o relato aos militares. Segundo a mãe vítima, seu filho Rodrigo, ele é usuário de crack, e após ela recusar a entrada dele no imóvel, ele passou a proferir ameaças de morte contra ela, dizendo textualmente que iria matar ela e arrancar o seu coração. A vítima salientou ainda que, na presente data, já havia registrado uma ocorrência policial anterior contra o filho na delegacia de polícia de Barra Bonita, oportunidade em que solicitou medidas protetivas de urgência. Indagado a respeito do teor das acusações, o indiciado, o filho, negou os fatos. Alegou que seus pais são divorciados e que o imóvel em questão pertence ao seu pai. Diante do cenário de flagrância e das ameaças relatadas, as partes foram conduzidas ao plantão policial, onde a ocorrência foi apresentada à autoridade policial, que, após ouvir depoimentos dos policiais militares e dos envolvidos, ratificou voz de prisão em flagrante delito ao filho pelos crimes de violência doméstica e também de ameaça. O indiciado permaneceu recolhido, preso à disposição da justiça. Ocorrências com preso. Rua Valentim Reginato, 20h29, ontem. Equipe sentindo mandado de prisão expedido pelo Tribunal de Justiça do Estado de São Paulo, onde o referido mandado baseia-se na infração do artigo 155, parágrafo 4º do Código Penal, furto qualificado, constando a pena de 2 anos de reclusão a ser cumprida no regime semiaberto. De posse das informações do respectivo documento, endereço, a equipe deslocou-se ao endereço mencionado no local, onde foi capturado, foi localizado e devidamente cientificado sobre a existência de uma ordem judicial em seu desfavor. Diante dos fatos, foi dado voz de prisão, sendo ele conduzido e apresentado na Central de Polícia Judiciária, CPJ de Jaú, onde lá a autoridade policial tomou ciência dos fatos, elaborando boletim de ocorrência de natureza, captura de procurado, permanecendo mesmo preso, recolhido à disposição da justiça. Igaraçu do Tietê, nós tivemos um furto ontem, às 16h30, rua José Ortigosa. Durante o serviço operacional, a guarnição foi acionada via Copom para averiguar possível ocorrência de furto em residência localizada no endereço. O indivíduo estaria no interior da residência. Ao chegar no local, a equipe surpreendeu o indivíduo ainda no interior do imóvel, no quintal do imóvel, sendo verificado que esse havia ingressado na residência mediante escalada no muro. Em verificação preliminar, o autor já havia subtraído um medidor de energia elétrica que estava ao solo e ainda 4 torneiras de cobre, que durante a abordagem e busca pessoal ainda foram localizados no bolso de sua jaqueta, localizado aí 4 torneiras de cobre, né? Ainda no momento da revista pessoal, encontrada também 2 facas que estavam na cintura do abordado, sendo imediatamente retiradas pelos policiais, visando a segurança da equipe e também do próprio indivíduo. Do outro bolso foi encontrado um objeto aparentemente um medidor de energia. Conduzido à CPJ, Central de Polícia Judiciária em Jaú, foi apresentado ao delegado de plantão, que ratificou a prisão em flagrante delito por furto. Elaborado o BOPC, apreensão dos objetos e restituição dos produtos furtivos à vítima da residência. O indivíduo permaneceu preso, recolhido à disposição da justiça. Tá, então, 4 ocorrências movimentando a polícia nas últimas 24 horas na área policial. 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Grande abraço, Erivelto. Um abração a você, Marcelão, todos da Cidade FM. Uma ótima terça-feira. A reportagem, mais uma vez, é do Matiasi.
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1: Obrigado, Matiasi. E tem mais uma ocorrência policial aqui da Civil por Igaraçu. Três homens foram presos em flagrante por tráfico de drogas e associação para o tráfico após uma ação da Civil ontem à tarde. Os suspeitos foram encontrados dentro de um veículo que, segundo investigações, estaria sendo utilizado para comercialização de entorpecente. O caso ocorreu na Vila Nossa Aparecida, aqui por Igaraçu. Após denúncias sobre movimentação suspeita, investigadores realizaram diligências e abordaram o carro. No local estavam um homem de 22 anos, um de 18 e outro também de 18. Durante as buscas, policiais apreenderam maconha, cocaína e embalagens pronta para acondicionar drogas, indicando que o material estava sendo preparado para venda. Segundo a Polícia Civil, o elemento, um deles de 18 anos, já havia sido preso há cerca de 6 meses por vender entorpecente em um veículo estacionado, situação semelhante à registrada nesta nova ocorrência. Os três permaneceram presos e ficaram à disposição da Justiça para audiência de custódia. A ação foi coordenada pelo delegado Dr. Guilherme, responsável da Civil por Igaraçu. A área policial está aí. Bom, gente, eu tenho aqui falecimentos e sepultamentos. Eu tenho um registro aqui da Piso para um sepultamento ontem à tarde em Barra Bonita, do senhor Lázaro Edmar Stolf, 86 anos de idade, no cemitério do centro. O Dema Stolf, como era muito conhecido em Barra Bonita, né? Teve muito tempo uma padaria ali na Prudente de Moraes, em frente à funerária Piso, e depois trabalhou muito tempo na FUMB também. Lázaro Edmar Stolf, o Dema, que foi sepultado ontem à tarde na Barra, ele tinha 86 anos. Eu tenho uma missa de sétimo dia, hoje, 19 horas, Santuário de Nossa Senhora Aparecida, de José Vitor Borges. E eu tenho também o comunicado de um falecimento por Barra Bonita, aos 64 anos, a senhora Sebastiana da Veiga Vaz. Sepultamento hoje, 5 da tarde, no cemitério do centro. Senhora Sebastiana da Veiga Vaz, 64 anos, que faleceu por Barra Bonita. Temos reclamação, João?
2: Sim, Erivelto, antes da Câmara aqui de Igaraçu do Tietê. O pessoal acho que está apertando a campainha, já a gente atende, gente. A gente está sozinho aqui no estúdio. Ô, Erivelto, estão mandando imagens aqui, fotos, de poda de árvore, mas muito agressiva, Erivelto. Muito agressivo, tá cortando muito.
1: Deixando só o tronco,
2: hein? Só o tronco, é. Então a gente recebeu já de dois lugares. É, não pode, isso aqui dá multa, viu, gente? Não pode. Um corte de árvore muito agressivo aqui em Igaraçu do Tietê. Temos mais uma reclamação aqui, Erivelto, é de lâmpada queimada. Bom dia, Marcelo, Erivelto, tudo bem? Eu quero reclamar de uma lâmpada queimada na Avenida Joaquim Bonifácio Marques, entre os números 171 e 181. É, faz 3 meses já e não trocaram essa lâmpada. Mandou a foto aqui, Erivelto. Quem está acompanhando tá vendo, né? Está queimada. Essa avenida aqui, acho que é a Avenida do SESI, né? É que passa próximo ali do Linho, da LL. Então, lâmpada queimada, 3 meses já. Muito tempo,
1: muito,
2: né?
1: Muito tempo.
2: Tá a reclamação. E a gente vai enviar para o pessoal da prefeitura também.
1: Muito bem. Gente, o assunto agora é Câmara de Igaraçu. Na sessão de ontem, vamos ouvir inicialmente o Gulov, que foi à tribuna para explicações pessoais.
4: Volto novamente, cumprimento a todos em nome do senhor presidente. Eu quero começar dando uns recadinhos aqui. Primeiro, quero agradecer ao presidente. Eu quero começar dando uns recadinhos aqui.

fazer e saímos de lá contentes com o atendimento delas. Parabéns pelo trabalho que vocês vêm desenvolvendo. Eu quero falar também sobre os bueiros da cidade. Eu acho que ainda não foi feita as limpezas dos bueiros e tem muitas pessoas reclamando dos bueiros entupidos. Aqui na rua Isabel Gonçalves Pérez, no número 135, também está entupido. O rapaz me procurou hoje, pediu. E aí, Gu, não conseguiu nada? Infelizmente, não somos nós, né, que temos o poder para estar contratando as pessoas para fazer isso. Aqui, parece que ia ter uma empresa que ia fazer essas limpezas, mas até agora também não foi feito ainda as limpezas dos bueiros. Mas nós, todos nós vereadores aqui, estamos cobrando essas limpezas. Agora eu quero falar algo aqui com vocês, que alguns meses atrás eu fiz um requerimento e eu sou assinante do jornal O Mirante. E não saiu no jornal o requerimento que eu tinha apresentado nesta casa. Aí eu mandei mensagem para a responsável e falei, viu, por que que não saiu o requerimento que eu coloquei na sessão? Falei, ah, porque não somos nós que fizemos a edição, então eu vou ver com a pessoa que faz a edição para ver o porquê não colocou. Falei, tudo bem. Mas agora eu quero ler algo aqui que foi publicado no jornal em cima do que eu falei. Primeiramente, eu falei aqui nessa tribuna, acho que umas duas sessões anteriores, que eu estou estudando educação financeira e que nossa cidade, os últimos cinco prefeitos são excelentes administradores e pessoas inteligentes. Excelentes administradores da sua própria vida, da sua vida pessoal. Eu falei que todos eles têm casa própria, nenhum deles estão quebrados, que a sua vida pessoal eles administraram com excelência. Eu falei que o nosso município, infelizmente, no meu ponto de vista, eles não administraram com excelência. Por que que eu falei isso? O hospital que fechou na nossa cidade, quem que foi que estava, quem que estava na administração? Os cinco últimos prefeitos. Casa da Criança fechou? Foi eu que fechei? Os barracões da praia, quem que fez os barracões da praia? Foi os últimos cinco prefeitos. Qual empresa que chegou em nossa cidade até hoje? Aí vocês analisam. O campo do Orlandão. Quantos anos ficou fechado com o mato passando por cima da trave? E várias outras coisas. Foi em cima disso que eu falei que eles não são bons administradores. Agora eu quero ler com vocês aqui a reportagem que saiu no jornal. Durante a explicação pessoal, na sessão desta semana, na Câmara Municipal de Igaraçu do Tietê, o vereador Gulove falou sobre a educação financeira e deu como exemplo os últimos cinco prefeitos que passaram pela prefeitura. Ele acredita que os ex-administradores fizeram fortunas em suas vidas pessoais, pois todos têm casa própria e nenhum está quebrado. Por outro lado, ele argumenta não conseguir administrar o município com a mesma destreza, apontando os diversos problemas e a falta de verbas para a solução. Agora preste atenção nessa parte que está escrita aqui. Apesar de não fazer qualquer tipo de acusação direta, o comentário do Love chegou a ser interpretado por algumas pessoas que acompanhavam a sessão, principalmente pela internet, como uma insinuação de que os ex-prefeitos teriam desviado dinheiro público para o uso próprio, o que teria afetado os cofres públicos. Isso daqui foi o que o jornal escreveu. Está aqui escrito. Então, eu acho que foi uma escrita da forma que eles pensaram, não é verdade? Algumas pessoas falaram, aqui mais para frente também fala que eu omiti a falar o nome dos ex-prefeitos. Mas eu vou continuar omitindo falar o nome dos ex-prefeitos, porque eu não vou dar esse bope para vocês. Para quem acompanha e presta atenção

0: nos trabalhos legislativos, Love, muito obrigado pelo carinho, atraiu a si mesmo a não citar o nome do dito cujo. Foi quando eu falei da rua, que eles iam emendar a rua. Na semana passada, ele afirmou que passaria a trabalhar com nomes, não parecer diretamente após um embaraço referente a estágio do poder público. Na primeira oportunidade, omitiu a identidade do político e de sua história. Algumas pessoas falaram, então, para vocês, né, procuraram saber através das redes sociais. Eu vou perguntar aqui para vocês. Quem foi as pessoas, então? Coloca. Coloca aí no jornal. Mas é bom que saia essas matérias aqui. Eu tenho o vídeo gravado e agora tem a reportagem no jornal. Então, aqui, eu quero dizer para todo mundo, eu estou fazendo o meu trabalho como vereador, que é fiscalizar. Eu também fiscalizei aqui que o Ângelo Dorico Neto tem aqui uma contratação da empresa especializada para prestação de serviços de criação, de gestão, atualização de redes sociais do município de Garaçu do Tietê pelo presente instrumento e com fundamento do artigo 107 da Lei Federal, tal número aqui da lei, as partes desenvolvem prorrogar o prazo e contratual em mais 12 meses, pelo valor de R$ 29.992,32. Esse é meu trabalho, é fiscalizar. Eu tenho que fiscalizar, gente. É meu trabalho. Não estou falando que isso daqui está errado. Não, é o trabalho dele que ele está prestando. Mas, como é que eu disse, eu tenho aqui o jornal e tenho a filmagem da minha fala. Era isso que eu queria dizer. Muito obrigado. Boa noite a todos.
1: Muito bem, está aí o Gulove com explicações pessoais. Também com explicações, quem usou a tribuna foi o vereador Cidinho.
2: Senhor presidente, eu volto a essa tribuna para fazer uma reclamação. Eu mandei para o responsável pela autarquia do SAI duas vezes já. Faz exatamente, está para a terceira semana, aqui na rua Francisco das Neves Patriarca, tem um cone no meio da rua e está com vazamento. E a gente conversa com os vizinhos, eu passo nessa rua todo santo dia, duas, três vezes por dia. E a gente conversa com os vizinhos, já foi uma pessoa lá para ver o serviço e até agora começou a vazar e ninguém tomou providência. É chato a gente vir aqui cobrar pessoalmente, porque eu fiz, mandei fotos, liguei para o Zé Maria, mas até agora o serviço não foi feito. E fica muito chato a gente ficar cobrando. É obrigação nossa, mas também é obrigação da autarquia resolver os problemas da cidade. Nós fomos eleitos para cobrar, para representar a população. Então, que eles valorizem um pouquinho mais os vereadores. Estou enjoado de reclamar aqui de secretário. O Zé Maria, até hoje, sempre que eu pedi, ele me mandei foto, ele nem me respondeu. Liguei e também não atendeu. Falei, porra, vou tentar novamente. No outro dia, aí me atendeu, mas não resolveu o problema. Então, aqui, senhor presidente, que o pessoal nos leve um pouquinho mais a sério também. E voltando a falar sobre o assunto que o Gustavo comentou, a imprensa, na verdade, eu também tive esse problema, Gu. Na verdade, o jornal citado aí, porque assim, se ele te oferece um produto e você não aceita esse produto, então, eles não põem o que você apresenta aqui nessa Câmara. Mas também não estou preocupado não com o jornal, não está? Não estou, não. Porque eu vim aqui para fazer meu trabalho. Eu não estou preocupado com o que a imprensa pensa de mim, não. Nem redes sociais, jornal escrito, falado. Então, eu estou cagando e andando para isso. Bem dito, tá? Meu muito obrigado.
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1: Muito bem, que olha só, agora já 11h30. No primeiro bloco temos loterias também. As loterias de ontem vão começar com a Loto Fácil. O concurso 3.711, 0105, 0608, 0910, 12, 13, 15, 16, 17, 20, 22, 24 e o 25. Três apostas com 15 dezenas, para cada uma 564 mil. Um bolão com 7 aqui do interior de São Paulo, de Ouroeste. uma posta simples de Lages em Santa Catarina e uma posta simples em Porto Alegre, Rio Grande do Sul. A Lotomania, concurso 2.970-02-05-09-14-26-35-42-52-54-55-63-67-68-71-78-81-78-89-93-95 acumulou. A Lotomania paga amanhã R$ 2.600.000. A dupla cena, concurso 2.970-05-07-11-22-30-48 acumulou. Segundo sorteio da dupla cena, 0204-08-22-27-30 também acumulou. A dupla cena paga amanhã R$ 4.000.000. O Super 7, concurso 860. Coluna 1 deu o número 2. Coluna 2, o número 1. Coluna 3, o número 4. Coluna 4, o número 4. Coluna 5, o 1. Coluna 6, o 3. E coluna 7, o 1. Ninguém acertou 7 dezenas e ninguém acertou 6 dezenas. O Super 7 paga amanhã R$ 1.800.000. Confira agora os sorteios de hoje à noite. A Mega Sena paga R$ 16.000.000. A Loto Fácil, R$ 2.000.000. O Dia de Sorte, R$ 600.000. E a Time Mania, R$ 500.000. Está aí, portanto, as nossas loterias. Uma notícia do esporte de Barra Bonita. As equipes feminina e masculina do handebol da Barra alcançaram um resultado histórico nos 41º Jogos Abertos da Juventude. A fase final estadual da competição para atletas até 18 anos, representando seus municípios, foi realizada em Barretos entre os dias 4 e 14 agora de junho, com 14 principais equipes de modalidade em São Paulo. A equipe feminina da Barra conquistou a 5ª colocação. A masculina terminou em 7º lugar. A treinadora Kathleen Bergamo, que comanda as equipes de Barra, ao lado da Claudinha Oliveira. A equipe feminina teve esta escalação, os que participaram: Angelina, Raíssa, Maria Eduarda, Maria Clara, Nicoli, Jennifer, Yasmin, Manuela, Giovana, Emanuele, Catarina, Ana Laura e Ana Júlia. Integraram a equipe masculina: Felipe Lopes, Felipe Reis, Alan, Gabriel, Matheus, Vitor, Luiz Gustavo, Jorge Luan, Breno, Derek, Kaique, né? O outro Kaique, o Carlos, o Theo, Vinícius e o Igor. Parabéns aí aos atletas e aos dirigentes também, a treinadora Kathleen e a Claudinha, pelo trabalho. Gente, vamos aqui agora no nosso ping-pong. Doação de sangue no próximo dia 2 aqui no Salão Paroquial de Igaraçu, hein? A partir das 18 horas, estou antecipando já porque tem agendamento pelo 99196-4317. 99196-4317. Na próxima segunda-feira começa aqui por Igaraçu o Trido de Nossa Senhora Rainha da Paz. Próxima segunda-feira, dia 22, a gente vai dando os detalhes daí. Gente, na Salão da Santo Antônio, em Barra Bonita, sábado agora tem aquele grande show de prêmios, hein? Grande show de prêmios, né? Agora a partir das 19 horas, no próximo sábado. Ainda na Barra Bonita, no próximo sábado, dia 20, começa mais uma quermesse. É a quermesse de São Pedro, tá? Quermesse de São Pedro. E por falar em quermesse, aqui por Igaraçu, temos aí dias 4 e 5, 11 e 12, a quermesse aqui de São Joaquim, aqui no Salão Paroquial, tá certo? Vamos dando detalhes aí durante a nossa programação. E por falar aqui por Igaraçu, vamos ter uma festa junina da São Joaquim e São Benedito no dia 27, não sábado agora, no outro, né? Na Praça da Matriz, a partir de 19 horas, também vamos voltar a falar sobre o assunto. Um comunicado aqui da saúde de Igaraçu do Tietê, um horário especial estendido às salas de vacinação nos postos de saúde. Amanhã, quarta-feira, amanhã, na quinta e também na sexta-feira. O atendimento vai até às 7h30 da noite nos postos da Vila, da Coab, do Sempre e da Secap. Oportunidade para, inclusive, atualizar a carteira de vacinação e da família. Tem que levar um documento com foto e, logicamente, não esquecer da carteira de vacinação. Certo? Muito bem. Mais um registro do esporte agora por Igaraçu. Atletas do projeto Esporte Municipal do Basquete, jogando pela Escola Camilo Saad, consagraram-se como os grandes campeões da fase regional de Bauru. Os meninos caminharam o passaporte e estão classificados para a grande final do estado, que vai ser na Praia Grande, lá em agosto, entre os dias 2 e 8. Parabéns aí aos atletas, parabéns aí às professoras Gleice e Elaine. Tá? Muito bem, muito bem, muito bem. Barra Bonita, o PAT da Barra anunciou uma vaga de emprego. O posto de atendimento ao trabalhador está com oportunidade de emprego para o cargo de inspetor de tráfico. Né? Comparecer ali no PAT, na rua 14 de dezembro, 1193, de segunda a sexta, de manhã e também à tarde. Tá? Eu tenho um recado agora, gente, para a transformação da sua empresa. Se a sua empresa está pronta para a revolução da inteligência artificial, hein? É. Tem aí melhorando o relacionamento com clientes, impulsionando vendas e fortalecendo a empresa. Vai ter uma oficina prática inspiradora para quem deseja inovar. Garante a sua vaga e coloque a inteligência artificial para trabalhar a seu favor. Será no dia 23, que é a próxima terça-feira, lá na Escola Comendador João Reis, a Naval, a partir das 18h30. As vagas são gratuitas e limitadas, hein? Informações pelo WhatsApp 99829-7759. 99829-7759. Tá? O recado está dado aí. Tá certo? Muito bem, muito bem, muito bem. Tá aí, portanto, os nossos destaques aqui neste nosso primeiro bloco. Gente, e eu vou dando aqui o recado agora. Vou dar o recado aqui agora, mandar um abraço primeiramente para o Onofre Acarlio Arthur, lá no Auto Center Menegueso. Tá? E por aqui, falo agora e dou mais uma vez o recado da Santo e Santo. 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Certo? Muito bem, muito bem, Joe. Vou dar um alô pra galera aqui.
4: Sim, Joe.
1: Quero mandar um abração pra Lucy, Joe, que aniversariou no fim de semana, a esposa do Luciano.
4: Ah,
1: ele prometeu que ia levar ela pra Disney.
4: É.
1: Aí não deu certo, foram pro Barreirinho.
4: Tá bom.
1: É, mas a mesma
4: importante
1: distância,
4: comemorar.
1: Um abração pra Lucy, parabéns. Um abração pra Eva das Neves também, que tá sempre ligadinha aqui. Elizabeth Guimarães, Zé Silva, Madalena Dionísio, Lazinho Silva, a Cleusa Cândido, Alex Roberto, a Maria Aparecida, Leonardo Antunes, bom dia. Helena Negrelli, Deus abençoe. O Tide Maciel, a Cleide Olivato, o Denis Prato, um abração, Denis, a Cleusa Polônio, a Paula Arruda, Aparecido Malafate, a Maria Viotto, Osni Igreja, uma ótima terça para você também. Maria Helena Viana, a Paula Santos, a Gercília, a Belmira, temos aqui que é o Marcelo Aleixo, Lucinéia Ferreira, Newton Rossi, na audiência, abração. Muito obrigado ao pessoal ligadinho por aí.
4: Sim, Erivelto.
1: Dá pra tomar uma água, Diogo? Primeiro
4: cardápio.
1: Primeira comida, né?
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1: 11h40, cara. Nossa, como tá voando a hora, hein? Vamos tomar uma água agora.
4: Vamos.
1: A gente volta já, já.
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1: Vamos nessa então, gente. Vamos nessa então. Vamos dar uma volta para a nossa região. Temos aqui a Polícia Civil por meio da Diesel de Jaú. Intensificou o combate ao tráfico de drogas e fez duas importantes prisões em flagrante no Padre Augusto Sani e no Frei Galvão. No Padre Augusto Sani, o investigado foi preso durante o cumprimento de mandado de busca. Na residência, os policiais localizaram porções de maconha e dinheiro em espécie. Segundo a investigação, o imóvel era utilizado para armazenamento e comercialização de drogas. Já no Frei Galvão, um homem de 29 anos foi preso após trabalho investigativo. Prenderam droga, dinheiro e celulares também. Moradores pedem providência para acúmulo de lixo em residência de Jaú, lá na Vila Netinho. Os vizinhos do imóvel procuraram para relatar a situação de uma residência. O imóvel, aparentemente desabitado, acumula grande quantidade de lixo e resíduos. Tem preocupado, hein? Relatam transtorno como mau cheiro, proliferação de insetos e aparecimento de animais peçonhentos. De acordo com os moradores, pedidos de providência já teriam sido encaminhados a autoridades e à Prefeitura de Jaú. E até agora nada. E por falar em Jaú, gente, temos aqui o Paulo Soares. Jaú volta a ter representante na Câmara dos Deputados após 15 anos com a posse hoje do Paulo Soares, do Partido Podemos, como deputado federal. Suplente da legenda, ele assume a cadeira em Brasília durante o período de licenciamento da deputada federal Renata Abreu. É o representante de Jaú. O último morador de Jaú a ocupar uma vaga no Congresso foi José Paulo Tófano, que deixou o cargo em 2011 após não conseguir reeleição. Um ônibus escolar derrubou um poste após se envolver em um acidente ontem, causando susto de quem passava pelo local. O caso aconteceu em São Carlos, na rotatória, em frente ao condomínio Salto do Monjolinho. Com o impacto da colisão, o poste foi derrubado e a área precisou ser isolada para garantir a segurança de motoristas e pedestres. Não houve situação de mais, né, danos, a não ser os danos morais. Só ninguém ficou ferido, graças a Deus. Um jovem de 19 anos foi detido em flagrante após ser acusado de assassinar o pai e a madrasta dentro de uma residência em Salto, aqui no interior paulista. As vítimas, Devair Bispo dos Santos e Elaine Petelin, foram encontradas sem vida em um imóvel no Parque da Laguna. Segundo o relato de familiares, o casal estava dormindo quando foi surpreendido pelo ataque. Informações dizem que a arma utilizada na ação foi apreendida e submetida a exame. A científica também esteve no local. Os corpos foram encaminhados ao IML, onde passaram por procedimentos e perícia antes da liberação para a família. Ainda conforme apurado pela polícia, após o crime, o suspeito teria levado os celulares da vítima. Ele recebeu atendimento médico e permaneceu sob custódia de autoridades. Temos aí. Ainda, gente, a busca por Cássio de Moraes, de 65 anos, completa uma semana sem qualquer novidade e aumenta a preocupação de familiares e amigos em Avaí. O aposentado foi visto pela última vez na manhã da última sexta-feira, nas proximidades de um campo de futebol. Conhecido na cidade por ter trabalhado muitos anos na prefeitura de Avaí, ele desapareceu sem deixar pistas, até agora nada. Gente, na manhã de ontem, pai e filho foram presos em flagrante em Bauru como parte de uma investigação conduzida pela SIG, com o objetivo de apurar crimes relacionados à falsificação, adulteração e comercialização de defensivos agrícolas. De acordo com a Civil, os suspeitos já haviam sido presos por crimes semelhantes em 2024 em Barra Bonita, pela DIG de Jaú. Investigações recentes revelaram que agora eles estariam praticando condutas criminosas com produtos agrotóxicos em Bauru, utilizando um veículo Onix Prata para transporte de materiais. Com ordem da Justiça, ontem, equipes do SIG cumpriram mandado de busca e apreensão em diversos endereços relacionados ao elemento de 35 anos e ao seu pai JLA, de 56, além do irmão MAL, de 30 anos. Em um imóvel no Meridota, os policiais flagraram o homem de 35 anos colocando caixa de agrotóxico no interior do veículo, alvo de investigação. Nos fundos da casa, segundo a polícia, o pai dele foi surpreendido manipulando e rotulando embalagens de defensivos agrícolas para fracionamento e comercialização. Em outro cômodo havia uma espécie de depósito com diversas embalagens vazias de agrotóxicos de várias marcas, além de recipientes cheios e rotulados com veneno de rato. Em um outro endereço no Jardim Redentor, moradia do outro elemento MLA de 30 anos, que não estava no local, foram encontrados diversos frascos de produtos agrotóxicos, venenos para rato e rótulos de falsificação. Aí saiu a notícia de Bauru. Ainda, um homem de 41 anos foi atingido por disparo de arma de fogo em frente a uma adega no Parque Santa de Virgens, em Bauru. Segundo o BO, a polícia foi acionada para atender a ocorrência de tentativa de homicídio em frente à adega. Quando chegaram ao local, encontraram uma moto e uma mochila pertencente à vítima, além de marcas de sangue. Já o homem baleado estava sendo atendido por uma equipe do SAMU em sua residência no mesmo bairro. Ele foi atingido no braço e na mão e foi levado ao pronto-socorro, sem risco de morte. A ocorrência agora é investigada. O motociclista João Miguel Soares de Camargo Ribeiro, de 21 anos, morreu ontem em um hospital de Bauru, após 9 dias internado depois de um grave acidente. De acordo com o BO, o acidente ocorreu no início da madrugada do último dia 6, na Vila Aviação. O jovem conduziu uma moto com placa de Bauru, quando, por razões a serem esclarecidas, atingiu a traseira de um Monza com placa de Agudos. A PM chegou ao local e o motociclista já havia sido socorrido. Em estado grave, ele permaneceu internado em um hospital particular de Bauru, onde passou por cirurgias. Ontem, porém, acabou não resistindo e veio a falecer. A Polícia Militar realizou uma série de ações no terminal rodoviário de Jaú entre a madrugada e a madrugada de ontem e amanhã desta terça-feira, resultando na captura de 2 procurados pela Justiça e na apreensão de entorpecente. A primeira ocorrência foi logo depois da meia-noite, após uma denúncia de tráfico em uma praça ao lado da rodoviária. Durante a abordagem, policiais localizaram porção de crack, além de dinheiro e um celular. Uma mulher apontada na denúncia foi conduzida à central de polícia. Após procedimento, ela foi liberada, mas será investigada por meio de um inquérito. Na mesma ação, os policiais identificaram um homem com mandado de prisão em aberto por regressão de regime relacionado ao crime de receptação. Ele foi detido e encaminhado à central de polícia. Já no início da manhã de hoje, uma nova operação, ali mesmo na rodoviária em Jaú, resultou na captura de um outro procurado. Contra ele havia um mandado de prisão decorrente de regressão de regime por descumprimento de medidas cautelares em processo relacionado ao crime de roubo. Ele foi conduzido à central de polícia. Quanta ocorrência, não, gente? Com droga todo dia. Estão pegando todo dia, hein? Impressionante, não? Impressionante. Deixa eu ver o que tem mais aqui, alguns destaques. Em Botucatu, resgate de gato preso em árvore por 3 dias mobiliza a Defesa Civil. Ainda, tem por aqui os destaques aqui pela nossa região. Para fechar aqui, batidas entre viaturas da PM, foi isso? 2 viaturas da PM se envolveram em um acidente na madrugada de ontem, na Raposo Tavares, em Palmital. Segundo a Secretaria de Segurança, os policiais seguiam para atender uma ocorrência de roubo quando o acidente aconteceu. Durante o deslocamento, a viatura que estava à frente reduziu a velocidade para evitar uma colisão com um caminhão que havia mudado de faixa. Na sequência, a segunda viatura, que vinha logo atrás, bateu na traseira do primeiro veículo. Um dos policiais sofreu ferimentos leves, enquanto outros 2 envolvidos saíram ilesos. Agora, as causas serão investigadas, certo? Muito bem, muito bem, muito bem. Está aí, portanto, os nossos principais destaques pela nossa região. por aqui, gente, eu vou destacando aqui o Zé Maria, o homem da limpeza e da higienização. 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Muito bem, muito bem, muito bem. Um abração para Elisângela Pescara, a Áurea Costa Sena, a Rita Parra, Antônio Bressan Neto, bom dia. Felipe Carvalho, a Cidinha Fulan, a Pati Viana, a Elizabeth Guimarães, Zé Silva, Madalena, pessoal que está ligadinho aqui, muito obrigado, Alex, a Cleusa. Né? Nós vamos aí, que horas são? Faltando 3 minutos e meio-dia, com mais uma aguinha. Voltamos já já.
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1: Vamos nessa então, gente. Vamos nessa então. Dando giro pelo Brasil e pelo mundo, hein? Segurança diz que pistola 9mm apreendida em blitz da Polícia Federal do Distrito Federal é de Bolsonaro. Agora tudo também é Bolsonaro, não? O caso Master é Bolsonaro, INSS é Bolsonaro. Se o Brasil não for campeão da Copa, é Bolsonaro. É, mas é política, né? É política. É, temos aqui impasse entre o governo de São Paulo e a Comar. Ameaça novo centro administrativo. CBF vê guerra política aumentar em meio à disputa da Copa. Ainda mais agora que surgiu a notícia que o presidente da CBF levou o amante lá para os Estados Unidos. Ou esse povo é bocudo demais, ou é verdade, sei lá. Mais uma pesquisa. Lula amplia vantagem e venceria Flávio por 49 a 37% no segundo turno. Né? Vamos lá. Temos aqui os destaques, as nossas manchetes. Pelo Brasil e pelo mundo. Petróleo é vendido abaixo de 80 dólares pela primeira vez desde o início da guerra. Baixou. Será que vai baixar o diesel aqui? Fica sentado. Gente, após jovem ser lançada sem corda, governo federal diz estudar demolir a ponte em São Paulo. Deputadas acionam Polícia Federal e Ministério Público por comentários sobre morte de jovem em ponte. Ainda girando notícia, governo prepara plano contra endividamento predatório e abusos de bancos. Ministério Público investiga órgão de preservação de São Paulo por violação ao patrimônio público. Você vai conferindo manchetes desta terça-feira, já na segunda quinzena do sexto mês do ano. Temos mais alguns destaques, mais algumas manchetes. Aqui ainda os destaques. Governo americano Donald Trump pressiona governo russo e Putin por trégua na Ucrânia. Mulher desmaia após ser agredida por homem dentro de uma estação do metrô em São Paulo. Casas desabam em obras na zona norte de São Paulo e deixam uma mulher ferida. Gente, o Supremo tem maioria para manter multa de Roberto Jefferson. Mendonça pede vistas. Está aí, portanto, as manchetes de agora pelo Brasil e pelo mundo. 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Está aí, portanto, este nosso giro. Principais notícias, manchetes desta terça-feira. Um abração para Terezinha e para Elisângela. Eu vou tomar mais uma aguinha, gente. E a gente volta no último bloco. Copa do Mundo é o assunto, é claro. E também o tempo, de acordo com o clima-tempo.
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6: No episódio de hoje, falaremos sobre a Copa do Mundo de 1970, realizada no México, e o tricampeonato do Brasil. A Copa do México foi a primeira a não ser realizada em território europeu ou sul-americano e contou com a estreia de três seleções no maior palco internacional do futebol: Israel, El Salvador e Marrocos. O Brasil, que vinha em descrédito desde a eliminação precoce na Copa de 1966, era um dos três países sul-americanos classificados para a disputa, ao lado do Uruguai e do Peru, treinado pelo ex-jogador Canarinho e campeão do mundo, Didi. A seleção brasileira foi convocada com inúmeros nomes já consagrados no futebol nacional e que, após o fim do torneio, se aproximariam do status de lendas. Nomes de peso como Rivelino, Carlos Alberto Torres, Tostão e, obviamente, Pelé compunham o elenco brasileiro. O time brasileiro de 1970, mais do que qualquer outro, seria eternizado na história das Copas do Mundo, como tendo um dos estilos de jogo mais bonitos já demonstrado em uma edição do torneio. Na fase de grupos, a seleção brasileira se classificaria sem maiores sustos, com 3 vitórias em 3 jogos, ficando em primeiro lugar à frente de seleções como Inglaterra, Romênia e Tchecoslováquia. A vitória por 1-0 contra a Inglaterra durante a fase de grupos, inclusive, se consagraria na memória coletiva do futebol mundial, especialmente pela defesa monumental de Gordon Banks, em uma cabeçada queima-roupa de Pelé. Até hoje, qualquer defesa digna de nota é imediatamente comparada àquela do goleiro inglês em campos mexicanos em 1970. Nas fases eliminatórias, o Brasil enfrentaria 2 rivais do seu próprio continente, desbancaria a seleção peruana de Didi nas quartas de final e o Uruguai na semifinal. A partida contra o Uruguai, em especial, ficaria marcada pela brilhante atuação de Pelé, que com dribles e gols levaria o país à final contra a Itália. Os rivais italianos, por sua vez, passaram a finalíssima após um dos maiores jogos de todas as Copas do Mundo, contra a seleção da Alemanha Ocidental. Após um empate no tempo regulamentar, ambos os times combinariam por um total de 5 gols durante a prorrogação. Uma verdadeira batalha, que ainda contou com a atuação histórica de Franz Beckenbauer, jogando de clavícula quebrada. Após tanta luta, um final anticlímax. O time brasileiro desfilaria por cima dos italianos, aplicando um sonoro 4-1 e se tornando a primeira seleção de futebol do mundo a ganhar a Copa do Mundo 3 vezes. Fique atento aos próximos episódios e continue descobrindo um pouco mais sobre a fascinante história de todas as Copas.
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1: Vamos nessa, em nome do postão, então, antes da Copa, na Série B, dois jogos ontem, Criciúma 1, Ceará 1, Londrina 3, Avaí 2, encerrando a rodada hoje, 8 da noite, tem Fortaleza e América Mineiro, né? Ontem, na Série C do Brasileirão, a terceira divisão, Ferroviária 1, Barra de Santa Catarina 0. E a Copa do Mundo, hein? Copa do Mundo. Dupla do Irã é retirada em aeroporto nos Estados Unidos após estreia na Copa do Mundo. E o caso Neymar, hein? Virou a novela na Copa. A novela brasileira na Copa do Mundo, hein? Não tem prazo para retorno. É, gente, gera muita controvérsia, hein? Tunísia anuncia técnico algoz da Argentina na Copa de 2022. São algumas notícias aqui, né, da Copa do Mundo. E vamos agora com os jogos. Vamos com os jogos da Copa. Vamos lá, gente. As partidas de ontem. Olha, gente, a Espanha empatou em 0-0 com o Cabo Verde. A Espanha, que é ao lado da França, são as duas favoritas, segundo a imprensa do mundo inteiro, ao Mundial. Na Bolsa de Apostas, a famosa de Londres, a primeira é a França nas apostas para ser campeã. Segunda é a Espanha. Empatou com o Cabo Verde em 0-0. E eu fico imaginando agora aqui. Você imagina se fosse o Brasil que empatasse com o Cabo Verde? Meu Deus do céu. Espanha 0, Cabo Verde 0. Bélgica 1, Egito 1. Arábia Saudita 1, Uruguai também 1. Irã 2, Nova Zelândia 2. Agora hoje tem 3 partidas. Às 16h, a França enfrenta o Senegal. Às 19h, Iraque e Noruega. E às 22h, a Argentina estreia contra a Argélia. Hoje. Amanhã, gente, teremos 5 partidas. A primeira começa às 1h, Áustria e Jordânia. Aí depois amanhã tem, às 14h, Portugal e Congo. Às 17h, Inglaterra e Croácia. 20h, Gana e Panamá. E às 23h, Uzbequistão e Colômbia. O Brasil volta a campo sexta-feira, agora dia 19, 21h30, contra o Haiti. 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
2: Finalzinho aqui do programa, deixa-me ver a farmácia de plantão hoje à noite na Barra, é a Naturalis, lá da rua Savério Salve. E quanto ao tempo, gente, segundo o Climatempo, as temperaturas continuam do jeito que estão, viu? Friozinho, viu? Hoje, amanhã e quinta. Agora, segundo o Climatempo, a partir de hoje, não temos previsão mais de instabilidade. Meio-dia e 20. Joe, vambora?
3: Vambora, Joe.
2: Tá na hora. Obrigado, gente. Boa tarde e até amanhã cedo.
3: Tchau, gente.

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7: Não deixe seu cãozinho muito tempo só. Como acontece com as pessoas, os animais também não gostam de ficar sozinhos. Se o seu pet fica muito tempo sem ninguém, procure uma companhia para ele, mesmo que seja um cuidador de cães. Sempre que possível, leve a um centro de treinamento ou uma creche de animais, para que ele tenha o tempo e atenção que você não consegue oferecer. Porém, não se esqueça de que seu pet vê em você uma família e que sua felicidade está no relacionamento que você mantém com ele.
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4: Muito bem, hoje é terça-feira, dia 16 de junho de 2026. Vamos com as informações atualizadas do Giro de Notícias. Donald Trump e o governo do Irã anunciaram um acordo histórico de paz que visa encerrar o conflito armado que desestabilizou o Oriente Médio nos últimos meses. O memorando de entendimento prevê o fim imediato das hostilidades, a suspensão do bloqueio naval americano e a reabertura do Estreito de Hormuz. A assinatura oficial do pacto está agendada para a próxima sexta-feira, na Suíça, após negociações mediadas pelo Paquistão e pelo Catar. Israel, no entanto, criticou durante os termos do acordo e afirmou que o texto ignora as ameaças diretas do Hezbollah em suas fronteiras. Eu sou Léo Nunes e essa foi as informações do Giro de Notícias, que volta a qualquer momento.
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7: Cabo Verde surpreendeu o mundo do futebol ao segurar um empate sem gols contra a Espanha na estreia das duas seleções pela Copa do Mundo de 2026. Mesmo enfrentando uma das favoritas ao título, os africanos resistiram à forte pressão espanhola durante toda a partida. A grande estrela do jogo foi o goleiro Vozinha, de 40 anos, que fez diversas defesas importantes e garantiu o primeiro ponto da história de Cabo Verde em mundiais. A Espanha teve cerca de 75% da posse de bola e finalizou mais de 20 vezes, mas não conseguiu balançar as redes. No segundo tempo, a seleção espanhola aumentou ainda mais a pressão e colocou estrelas como Lamine Yamal em campo, mas continuou esbarrando na defesa adversária e na atuação inspirada de Vozinha. Ao apito final, o goleiro foi eleito o melhor jogador da partida e se emocionou com o resultado histórico. O empate foi considerado uma das maiores surpresas desta primeira rodada da Copa, deixando a Espanha pressionada na disputa do Grupo H e colocando Cabo Verde em destaque no cenário mundial.

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5: Uma hora e 11 minutos.
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5: Oba! Faleceu na última terça-feira, aos 81 anos, Ron Kennelly, ícone da música gospel. E na última publicação feita no perfil do cantor, no dia 30 de janeiro, Ron apareceu pregando sentado numa cadeira, sem sinais visíveis de debilidade. A causa da morte não foi revelada por familiares.
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7: Segundo a imprensa esportiva norte-americana, o Golden State Warriors fará de tudo para contratar LeBron James. E o time, treinado por Steve Kerr, terá que convencer o maior pontuador da história da NBA a ganhar um salário menor do que ele tem nos Lakers. A diretoria do Warriors está confiante de que LeBron simpatizará com a ideia de jogar com Jimmy Butler e Stephen Curry, mesmo ganhando menos. E o que pode facilitar a negociação também é a proximidade entre Los Angeles e São Francisco. Dizem que James gostaria de ficar mais perto de seus familiares.
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4: Muito bem, hoje é terça-feira, dia 16 de junho de 2026. Vamos com as informações atualizadas do Giro de Notícias. O premier Benjamin sinalizou que não deve retirar tropas do sul do Líbano e continuará com operações focadas em segurança nacional. A discordância pública gerou uma das maiores crises diplomáticas entre Washington e Tel Aviv das últimas décadas, com trocas de farpas oficiais. A cúpula do G7 começou oficialmente na última segunda-feira em Avignon, na França, reunindo as 7 economias mais industrializadas do mundo para debates urgentes. O presidente Lula participou do encontro com convidados especiais, focando sua agenda na reforma do sistema financeiro global e na preservação climática. Eu sou Léo Nunes e essas foram as informações do Giro de Notícias, que volta a qualquer momento.
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13: 2:10.
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8: Oba! Zayn Malik, cantor britânico, ex-membro do One Direction, anunciou que vai lançar um novo álbum no dia 17 de abril, intitulado Connerall. Ao anunciar a novidade nas redes sociais, Malik disse: "Naquela hora, outra vez, eu tive a sorte de fazer um quinto

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5: No episódio de hoje, falaremos sobre a Copa de 2002, disputada na Coreia do Sul e no Japão. Pela primeira vez na sua história, a Copa foi sediada em dois países ao mesmo tempo e também fora do eixo Euro-América. Foi uma Copa bastante singular em todos os aspectos. O Brasil, comandado por Felipão, chegava extremamente desacreditado depois de penar para passar pelas eliminatórias sul-americanas. Além disso, apesar de forte apelo popular, o treinador brasileiro se recusou a convocar Romário para compor o time, apesar da excelente fase do baixinho no futebol brasileiro. Nos campos asiáticos, as surpresas foram os principais destaques dessa Copa. A tradicionalíssima Argentina, por exemplo, seria eliminada logo na primeira fase, caindo em um grupo que contava com Suécia, Inglaterra e Nigéria. Apesar de o Japão ter tido um desempenho decepcionante, a Coreia do Sul, a outra sede, teve uma trajetória memorável ao longo de todo o campeonato. A seleção coreana se classificou em primeiro lugar do seu grupo, deixando pelo caminho a forte seleção portuguesa de Luiz Figo. A Coreia do Sul ainda eliminou a Itália e a Espanha nas fases seguintes, em partidas marcadas pelo péssimo desempenho da arbitragem em favor dos donos da casa. Sua campanha se encerraria apenas na disputa pelo terceiro lugar, perdida para a Turquia. A Turquia, por sua vez, foi outra grande surpresa do campeonato, e sua trajetória seria interrompida pelo gol de Ronaldo Fenômeno de biquinho, logo no começo da semifinal contra o Brasil. A grande finalíssima, disputada entre Brasil e Alemanha, coroaria Ronaldo como um dos grandes jogadores da história do futebol brasileiro. Depois de ser campeão no banco de reservas em 94 e sofrer uma convulsão às vésperas da decisão de 98, o Fenômeno teve que vencer uma grave lesão em 2000 para chegar à Copa de 2002. Jogo a jogo, o atacante foi calando os críticos e os céticos, tornando-se artilheiro e principal jogador brasileiro naquela campanha. Na grande final contra os alemães e diante do melhor jogador do campeonato, o goleiro alemão Oliver Kahn, Ronaldo balançou as redes duas vezes e sacramentou o quinto título mundial brasileiro. Fique atento aos próximos episódios e continue descobrindo um pouco mais sobre a fascinante história de todas as Copas.
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8: Você sabia que seu cabelo cresce mais rápido à noite e você perde em média 100 fios por dia? Claro, e situando-se os jacarecas.
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11: Thomas Partey, destaque da seleção de Gana, teve seu visto negado para entrar no Canadá e não vai participar da estreia de sua seleção na Copa de 2026. A seleção de Gana vai estrear nessa quarta-feira, dia 17, contra o Panamá. Um jogo em Toronto, válido pelo Grupo L, composto também por Croácia e Inglaterra. Thomas enfrenta 7 acusações de estupro e uma de agressão sexual e está aguardando ainda o julgamento sobre os casos em Londres. Ele se declara inocente.
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3: Muito bem, hoje é terça-feira, dia 16 de junho de 2026. Vamos com as informações atualizadas do Giro de Notícias. Emmanuel Macron e os outros líderes europeus elogiaram o recém-anunciado acordo entre Estados Unidos e Irã, classificando-o como um possível passo vital para a paz. A Rússia lançou uma nova onda de ataques massivos contra a capital ucraniana, Kiev, atingindo monumentos históricos como a Catedral da Dormição. O presidente Zelensky classificou o bombardeio como um crime contra o patrimônio da humanidade e solicitou reforço imediato na defesa antiaérea. O conflito na Ucrânia será um tema central na segunda fase da cúpula do G7, onde novas sanções econômicas contra Moscou devem ser discutidas. Eu sou Léo Nunes e essa foi as informações do Giro de Notícias, que volta a qualquer momento.
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4: 3 horas e 10 minutos.
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4: Oba! A Netflix anunciou um novo reality show musical, Star Search, que fez muito sucesso na TV americana nos anos 80 e 90. A apresentação é do ator Anthony Anderson. Pra quem gosta de um reality show musical, vale a pena conferir.
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13: Cães idosos precisam de proteína necessária limitada, mas a proteína necessária precisa ser facilmente digerida e assimilada no corpo. A dieta, o plano cronograma, deve ter suprimento adequado de água normal para eles. Alimentar cães mais velhos com muita proteína necessária pode causar filtração destrutiva no rim.
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15: Olá pessoal, Almanac Musical no ar, por aqui Eduardo Maidana, e hoje nós falamos de Is It Lovely, canção de Stevie Wonder, de seu álbum de 1976 chamado Songs in the Key of Life. A canção celebra o nascimento de sua filha Aisha. Embora a canção tenha sido muito popular e executada nas rádios de todo o mundo, ela não alcançou a parada Billboard Hot 100 americana, porque Stevie Wonder não permitiu que a Motown, sua gravadora na época, lançasse a canção como single. Uma Uma curiosidade, em 2012, no aniversário da Rainha Elizabeth II, do Reino Unido, Stevie Wonder foi convidado para interpretar a canção e adaptou a letra, fazendo referência à rainha. Vamos

0: O Almanac Musical de hoje fica por aqui. Até a nossa próxima edição. Tchau.
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3: Muito bem, hoje é terça-feira, dia 16 de junho de 2026, você bem informado com as informações do Giro de Notícias. Uma nova pesquisa eleitoral mostra que o presidente Lula liderando as intenções de voto contra Flávio Bolsonaro, consolidando sua vantagem para o outubro. O levantamento aponta que o atual mandatário venceria tanto no primeiro turno quanto em um eventual embate direto na segunda etapa da eleição. A rejeição ao senador Flávio Bolsonaro apresentou alta, influenciada por novos desdobramentos de investigações judiciais e polêmicas recentes no Congresso. A missão do novo partido de oposição buscar consolidar uma terceira via competitiva, enquanto os eleitores neutros representam uma fatia decisiva. Eu sou Léo Nunes e essa foi as informações do Giro de Notícias, que volta a qualquer momento.
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2: A Bélgica estreou na Copa do Mundo de 2026 com um empate por 1-1 diante do Egito, em Seattle. Os egípcios saíram na frente aos 19 minutos do primeiro tempo, quando Emon Achour acertou um belo chute de fora da área após passe de Mohamed Salah. A seleção belga teve dificuldades para criar chances na etapa inicial e foi para o intervalo em desvantagem. No segundo tempo, a Bélgica aumentou a pressão e conseguiu empatar aos 20 minutos. Após cruzamento para a área, o lateral Mohamed Hani acabou desviando contra o próprio gol. Mesmo com as entradas de Lukaku e outras mudanças ofensivas, os belgas não conseguiram a virada. De Bruyne ainda acertou a trave em uma das melhores oportunidades da partida. Com o resultado, Bélgica e Egito somam um ponto cada no grupo G, que também conta com Irã e Nova Zelândia.

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0: 16 horas, 13 minutos e nós estamos aqui, graças a Deus, mais uma tarde com vocês, mais um Terra Querida, começando agora, hoje, terça-feira, dia 16 de junho de 2026, a temperatura é marcando 22 graus, por Igaraçu do Tietê. Vamos agradecendo a Deus por mais esse dia e nós vamos com vocês até às 6 horas da tarde, com muitas músicas. Nosso abraço, nosso boa tarde, a nossa querida Igaraçu do Tietê, Barra Bonita e para toda a nossa região.
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0: Tá tudo prontinho, vamos começar o Terra Querida de hoje recordando Daniel e José Camilo que cantam. Vamos lá!

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6: Na segunda cerimônia de abertura da Copa, realizada nessa sexta-feira, no Canadá, os torcedores canadenses vaiaram muito a bandeira dos Estados Unidos. Durante a entrada das 48 bandeiras representando todas as seleções participantes, a torcida canadense se manifestou contra os Estados Unidos. E mais, Gianni Infantino, presidente da FIFA, também foi bastante vaiado.
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16h35, muito obrigado vocês que estão com a gente nessa tarde. E vamos com música. Vamos recordar o Lourenço e o Lorival. Vamos lá.

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6: Banhar o seu cão quando necessário é uma parte importante dos cuidados gerais com os animais de estimação. Para cães com pelo saudável e pelagem saudável, o motivo mais comum para tomar banho é remover um odor desagradável ou porque acumularam sujeira no pelo. Os benefícios do banho podem incluir a limpeza da pele e do pelo, o que ajuda a remover pelos soltos, escamas e detritos, e melhora também o brilho do pelo. Para cães com problemas de pele específicos, o banho pode fazer parte do seu plano de tratamento médico, conforme recomendado pelo seu veterinário.
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16 horas 50 minutos, é o Terra Querida. E nós vamos com música. Vamos recordar aí o Tunico e o Tinoco. Vamos lá.

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9: Segundo informações extraoficiais, Neymar dificilmente entrará em campo no jogo do Brasil contra o Haiti nessa sexta-feira. A CBF não quer correr riscos. Neymar só jogará quando estiver realmente recuperado. Lembrando que ele sofreu uma lesão de grau 2 na panturrilha. Neymar continua realizando atividades em períodos alternados e acompanhando parte da rotina da seleção no Columbia Park.
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17 horas, 7 minutos, é o Terra Querida. Nós vamos em frente, vamos recordar o Mococa e o Paraíso. Vamos lá.

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1: Muito bem, hoje é terça-feira, dia 16 de junho de 2026. Vamos com as informações atualizadas do Giro de Notícias. Nomes como Renan Santos e governadores de estados do Sul e Sudoeste tentam ampliar sua visibilidade nacional antes do início oficial das campanhas. Analistas políticos prevêem que a polarização entre o lulismo e bolsonarismo deve ditar o ritmo de debates televisivos que começam em breve. O preço do barril do petróleo Brent caiu 5% nas bolsas mundiais hoje, sendo negociado em torno de 82 dólares após um anúncio de paz. A expectativa é de que o petróleo e o gás volte a fluir livremente pelo Estreito de Hormuz, acalmou os investidores e reduziu o risco de escassez. Eu sou o Léo Nunes e essas foram as informações do Giro de Notícias, que volta em breve.
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7: A aguardada volta de Conor McGregor ao octógono do UFC vai acontecer no próximo dia 11 de julho, no UFC 329 em Las Vegas. Seu adversário será Max Holloway. Ambos são ex-campeões dos penas. Lembrando que McGregor retorna ao UFC após um longo período afastado. E ele também foi o primeiro atleta da história da organização a conquistar dois cinturões simultaneamente, peso pena e leve. O primeiro combate entre os dois aconteceu em agosto de 2013 no UFC Boston. McGregor

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1: Nós chegamos ao final de mais um Terra Querida. Vamos deixar vocês com o modão aí, recordando Tonico e Tinoco. E amanhã, mais um encontro com nós. Muito obrigado pela companhia, um bom final de tarde, uma boa noite. E até amanhã, às 4 da tarde, se Deus permitir. Até lá, tchau.

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4: Muito bem, hoje é terça-feira, dia 16 de junho de 2026. Vamos com as informações atualizadas do Giro de Notícias. Especialistas acreditam que essa queda internacional deve se refletir nos postos de combustíveis brasileiros já na próxima semana de operação. O dólar abriu o dia em queda expressiva frente ao real, acompanhando o clima de otimismo internacional gerando pela diplomacia no Oriente Médio. O Ibovespa opera em alta, puxado por empresas exportadoras e pela expectativa de estabilidade nas cadeias de suprimentos globais após meses de caos. O mercado financeiro agora volta sua atenção para a super quarta, dia em que o Copom anunciará a nova taxa básica de juros do país. Eu sou Léo Nunes e essas foram as informações do Giro de Notícias, que volta a qualquer momento.
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2: A goleada por 5-1 sofrida para a Suécia na estreia da Copa do Mundo custou caro para a Tunísia. O técnico francês, Sabri Lamouche, foi demitido poucas horas após a partida e se tornou apenas o quarto treinador da história a perder o cargo com o Mundial em andamento. O caso chama atenção porque esse tipo de demissão é extremamente raro e não acontecia desde a Copa de 1998. Antes de Lamouche, apenas 3 treinadores haviam sido dispensados durante uma Copa do Mundo. Em 1998, o brasileiro Carlos Alberto Parreira deixou o comando da Arábia Saudita após maus resultados, enquanto Tchabunkun foi demitido da Coreia do Sul e Henrique Kaspersak perdeu o cargo na própria Tunísia. Curiosamente, metade dos casos registrados na história envolvem a seleção tunisiana. Agora, a equipe africana tenta se recuperar no Grupo F após a derrota pesada para os suecos, que provocou a primeira troca de treinador da Copa de 2026.

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5: Oba! A cantora Taylor Swift estreou no primeiro lugar da Official Singles Chart do Reino Unido com a canção I Knew It, I Knew You, composta para a trilha sonora de Toy Story 5. Com isso, Taylor igualou-se a nomes como George Michael, Michael Jackson e U2, todos com 7 canções no topo da parada britânica. E Taylor Swift é a primeira artista internacional a alcançar 2 número 1 no Reino Unido em 2026. Ela liderou primeiro com Opalite em fevereiro.
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0: Olá, minha gente, muito boa noite. Um abraço a todos, muito obrigado pela participação mais uma vez aqui em nossa interação. Nós fazemos todos nós juntos. Aqui não tem bom da boca, não. Aqui todo mundo tem o seu mesmo valor e a contribuição de cada um dá no que está dando aí. Essa audiência maravilhosa que nós estamos tendo nos últimos tempos. Paz e luz para todo mundo e vamos juntos. Mas essa noite aqui, o Marcelo está reclamando que está frio, o Kaique está empacotado até o pescoço e eu estou achando que está ótimo. Está do jeito que eu gosto. Boa noite, Marcelo. Boa noite, Kaique.
1: Boa noite, Zé Maria. Tudo bem? Chegamos. Você falou que ia chover hoje, limpou tudo.
0: Muda.
1: Que erro, Zé Maria. Oh,
0: muda o texto aí, rapaz. Tudo dia a mesma coisa.
1: Eu estava aguardando essa chuva. E foi, eu vou lavar meu carro na chuva. Zé Maria falou, vai vir uma chuva, Marcelo. Aproveita para você economizar água. E no fim das contas não choveu nada, Zé Maria. Poxa, que errado, hein? Essa foi das bravas, hein? Misericórdia.
0: Choveu bem, você quer saber.
1: Meu Deus.
0: Não choveu nada. E nem vai chover amanhã.
1: Foi embora, né?
0: Não, foi embora, não.
1: A chuva não foi embora?
0: Não, Marcelinho.
1: Você tem que ter calma. Não, não fala aí um negócio desse.
0: Não, tô falando. Olha, no sábado agora, chuva de 7 milímetros. Vai vendo aí. Depois, no dia 22, segunda-feira, chuva de 3 milímetros. Na terça-feira, chuva de 20,8 milímetros. É água, hein? Na quarta-feira, 10,9. Na quinta-feira, chove a semana inteira, você está percebendo, hein? 39,4, para você não reclamar. Na sexta-feira, para fechar a semana, com chuva, 7,9 milímetros. Daí para frente, você não vai gostar, porque você detesta, né? As temperaturas mínimas caem. 9 graus na sexta-feira, 6 graus no sábado, 7 graus no dia 28, domingo. No dia 29, 9 graus, e ela dá uma subidinha no último dia do mês, 13 graus. Pessoal que gosta de conhaque com limão, pinga com limão, vai se distrair nesse dia.
1: Vai. Pra poder esquentar, né? Não tem como, Zé Maria.
0: Mas isso é falso, Marcelo.
1: É falso? Não esquenta?
0: Não. Esquenta é um chocolate quente, um chá quente, porque o álcool é vasodilatador. Quando você toma o álcool, os poros aumentam de diâmetro.
1: Verdade, eu achava que esquentava.
0: E você começa a perder calor. Se já está frio, você perde mais calor ainda.
1: E por que o pessoal bebe e fala que é para esquentar? Tomar uma para esquentar.
0: A bêbadaiada aí tudo...
1: tudo é motivo, Zé Maria?
0: Conheço muito, não.
1: Toma para esfriar?
0: Todos eles têm razão.
1: Oh, meu Deus do céu.
0: Não perde a oportunidade para tomar um trago. Bom, está calor? Vamos tomar uma para esfriar.
1: Para esfriar.
0: Está frio? Vamos tomar uma para esquentar. Não esquenta nada, muito pelo contrário. O efeito é oposto. Bom.
1: Ai, Zé Maria, não é fácil.
0: Tudo bom, em paz?
1: Eu tô em paz. Eu quero, antes da gente começar o programa de hoje, hoje a gente recebeu a nossa amiga Eva das Neves, chegou. Opa. Antes da Sandra, trouxe um bolo que ela fez, falou que ia levar para as irmãs. Trouxe pra gente. Ela falou, tô fazendo pra você e pro Zé Maria,
0: não,
1: viu?
0: Saiu daqui, hein?
1: E aí depois o outro bolo já tava, né? Levou pras irmãs, pra Joana. É, então ela falou, vou levar pra minha irmã Dita e a Joana, Marcela. Porque eu fiz dois bolos. Eu falei, tudo bem então, Eva. E também a nossa amiga Sandra Foliene veio aqui. Ela fez um quadro bonito, Zé Maria, tá vendo?
0: Mas ela tem bom gosto, né, Marcelo?
1: Deu uma ciumeira nesse quadro aqui.
0: É uma moça experimentada,
1: eu vou
0: tem bom gosto.
1: Ela fez um quadro. Quem está acompanhando a gente, deixa eu abrir aqui a câmera 2. Olha aqui, gente. Olha que legal. Ó. Vou mostrar aqui. A cara do Zé Maria está maravilhosa. A minha cara também está maravilhosa.
0: Cara, não, cara de burro.
1: É.
0: É fácil.
1: Também é fácil, Eu ia falar isso aí, Zé Maria. Mas deixa eu... Eu ia falar, a cara do Zé Maria tá bonita, a face minha tá bonita, mas ele já percebeu. E aqui tá ele, na parte de, aqui. Essa aqui foi o Júnior Bernardino que fez, né? Tá o Júnior. Tá o irmão do Newton Rossi nessa foto.
0: Foi o Newton que fez isso aí.
1: Eu acho que foi o Júnior Bernardino, Zé.
0: Não, pode ter sido, não me lembro bem.
1: Tá aqui o Júnior, o irmão. Na verdade, o Júnior pegou a cópia, mas é irmão do Newton.
0: É, são bem parecidos.
1: Agora tá o irmão do Newton aqui na foto. O Paulão, a Sandra, a Eva e o Carlão Lazarinha. Nossa tropa aqui. Obrigado de coração, viu, gente? aí a Cris já tá brava porque ela não saiu na foto. Não tem jeito, viu, Zé Maria? Não,
0: mas aí só sai gente bonita, né, Marcelo?
1: É, eu falei pra ela.
0: Paciência, né?
1: Ela tá brava, falando já se viu, tirou nós a foto. Não tem jeito, a gente não consegue agradar. Não tem. Sandra, tem que desistir, não tem como. Obrigado, de coração, viu? Mas foi o que eu falei, essa foto só os bonitos, né? Agora precisa fazer uma foto dos senhores.
0: Você tem que fazer. Devo reclamar porque a foto ficou feia.
1: Ai, meu Deus do céu. Obrigado de coração, viu? Zé Maria, mas é o seguinte.
0: Essa turminha aí, Marcelo, tem azar de não ser bonito que nem nós, né? Parecer que quando a gente aqui é isso. Bonito, charmoso.
1: É. Viu, Zé Maria? Oh, passaram os números de ontem?
0: Passaram.
1: É, o pessoal está esforçado, hein?
0: 1.629 participações, certo. E 1.785 visualizações.
1: Beleza.
0: Olha que maravilha.
1: Show.
0: Ontem, na sexta-feira, tivemos 1.196 e 2.117 visualizações. Assim sendo, nós temos nos dois dias computados aqui os resultados. 2.825 participações, bastante, viu? E 3.902 visualizações no Face. O interessante, Marcelo, que sim, os números da sexta-feira eram outros. É que eu perdi o meu papel, a minha papeleta.
1: Porque,
0: perdi não, tá lá em casa, em algum canto. Lá, tem pouco papel em cima da minha escrivaninha. E a cada dia que passa vai subindo. Se a gente for computar o resultado de todo, daqui 30 dias do dia de hoje, o resultado já vai ser outro.
1: É,
0: principalmente
1: ele,
0: nas visualizações.
1: Ele vai subindo, né?
0: Vai, pessoal, vai pegando devagarzinho, né?
1: É isso aí.
0: Vai descobrindo.
1: Então, 1.785 visualização e 1.629 respostas. Perfeito, Ana Maria. Então, tá bom. Vamos fazer o seguinte,
0: Eu gosto quando sobe as participações, porque eu
1: gosta, né?
0: Quero ver você varar a madrugada. Agora eu não vara mais, né? Porque é semanal.
1: É.
0: Olha que quebrado de galho que eu dei pra você, hein?
1: É, ajudou bastante, viu, Zé Maria?
0: Ajudou bastante. E ainda assim você chora, reclama.
1: É, eu choro porque não tem como, né? Tem que chorar. Eu aprendi, Zé Maria.
0: Não adianta.
1: Que tem que reclamar.
0: Não.
1: A gente, às vezes, não reclama e não tem jeito.
0: Bom,
1: aí,
0: então nós começamos reclama. Na sexta-feira essa nova jornada aqui para os prêmios, que você vai dizer daqui a pouquinho mais uma vez, e vamos até o dia 9 de mês de julho. A Copa já vai estar acabando naquele tempo, né? E o Brasil já está em casa faz muito tempo, mais que isso que você pensa. E essa primeira semana acaba no dia 3... Não, que dia 3, rapaz? Para.
1: O quê?
0: No dia 19. A outra semana acaba no dia 26. A terceira semana acaba no dia 3 de 7. E a última semana acaba no dia 9. Sorteio no dia 10. O que é mesmo com o sorteio? Eu esqueci já.
1: Eu vou fazer, né? Aqui os prêmios, Zé Maria.
0: Capricho, hein?
1: Vamos fazer, porque já são 18h23, gente. Tá passando muito rápido. É, respondendo, eu vou fazer já, Zé Maria, aqui. Porque ontem a gente atrasou, né? É. Totalmente. Eu vou colocar a foto do geral dos prêmios.
0: Você não para de falar?
1: Não para, não para. Estava falador ontem, Zé Maria. O que você fez, hein? Tomou bastante mel, hein? Tô achando. Sua garganta tava boa.
0: Rapaz, só agradecer o Teixeira. Todo mundo que experimentou adorou.
1: Verdade.
0: Puxa.
1: Vou pedir para ele mais.
0: Mas também já foi metado na oficina do Paulo, porque eu largo lá, né?
1: Ah, fica lá. Pra Dona Maria não ficar brava.
0: Não, Dona Maria não se incomoda com isso.
1: Esconde lá no meio da churrasqueira.
0: Eu não sei beber em casa, Marcelo. Nunca soube.
1: Oh, meu Deus do céu. Você sabe, Zé Maria.
0: Duas caixinhas de Amistel, tá debaixo da pia faz uns 6 meses. Eu não consigo tomar bebida.
1: É verdade.
0: Eu gosto do boteco. Lá você dá risada, você tira sarro, é uma palhaçada em cima da outra pra passar a hora.
1: Você sabe, Zé Maria, que eu.
0: Se for lá no boteco entrar e sair também, não é melhor.
1: Agora veio uma recordação boa, a hora que eu falei que você esconde na churrasqueira seu litro de mel. Quando a gente abriu, antes de abrir o mini mercado, a gente abriu um barzinho.
0: Sim.
1: Então foi devagar, meu pai comprava, vinha 24, né, aquelas coisinhas de Fanta, 24, lá, era 24, aquele engradado lá ali, né, e colocava tudo nas prateleiras, né, só que levou um tempo pra abrir, aí...
0: Quando foi abrir, tava tudo vazio.
1: Só tinha frente, Zé Maria. Eu não sei quem é que abriu os de trás.
0: Tô vendo aqui na minha frente.
1: Ficou só a frente, Zé Maria. O restante tava tudo consumida, vai. Pelo amor de Deus. Meu Deus.
0: Ô, Marcelo,
1: que tempo bom, meu.
0: Eu assisti lá na Cooper Barra há muito tempo, coisa de 30 anos mais ou menos. pouquinho mais, pouquinho menos. Uma mulher chegou lá reclamando que as latinhas de leite condensado eram vendidas vazias.
1: Sim.
0: Mas não, como é que pode, né? Não, é, não tem como. Mas o molequinho, filho da reclamante, sabe o que ele fazia? É. Ele descolava a parte de papel lá, né?
1: Meu lata. Deus.
0: Furava um furinho pequeno e chupava o leite.
1: E olha, tem que ter um fôlego bom, hein, Zé Maria? Os pulmão perfeito.
0: Não, mas é o Marcelo. Tem que ser pequeno, senão não vai
1: valer. Tem que ter um fôlego bom, hein, Zé Maria? Os pulmão perfeito.
0: Não, mas é o Marcelo.

0: senhora pega umas três caixas de graça aqui, porque esse moleque é inteligente, né? Qualquer moleque vai fazer isso aí, não, viu? Mas não deram, não.
1: Misericórdia, Zé Maria.
0: Quebramos. Eu queria quebrar o galho do menininho, na boa, mas não teve jeito, não. O Zé lá não quis dar.
1: Não deu.
0: Dá uma caixa de leite pro menino, rapaz. Inteligente, ó. Criativo. Tem todos os mocorongos aí que não sabem fazer nada, só gritar, chorar. Dá uma caixa de leite pro moleque. Quase que eu paguei.
1: Oh, meu Deus do céu.
0: Eu também eu não queria dar mau
1: mau exemplo
0: pro menininho, né?
1: Vamos lá. Vamos lá. A gente começa a falar essas coisas aqui, volta ao passado, fala como a gente era criativo, Anza Maria.
0: A gente tinha que ser, né?
1: Tinha que ser pra sobreviver num mundo desse, terrível.
0: Exatamente.
1: Sem nada. Vamos lá. Respondendo as perguntas do Interação, vocês vão concorrer aos seguintes prêmios. Os prêmios estão na tela aqui, ó. Ó, que bonito, gente. Temos aqui, ó. Um painel para TV, beleza? Também um magril, um liquidificador e um ferro.
0: Esse magril, para o pessoal entender, é uma churrasqueira.
1: Tipo uma churrasqueira elétrica,
0: bonito,
1: viu?
0: Rapaz, bem, olha. O acabamento dela é 10.
1: Maravilhoso. Então, aqui, maravilhoso.
0: Uma resistência em forma de 3 U's de ponta-cabeça aqui.
1: Sim.
0: Maravilha.
1: Maravilhoso, é mais.
0: 3 por baixo e 2 por cima, para combinar.
1: Então, esse painel, né, para a TV, a grill, também um liquidificador e um ferro de passar roupa. Esses são os prêmios, viu?
0: Ele passa vapor e a seco também,
1: isso,
0: né?
1: Os dois. É isso aí.
0: Porque tem roupa, você tem que dar uma umedecida nela para você passar. Fica mais camiseta, por exemplo.
1: É fácil.
0: Temos que não.
1: A regra é só responder. Pode errar, fique à vontade, não tenha vergonha. Porque, infelizmente, a gente tem vergonha de responder, de errar.
0: Por quê?
1: Não tem problema.
0: Nada a ver.
1: Se você, às vezes, tem dúvida, responde uma resposta, muda, responde a outra, entendeu? De outra maneira, não tem problema. A primeira pergunta de hoje. O país que mais consome per capita, é isso, Zé Maria? Ou tá faltando alguma palavra?
0: Não, tá certo.
1: O país que mais consome per capita no planeta...
0: Latim.
1: É a China ou a Dinamarca? O país... Vou repetir aqui, ó. O país que mais consome...
0: Mas faltou a coisa mais importante, né, Marcelo? Consome café.
1: Então, é isso que eu tô...
0: Café. É pressa.
1: Consome café. Então, que é o país que mais consome café.
0: Café.
1: Seria isso?
0: Isso. Café. Isso aí que você toma do bolinho aí.
1: Eu vi que tava estranho aqui, mas...
0: Eu também, agora que eu vi.
1: O país que mais consome café... Per capita no planeta é a China ou a Dinamarca?
0: Per capita é a mesma coisa que por pessoa, viu? Ou por cabeça, tanto faz, é do latim.
1: Entendeu, gente?
0: No ano, viu?
1: Essa é a primeira.
0: Então, o país que mais consome café por pessoa, não é o planeta no planeta, é a China ou a Dinamarca?
1: Essa é a primeira pergunta.
0: Bom, a China tem 1.500.000.000 de pessoas, né?
1: Zé Maria, eu vi uma matéria da China.
0: Mas o per capita aqui é o seguinte, olha. A Dinamarca, por exemplo, ela pode tomar mais café por pessoa. Bom, por exemplo, a China gasta lá milhões e milhões de quilos. Só que por pessoa... Boas aulas, Kaique.
1: Tem bastante lá,
0: viu? Mais fácil de trazer a merenda, viu?
1: Tá cheio de coisa para comer lá, eu fiquei sabendo.
0: Então, Marcelo, a China pode consumir 1 bilhão de quilos, só que, por exemplo, cada pessoa ela consome só 5 quilos. A quantidade dela é grande, é enorme. Mas a Dinamarca, que é muito menor, eu não sei porque a Dinamarca, fica no norte da são os países escandinavos. Sim. Dinamarca, Noruega, Islândia, Suécia, Finlândia, esse time aí. Não sei que lugar tão frio assim, vão tomar tanto café. Então pode tomar, por exemplo, um desses países aí que estou dizendo aqui, 10, 15 quilos por pessoa por ano.
1: Sim.
0: Não é o total, hein? O total é uma coisa. Sim. Per capita, por pessoa.
1: E Zé Maria, a gente já vai fazer a segunda pergunta. Não tem nada a ver, gente. É que hoje apareceu para mim um prédio que a China constrói de 57 andares em 19 dias. Dá para acreditar um negócio desse?
0: Dá. Tudo pré-moldado?
1: Tudo pré-moldado. Que ela coisa constrói, impressionante, gente. Que esses caras.
0: A China constrói rodovias nas alturas de 1 quilômetro de altura, por exemplo, com a própria locomotiva. Ela vai levando e vai montando.
1: Que coisa. Antigamente o pessoal falava, é coisa de China. Hoje a coisa é.

0: boa da China. A China, ela boa conseguiu. Não. Ela. Carro dela é bom. Construção fazendo. É tudo primeiro mundo agora, Zé Maria. O que a gente. A gente não, né? O Brasil não. Mas os Estados Unidos, principalmente, ele desenvolvia tecnologia e depois, para não pagar mão de obra, ele jogava lá para eles.
1: Dançaram.
0: E agora passou. Dançaram. Toda a tecnologia está aqui, ó. E não adianta reclamar, viu? Isso meu que a gente Deus. Sabe, hein, Zé Maria?
1: Detroit, que era a cidade das fábricas de carros, virou um cemitério. Então, uma cidade fantasma. E o doidão lá está querendo reativar as indústrias.
0: Mas eu acho que não consegue mais.
1: Ah, é difícil.
0: É difícil. Ele está muito à frente as coisas.
1: Muito.
0: Deixaram, desenvolveram a tecnologia. Eu assisti a aquele documentário da Apple. Aí, pô, eles desenvolviam o sistema e mandavam para o chinês. E, inclusive, eles trabalhavam tanto, Zé Maria, que o pessoal chegava a se jogar de prédio.
1: É.
0: Por causa de tanta pressão de trabalho, de muito serviço.
1: Lá é assim mesmo.
0: Então, só que os americanos sempre faziam. Desenvolviam o negócio, vamos passar para o outro. Ele trabalha, joga para a gente.
1: Acabou. E hoje a China leva até arrasar as nossas aqui, pega os elementos que os Estados Unidos também precisam para fazer... esses artefatos eletrônicos, é como chip, principalmente.
0: Chip. Hoje é, chip, né? Tudo chip. É. Bom, segunda vamos pergunta. Vamos lá. Vamos voltar no que interessa aqui no nosso programa.
1: Ih, uma pessoa já
0: está de nós. Aqui, a segunda pergunta.
1: Nem bola para nós.
0: Uma bactéria, ao entrar na corrente sanguínea, em 24 horas, se reproduz em 2 ou 16,7 milhões de filhotes. Meu Deus, uma bactéria, hein?
1: Filhotes aí também, entre aspas, né?
0: Bactérias. Bactérias, né? Então, uma bactéria ao entrar...
1: A bactéria é o seguinte, Marcelo. Uma se reproduz em duas. Duas em quatro, quatro em oito, oito em 16 e vai...
0: Ah, vai dobrando.
1: E rápido.
0: Meu Deus do céu.
1: Você faz um cortinho no dedo aí e infecciona rapidinho, por quê? Porque é muita coisa.
0: É muito rápido.
1: Mas então deixa eu repetir enquanto você viu o seu telefone. O país que mais consome café per capita, ou seja, por pessoa, no planeta, é a China ou a Dinamarca. Uma bactéria, ao entrar na corrente sanguínea, você corta o dedo, bate o martelo no dedo ou qualquer coisa parecida, em 24 horas, ela se reproduz, porque ela se divide. Uma dá duas, quatro se divide em oito, oito em 16, 16 em 32, 64... 200, 128, 256 e assim por diante. Essa base aí. Então ela se reproduz em 2 ou 16,7 milhões de filhotes. Eu acho que eu já falei até a resposta sem querer aqui, né?
0: Sim.
1: É para saber, é para aprender.
0: É isso aí. Essas são as perguntas. O sorteio, a divulgação dos ganhadores é dia 10, né, Zé Maria?
1: 10/7.
0: E o pessoal tá chegando aqui. Quem chegou, eu vi as respostas, foi ela, né? E chegou com áudio aqui, a nossa amiga Sandra.
2: Boa noite, Sandra. Marcelo, José Maria, Kaique, Luciana, Cris, Matiase, Eva das Neves, minha amiga que amo. Te amo, amiga. É Júnior Bernardino, Paulo Sérgio, Newton Rossi, Denis Prates, Leonardo Antunes e Creuza Poloni. Desejo a todos vocês, meus amigos, uma noite abençoada. Fiquem com Deus. Abraço.
1: Para você também, Sandra.
2: Ô, Marcelo, mas essa foto aí ficou maravilhosa. Só tem gente bonita ali.
0: Sim, é.
2: Agora faltou a Cris.
0: É, mas a Cris agora a gente vai fazer ela, o Erivelto, o Quinzinho, né? Essa outra foto, o Matiase.
1: O segundo time, né?
0: O cachorro, o caramelo, vou colocar tudo perto deles, viu, Sandra? Ai, meu Deus do céu, ficou bonito. Você
1: viu o fantasma do Matias aí na sala?
0: É, acho que ele veio trazer alguma coisa, né? Chegando agora aqui o Júnior Bernardino. Fala, Júnior.
3: Boa noite, Marcelo. Boa noite, Zé. Boa noite, Kaique. Boa noite, Newton Ross, Sandra Foliani, Carlos Lazarim, Eva das Neves, Paulão Soares, Maguila, Leonardo Antunes, professora Janete Zola, Nandão, Seu Vicente Ferrari, Marisa Calçone e a todos os amigos ouvintes da Cidade FM. Um ótimo fim de terça-feira a todos. Um abraço, meus amigos. Hoje tá o caos aqui, hein?
0: Verdade, onde tá o caos?
1: É pelo barulho. É um chape-chape lá que não tem tamanho.
0: Só por Deus, mais gente chegando. Fala, Leonardo.
4: Boa noite. Olá, pessoal. Boa noite. Boa noite a todos. Ontem eu passei batido, não deu pra pegar o programa. mas eu respondi depois, tá bom? Um abraço para todos aí, Zé Maria, Marcelo, Kaique, um abraço para a galera da rádio, todos os programadores aí e também nossos amigos, um abraço para todos, todos de igual modo, que Deus abençoe vocês de forma linda e maravilhosa, ok? Beleza, só ele sabe fazer.
1: Muito obrigado.
0: Valeu, Leonardo. Um abração.
1: Marcelo, deixa eu falar, já que já está querendo fugir dos meus dedos aqui. Ó.
0: Sim.
1: Denis Prata, e amanhã o Zé Maria vai ganhar um presente meu.
0: É amanhã que vai chegar? Que beleza.
1: Meu amigo.
0: Bonito, Zé Maria.
1: Eu não gosto de presente, não, viu? Deixa pro Marcelo.
0: Amanhã.
1: Faço o dele também, porque. Se ele vai gostar, senão ele vai ficar com ciúme.
0: É um caixãozinho maravilhoso.
1: Uau!
0: Ele é maravilhoso, gente. É um caixãozinho.
1: Bem envernizado.
0: Envernizado, né? Maravilhoso.
1: Madeira de lei, peroba.
0: Parabéns, viu? Pela criatividade, o meu amigo Denis Prati. A Eva chegou, Zé Maria.
5: Boa noite, Zé. Boa noite, Marcelo. Boa noite, Sandra, querida. Te amo. Boa noite, Paulão. Boa noite, seu Carlos. Boa noite, Júnior. Boa noite, seu Milton Rossi. Um abraço da Eva das Neves. Abraço. Marcelo, tá aí embaixo as respostas. Tá escrito. Lê pro Zé aí.
0: Dinamarca e 16,7 bilhões, é Maria?
1: Milhões.
0: Milhões aqui então, né, Eva? Fica tranquila, meu amigo, já tá aqui. O Carlão chegou.
6: Fala, boa Carlão. Noite, Zé Maria, Marcelo noite, e Kaique. Carlão. Um ótimo programa para todos nós aí, todos os ouvintes e todos os participantes. Deus que abençoe todos nós e nossos familiares. Uma ótima noite a todos. Fiquem todos com Deus. Abraço. É o Carlos Lazarim. Zé, se ele mandou agradecer você, que você falou que não ia chover. Hoje não choveu mesmo, viu? Aí secou tudo a roupa, viu?
1: Maravilha, hein?
6: Eu Marcelão sou, tá sou entrando bom, em contradição aí, hein, Zé?
0: Aí ele falou que ia chover.
6: Boa noite, Luto Rossi. Deus que abençoe você e sua família. Um grande abraço do Carlos Lazarim e família.
1: Essa inveja.
6: Boa noite, Dona Márcia Araguti, Leonardo Antunes, Paulo Sérgio, Juno Bernardino, Eva das Neves e as irmãs Neves. Fiquem tudo com Deus. Abraço do Carlos Lazarim.
1: Você também, Carlão. Essa inveja de corintiano é pegajosa, viu? Tem que tomar cuidado.
0: Ô Zé Maria, bom, vamos lá. O Carlão já falou, o pessoal já falou.
1: 18h38.
0: Já tá estourando o time nosso. Eu separei um pessoal aqui, Zé Maria. Já do começo, quem puxou a fila das respostas foi a Sandra Foliene. Mas aí depois eu peguei aqui, ó. Aparecido Inácio chegou, boa noite, responde Aparecido. A Sandra na sequência, Dinamarca. A Cláudia Luísa, Maria, hoje veio a sobrinha dela pegar o ventilador, pedir para fazer uma foto, viu, Cláudia?
1: Já tá fazendo
0: o vento. Mandou boa noite, Marcelo, Zé Maria. Obrigado pelo ventilador, gratidão. Que isso, continue participando aí, respondendo. O Nilton, boa noite para geral aí. A Cleusa Polônio, 16,7 milhões. O Leonardo Antunes, verdadeira, e 16,7 milhões. Foi que o Denis Prat falou que vai trazer o caixão de defunto para o Zé Maria amanhã. O Nilton, Zé Maria, não falou o que consome. Imagina um álcool que consome mais a Bielorrússia, Zé Maria? Bielorrússia? O que é isso?
1: Bielorrússia é um país lá vizinho da Rússia. Ah,
0: com 17,5 litros por ano, só perde para dois... Misericórdia, Zé Maria.
1: Ele vai mexer, rapaz.
0: Ô, louco.
1: Mas não é litro, Marcelo, é quilos.
0: É quilos.
1: É, com um quilo de café, você faz um bar de café, né? É quilos.
0: A Leonilda chegou, Dinamarca, a Sandra voltou aqui, 16,7 milhões. A Joana chegou, Zé Maria, mandou uma mensagem, Joana. Oi, Joana.
7: Boa noite, Marcelo, boa noite, Zé. Joana. Joana das Neves, minha resposta é embaixo.
0: Tá bom. Embaixo. Dinamarca e 16,7 milhões, viu? Tá aqui, Joana. Cadê a Dita, hein? Um abração pra vocês, já tá aqui, salvo aqui. E a gente tá torcendo por vocês aqui também, né? Que vocês tenham a sorte, porque elas participam mais pelo
1: Zap,
0: Zap, né, Zé Maria? É. Tem um pouco mais. demora um pouquinho mais. O Nilton, ele mandou um vídeo tão bonitinho pra gente aqui, Zé Maria.
1: Já me ferrei.
0: Ferrou, Zé Maria. Não, ó aqui, ó, eu e você. Vamos aproveitar. Queen cantando, ó. Torcendo pro Brasil, cheio de gente. Aí, Zé Maria. Tá bonito. Esse tá bonito, viu?
1: Esperar chegar.
0: Demora um pouquinho, né? A camisa do Neymar.
1: Os mais bonitos da plateia, hein?
0: Da torcida. Vendo?
1: Bom, pelo menos tem uma moça bonita do lado aqui, uma no fundo ainda.
0: Meu Deus do céu, é isso aí. Obrigado, viu, Nesse? Ficou bonito.
1: Só que essa dentada aí não é minha, não, viu? Essa dentadura não é minha. Tá bom?
0: O que foi que o Nilton falou? Não falou o que consome. Eu achei que o consumo de álcool. Ah, sei, meu.
1: De álcool.
0: Tá bom, então, né?
1: De
0: tá
1: álcool, bom. Barra Bonita é campeã.
0: A Dita boa noite, chegou.
8: Zé, boa noite, Marcelo. Dita das Neves. Minha resposta está embaixo. Minha resposta está embaixo.
1: A cola.
0: A resposta está embaixo.
1: A cola na cara.
0: É tudo culpa
1: dura,
0: da Eva, isso aí, viu? É. Então é a Dinamarca e 16,7 milhões. A resposta está embaixo também, né? Oh, meu Deus do céu. Vocês já estão concorrendo.
1: Zé Maria, o que eu tenho? Manda bala aí do seu caminho aí.
0: Muito bem, Janete
1: Zola, Cleide Olivato, Leonildo Venâncio, Luane Rosseto, a mãe da Maitê. Janete Zola de novo, Luane, Cleide Olivato. É o pessoal do começo, viu, Marcelo? Eu tô aqui no comecinho, nos três segundos aqui do programa. Cleide Olivato, Claudinha Adriana, Carlos Nazarim, Nazarim outra vez, Claudinho de novo, Janete, Leonilda. E aí vai, é o timão, aqui é o... De repente o pessoal bate na tecla a todo momento aí, então sai todo no mesmo tempo aqui esse pacote. Mas é claro que se você for fuçar aqui, vai atrapalhar outras pessoas. Creuza Polônio chegou por aqui também. A Creuza de novo, não perde tempo. Ela não faz questão de ser tomar rasteira do Face, mas era que ela vem. Vem com tudo. Leonilda, Janete, Leonilda, Cleide, Luane, Leonilda outra vez. Janete, Claudinho, Leonilda, Venâncio. O pessoal está respondendo aqui. Dinamarca, 16,7. Muito moleza hoje, hein? Seu Vicente Ferrari, ô, seu Vicente, um abração pro senhor, viu? Para toda a família aí. E não tenha pressa não, hein? Nem preguiça. Vai mandando aí. Vai de leve. Claudinha Adriana, isso aqui voltaram a participar bem, viu, Marcelo?
0: Você jogou a praga, travou esse, tadinho.
1: Não, eu não faço isso para ninguém, Marcelo. Eu não faço essas coisas.
0: Maria falou, não é qual o segredo que não trava e não sei o que, não sei o que lá. No outro dia tava travado, mandou mensagem. Tá travado,
1: fazer,
0: Marcelo.
1: Eu vou fazer um saravá pro Dennis.
0: Oh, meu Deus do céu.
1: Ele tá mexendo comigo, isso vai ver só. Vai se danar. É, Luane Rosseto, de Nalva Chute. É isso mesmo? Chute?
0: É.
1: De Nalva Chute, Dinamarca. Ô, Dinalva, seja bem-vinda, viu? Pelo menos é a primeira vez que eu estou vendo você aqui. A gente sabe também que passa muitos aqui, não dá tempo de ver. Isso é meio complicado. Luane, o pessoal que está mais treinado aqui não perde tempo. Então, quem bobear fica para trás. Luane, 18h43, Marcelo, vamos tomar água.
0: O Zé Mariano, só aqui chegou atrasado o nosso amigo Paulão.
9: Nossa, achei que eu estava atrasado, hein? Mas estou dentro do horário, tá valendo? No meu tempo, a gente picava o cartão. Hoje, o pessoal passa o dedo. Falando em passando o dedo, boa noite, Marcelo, boa noite, Zé, boa noite ao Newton, ao Carlos, ao Júnior, a Sandra, a Eva das Neves, esse pessoal maravilhoso aí. Grande abraço aí, tá bom?
0: Valeu, Paulão, abração. Vamos fazer uma pausa, Zé Maria, pra gente tomar um copinho de água? A gente já volta.
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16: Você sabia que o seu cão tem mais chances de falecer devido a um câncer do que você? Pois é, pelo menos é o que diz aí um estudo da Universidade da Carolina do Norte, nos Estados Unidos, que revelou que um cãozinho tem 10 vezes mais possibilidade de desenvolver um tumor do que uma pessoa. Infelizmente, essa enfermidade está presente tanto em humanos quanto nos pets. Inclusive, de acordo com os estudos, essa é a principal causa de morte canina. A explicação disso, por incrível que pareça, é positiva. Graças ao avanço da tecnologia e da ciência, os cães estão vivendo muito mais. Uma pesquisa feita pelo Hospital Veterinário Sena Madureira, em São Paulo, mostrou que a expectativa de vida dos cães dobrou nas últimas décadas. E quanto mais idosos, mais propensos eles estão a doenças.
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0: 18h51. Bom, Marcelo, e se fosse você numa situação dessa? Como é que você encararia a coisa, hein?
1: Eu?
0: É.
1: Sempre bem com a vida, viu, Zé Mário?
0: Também acho que tem que ser assim mesmo.
1: É dessa forma que a gente tem.
0: Tem gente que não admite que o outro seja aquilo que ele quer ser, e tem gente que tem medo de expor o que é.
1: Sim.
0: Mas muita figura aí que fala dos outros, mas. Já viu como é que é, né? Bom, por enquanto, Marcelo, aqui no meu, 898 participações.
1: Deixa eu dar uma olhadinha.
0: Confere.
1: É isso aí, né?
0: Isso aí mesmo. Passamos de mil já.
1: A Clarice chegou aqui, a ganhadora da Air Fryer, né?
0: Nada, tá, eu estou aqui no celular olhando. Tá aqui, tá, viu?
1: É, isso aí. Devia estar travada também, Zé Mari.
0: É difícil.
1: Respondeu demais e acaba.
0: Até participando bem hoje. Isso é bom.
1: Sim.
0: É bom para todo mundo. Bom, 18h52, vamos ver o que você me deixou, que eu não tive tempo de ler, porque também não adianta ler, né? Enxerga direito. 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Ô, Nilton Ross, abraço para você, para dona Leni, para os meninos e para as criancinhas. E vê se participa mais aqui, está meio devagar hoje, hein? Falecimento. Aos 64 anos, a senhora Sebastiana da Veiga Vaz. Sepultamento foi hoje, às 17 horas, no cemitério de baixo aqui de Barra Bonita. Condolências à família e muita luz na chegada da dona Sebastiana ao plano espiritual. Dirigido de Nossa Senhora Rainha da Paz. Com fé e devoção, convidamos toda a comunidade para participar do tríduo em honra à Nossa Senhora Rainha da Paz e da Missa Solene. Isso vai acontecer no dia 1º, dia 22 de 6, às 19h30, tema Paz e Comunhão. Padre Marcos Sampaio é quem vai fazer a fala. Segundo dia, dia 23 desse mês, às 19h30, tema Paz e Caridade, com o Padre Carlos Vasconcelos. Terceiro dia, 24 de 6, às 19h30, tema Paz e Serviço, com o Padre Richard Alisson. E no quarto dia, dia 25, às 19h30, Missa Solene. Por isso que é tríduo, viu? Três dias. Isso vai acontecer na comunidade Nossa Senhora Rainha da Paz, na Coab. Que Marinha, Rainha da Paz, interceda por nossas famílias, por nossa comunidade e por todo mundo, conduzindo-nos sempre ao seu Filho Jesus Cristo. 18h54, daqui a pouquinho tem a Voz do Brasil. Eu estou tentando me achar aqui, porque de vez em quando você toca o dedo onde não deve, desaparecem as coisas aqui, mas já está tudo em paz. Deixa conosco que não tem enrosco. O PATI de Barra Bonita anuncia vaga de emprego. O posto de atendimento ao trabalhador da Estância Turística de Barra Bonita está com oportunidade de emprego para cargo de inspetor de tráfego. Os interessados devem comparecer ao PATI de Barra Bonita na rua 14 de dezembro, 1193, no centro, para obter mais informações e realizar um encaminhamento para a vaga. O horário de atendimento de segunda a sexta-feira, das 8 às 11h30 e das 13 às 16h30. É bom levar, aliás, é imprescindível que se leve, né? Se não vai num lugar desse sem documento, os documentos pessoais e um currículo atualizado. 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DDD 14. Novo grupo de trabalhadores e servidores públicos já pode sacar o PIS/PASEP 2026. Dinheirinho chegando, isso é bom, hein? O pagamento do abono deste ano, que tem como ano base 2024, foi liberado para os aniversariantes de julho e agosto nesta segunda-feira. Ontem. Lembrando que este ano tem direito ao benefício quem trabalhou no mínimo 30 dias com carteira assinada no ano base, 2024, com remuneração média mensal de até R$ 2.765,93. Outra exigência é estar inscrito no programa há pelo menos 5 anos. Cada beneficiário contemplado recebe entre R$ 136 e R$ 1.621, dependendo do tempo trabalhado em 2024. O cronograma de liberações abrangendo os demais trabalhadores vai até agosto. Todos os beneficiários poderão sacar o dinheiro até 30 de dezembro. Ao todo, segundo dados oficiais, 26 milhões e 900 mil trabalhadores devem receber o PIS/PASEP neste ano, num total de 33,5 bilhões em pagamentos. É dinheiro que não acaba mais, hein? Anvisa libera para uso parte de lotes os produtos IP que haviam sido proibidos, mas ainda estão suspensos a venda, a distribuição e utilização de alguns itens da marca. São três: desinfetante Bac IP e Pinho IP, dos lotes Final 1, fabricados antes do 1º de março de 2026. Detergentes lava-louças, também do lote Final com um da mesma data de fabricação, e lava-roupas Tixan IP e IP líquido, lote Final com fabricação anterior a 1º de abril deste ano. A Agência Nacional de Vigilância Sanitária, Anvisa, justifica que a suspensão é devido ao descumprimento de requisitos previstos identificados em inspeção sanitária entre os dias 27 e 30 de abril de 2026. Isso deu o que falar, hein? Mexeu com gente graúda, mexeu com gente grande, político, uns concordando, outros não, porque deu-se a entender aí que o problema é político, né? Não tem nada a ver com a qualidade do produto, não. Bem, 18h58, respostas, Marcelo.
1: Vamos
0: hoje,
1: lá.
0: Hoje é moleza.
1: Hoje está moleza. Primeira pergunta que o Zé Maria fez para a gente foi sobre o país que mais consome café.
0: Café.
1: É, no planeta. É a China ou a Dinamarca, Zé Maria?
0: Marcelo, eu me surpreendi com essa resposta aí, porque são todos, de primeiro a quinto, são todos os países lá do norte da Europa, na região gelada lá. O Dinamarca, que é o primeiro. Segundo é a Noruega, Suécia é a quinta, é, aquele país lá fica isolado dos demais, no quarto, e Suécia, Noruega, Suécia, Finlândia, Dinamarca, Finlândia, é o quarto.
1: É o quarto.
0: É. Ah. É, a Noruega consome cerca de 12 quilos, já a Dinamarca de 13 quilos por ano por pessoa.
1: Certo, certo.
0: Quer dizer, cada pessoa consome 12 quilos, 13.
1: Beleza. A segunda pergunta que o Zé Maria fez para a gente foi sobre a bactéria. Uma bactéria, ao entrar na corrente sanguínea em 24 horas, se reproduz em 2 ou 16,7 milhões de filhotes, Zé Maria?
0: É como eu disse no começo, cada uma se reproduz em duas. Duas a quatro, quatro, oito, oito, 16, 16, 32, 32, 64, 64, 128. É, 128 se reproduz... Mais dois cada uma, dá 256. E aí por vai.
1: Certinho.
0: E a reprodução é rápida, não é essas coisinhas de pequenininha, hein? Deu febre, é porque tem bactérias se reproduzindo no seu corpo por alguma infecção.
1: Beleza, e assim a gente fecha o programa, Zé Maria.
0: Beleza, quanto tivemos?
1: Vamos lá, é, hoje estamos saindo com 1.145 respostas, continue respondendo, gente.
0: Eu já estou aqui com 1.200.
1: É, o meu está atrasado aqui. Um abração, gente, boa noite.
0: Até amanhã.
1: Até amanhã.
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3: Olá, boa noite.
4: Boa noite para você que nos acompanha em todo o país.
3: Terça-feira, 16 de junho de 2026.
4: Vamos ao destaque do dia. Presidente Lula se reúne com países mais desenvolvidos do Ocidente.
3: Em reunião do G7 na França, presidente defendeu que dívidas de países pobres sejam convertidas em serviços ambientais.
4: Destacou ações brasileiras para conter o aquecimento global e a redução da pobreza. Luana Karen.
5: Lula também falou de segurança. Defendeu que o combate ao narcotráfico seja feito junto ao combate de ilícitos, como lavagem de dinheiro e tráfico de armas.
3: E ainda, na nossa última reportagem sobre o Move Brasil, vamos falar das condições facilitadas para motoristas de táxi e aplicativos trocarem os carros.
4: Os profissionais poderão comprar carros de até R$ 150 mil, reais, pagando a metade dos juros de mercado. Luciana Colares de Holanda.
6: A partir de 19 de junho, os motoristas habilitados poderão escolher veículos e procurar uma instituição financeira credenciada para solicitar o financiamento.
3: E a gente vai falar também de educação.
4: Termina amanhã o prazo para pagar as inscrições do Enem para os alunos que não estão isentos da taxa.
3: E os dados mais recentes divulgados pelo governo do Brasil mostram que o número de crianças dependentes do BPC na escola é o maior já registrado.
4: Hoje na apresentação da Voz do Brasil, eu, Mariana Jungmann e Luciano Seixas.
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4: O presidente Lula segue na França, onde participou hoje da reunião de cúpula do G7, o grupo que reúne as nações mais desenvolvidas do Ocidente.
3: Em seu discurso, o presidente defendeu que os países ricos destinem mais recursos para os países em desenvolvimento.
4: Lula também manteve reuniões bilaterais com a Comissão Europeia e a primeira-ministra do Japão.
7: Na primeira intervenção na cúpula do G7 em Evian, na França, o presidente Lula alertou os líderes do grupo, que reúne algumas das maiores economias do mundo, que a desigualdade entre nações ricas e pobres aumentou nos últimos anos. A sessão foi fechada à imprensa e teve apenas o discurso escrito divulgado. De acordo com o presidente, ano passado, houve uma queda histórica de 23% na ajuda oficial ao desenvolvimento. Segundo Lula, a falta de recursos tem deixado milhões de pessoas ao redor do mundo sem alimentação, sem escola e vulneráveis a doenças que poderiam ser prevenidas. Por outro lado, o brasileiro afirmou que os gastos militares somam quase 3 trilhões de dólares por ano. Ainda no discurso, o presidente Lula defendeu soluções, como a troca de dívidas dos países pobres por ações climáticas ou investimentos sociais. E destacou medidas adotadas pelo Brasil, como o Fundo Florestas Tropicais para Sempre, criado para financiar a manutenção desse bioma, e a Aliança Global contra a Fome e a Pobreza, que permite o compartilhamento de experiências eficazes na redução de desigualdades. Lula também falou de segurança. Defendeu que o combate ao narcotráfico seja feito junto ao combate de ilícitos, como lavagem de dinheiro e tráfico de armas. Pela manhã, o presidente Lula se reuniu com a primeira-ministra do Japão, Sanae Takaichi. Eles trataram do possível início das negociações para um acordo de comércio entre Mercosul e Japão.
8: E eu fico muito feliz com essa perspectiva virtuosa de um acordo Japão-Mercosul. E além dessa boa notícia do Mercosul, eu espero que possamos produzir boas notícias na relação bilateral Brasil-Japão.
7: No fim da tarde, o presidente Lula se reuniu com a presidente da Comissão Europeia, Ursula von der Leyen, e com o presidente do Conselho Europeu, António Costa. Eles trataram de medidas restritivas adotadas por países da Europa contra produtos brasileiros e acertaram a criação de uma comissão entre o Itamaraty e os representantes do Bloco Europeu para identificar as dificuldades e buscar soluções. Também nesta terça-feira, o presidente Lula participou de um jantar com todos os chefes de Estado e de governo que estão em Evian para as reuniões do G7. De Evian Leban, na França, Luana Karen.
3: E ainda durante os trabalhos do G7, o presidente Lula e o diretor-geral da Organização Mundial da Saúde, Tedros Adhanom, divulgaram uma carta pedindo que os líderes das maiores economias do mundo apoiem a conclusão do Acordo Global sobre Pandemias.
4: O acordo foi aprovado em 2025, mas um ponto extra ainda precisa ser discutido para ele entrar em vigor.
3: O Brasil preside essas negociações que tratam da adoção do anexo de acesso a patógenos e partilha de benefícios.
4: O foco é garantir a troca de informações sobre vírus, bactérias e outros agentes com potencial para se tornarem novas pandemias.
3: Além disso, é preciso garantir que países em desenvolvimento tenham acesso a vacinas e tratamentos de forma justa do que ocorreu com a pandemia de Covid-19.
4: Garantir mobilidade e proteger áreas ambientais são desafios das obras de pavimentação da BR-319, que atravessa uma das regiões mais sensíveis da Amazônia.
3: A rodovia conecta Manaus a Porto Velho e é a única via terrestre que liga a capital do Amazonas com o restante do país.
4: Com investimento de 20 bilhões de reais, o governo do Brasil vem adotando um modelo inédito que deve servir de referência.
3: São medidas especiais para assegurar proteção ambiental e reduzir o isolamento logístico da região.
9: Uma rodovia que representa um dos maiores desafios de infraestrutura do país. A BR-319, responsável por conectar o Amazonas ao restante do Brasil por via terrestre, recebe um novo modelo de gestão. A ideia é unir mobilidade, desenvolvimento e preservação da floresta. Em Brasília, representantes do governo do Brasil apresentaram as medidas especiais previstas. O plano prevê ações de proteção ambiental, monitoramento territorial, reforço da fiscalização e regularização de terras na área de influência da rodovia. A secretária executiva do Ministério do Meio Ambiente e Mudança do Clima, Ana Flávia de Sena Franco, explica que todo o trabalho feito pelo governo vai transformar a BR-319 em um modelo de desenvolvimento e preservação ambiental.
10: Nosso objetivo é fazer do processo de repavimentação da rodovia um modelo de gestão e controle ambiental com participação das comunidades, respeito aos saberes tradicionais, recuperação de área degradada, geração de emprego e renda para a população por meio do fortalecimento das cadeias da bioeconomia.
9: O plano prevê melhorias nos 877 quilômetros da BR-319. As medidas de proteção ambiental incluem a ampliação de áreas protegidas, ações de resgate da fauna e criação de estruturas de passagem para animais, além do reconhecimento e demarcação de terras indígenas e ações de regularização fundiária. Entre as medidas de infraestrutura estão a substituição de 52 pontes de madeira e a manutenção permanente da rodovia. A previsão é implantar também sistemas de monitoramento com implantação de portais de fiscalização, brigadas de combate a incêndios e bases integradas de órgãos públicos. Para o diretor-presidente da InfraSA, Jorge Bastos, trata-se de um modelo inovador e único no mundo.
11: É uma coisa inovadora, não tem nada igual no mundo. É de suma importância, não só para o Brasil, mas para o mundo inteiro, a gente mostrar como pode ser sustentável uma rodovia dentro da selva amazônica.
9: O modelo prevê um contrato único de 20 anos, renovável por mais 15. A assinatura do contrato deve acontecer em dezembro de 2027. A expectativa é transformar a BR-319 em referência de integração regional com proteção da Amazônia e presença permanente do poder público na região. Reportagem Pablo Mundim.
4: Move Brasil foi criado pelo governo federal para estimular a troca da frota brasileira por veículos mais modernos, eficientes, seguros e menos poluentes.
3: Inicialmente, o programa teve foco em caminhões e ônibus, que nós falamos aqui na Voz do Brasil.
4: Na última sexta-feira, foi lançada a versão voltada para ajudar entregadores a comprarem novas motos, bicicletas elétricas e veículos semelhantes.
3: Hoje nós vamos falar do Move Brasil voltado para taxistas e motoristas de aplicativos.
4: A partir dessa sexta-feira, eles poderão solicitar o financiamento de novos veículos junto a instituições financeiras. Luciana Colares de Holanda explica.
12: Juros abaixo da metade dos valores encontrados no mercado e melhores prazos para pagar. Esses são os benefícios que o programa Move Aplicativos oferece para taxistas e motoristas de aplicativos adquirirem veículos novos. As condições especiais de financiamento valem para carros de até R$150 mil e que atendam critérios de sustentabilidade, como os flex, híbridos e elétricos. Wallace Moreira, secretário de Desenvolvimento Industrial, Inovação, Comércio e Serviços, detalha as vantagens do programa.
13: Para além de proporcionar a possibilidade de renovação de frota, de descarbonização, ela também dá ao trabalhador melhores condições de trabalho, de vida e de adquirir uma propriedade a uma taxa de juros que está abaixo da metade do mercado. A taxa de juros hoje de mercado gira em torno entre 24% e 28%, dependendo do perfil. Hoje, essa taxa de juros é de 12,5% para homem e 11,5% para as mulheres.
12: Uma pesquisa do IBGE, divulgada no ano passado, mostra que quase 2 milhões de pessoas trabalhavam como motoristas de automóvel no Brasil em 2024. para Simone Almeida, motorista de aplicativo há quase 10 anos, não fosse por essas condições facilitadas de pagamento, seria impossível trocar de carro.
14: Hoje, nas condições atuais, sem o programa Move Brasil, a gente não consegue adquirir esse veículo para ter um rendimento melhor. E é conforto também do passageiro. O passageiro entra ali e quanto mais estrelas você tem, quanto mais bem avaliado você é, mas você recebe corridas pelas plataformas.
12: Em maio, o presidente Lula assinou uma medida provisória que destina até 30 bilhões de reais para o programa. Podem participar motoristas de aplicativos com cadastro ativo há pelo menos 12 meses que tenham realizado ao menos 100 corridas nesse período na mesma plataforma, além de taxistas em atividade. Para participar, é só acessar a plataforma oficial gov.br/movebrasil e autorizar o uso dos dados necessários para análise de elegibilidade. E ainda esta semana, a partir de 19 de junho, os motoristas habilitados poderão escolher veículos e procurar uma instituição financeira credenciada para solicitar o financiamento. Reportagem Luciana Colares de Holanda.
3: Doenças do pulmão, do coração, maior incidência de câncer.
15: A lista de prejuízos na saúde é grande para quem fuma.
3: Segundo a Organização Mundial da Saúde, o tabaco mata mais de 8 milhões de pessoas no mundo por ano.
15: O SUS oferece todo o tratamento de graça para quem deseja parar de fumar. E a busca por ele tem crescido nos últimos anos.
16: O servidor público Frederico Pereira fuma há mais de 30 anos. Ele está em tratamento no Hospital Universitário de Brasília por causa da bronquite e do início de um enfisema pulmonar. E fala sobre a dificuldade que é abandonar o cigarro.
17: Não desisti ainda dessa luta e dessa tarefa, até porque é uma necessidade de saúde.
16: Parar de fumar vai muito além de abandonar um hábito. A dependência da nicotina provoca sintomas físicos e emocionais que podem dificultar o processo. Por isso, muitas vezes é necessário acompanhamento médico. O Sistema Único de Saúde oferece tratamento completo para quem deseja parar de fumar. A chefe de controle do tabagismo do Instituto Nacional de Câncer, INCA, Maria José Giongo, detalha esse atendimento.
18: Então, essa pessoa ela vai ser acolhida na unidade de saúde, né? Esse tratamento ele pode ser individual ou em grupo, caso seja necessário que essa pessoa, que esse cidadão se utilize de medicamentos para auxiliá-lo no processo de cessação, então ele vai receber esse medicamento também de forma gratuita. Então as equipes das unidades de saúde dispõem de uma equipe ali multiprofissional que vai dar toda assistência para a pessoa que deseja parar de fumar.
16: E a procura por tratamento tem crescido. A distribuição de remédios no SUS aumentou 138% entre 2022 e 2025. Foram 19 milhões de medicamentos entregues em 2022, número que saltou para 46 milhões no ano passado. Além do medicamento bupropiona, o SUS oferece também outras opções que ajudam a parar de fumar, como goma de mascar e adesivos de nicotina. Um apoio importante para combater um hábito que traz consequências sérias para a saúde. No Brasil, 477 pessoas morrem a cada dia por causa do tabagismo. O professor e pneumologista do Hospital Universitário de Brasília, Ricardo Martins, fala sobre os malefícios do cigarro.
19: O cigarro é a principal causa evitável de doença no mundo. No campo das doenças respiratórias, são as doenças do tipo bronquite, enfisema, câncer de pulmão, que nos preocupa bastante, né? E doenças também da área do coração, né?
16: Quem deseja parar de fumar pode procurar uma unidade básica de saúde e verificar onde o tratamento é oferecido em seu município. Reportagem Márcia Fernandes.
3: Atenção, estudantes que já se inscreveram no Exame Nacional do Ensino Médio e ainda não realizaram o pagamento da taxa de inscrição.
15: Os candidatos não isentos devem pagar o valor de R$ 85,00 até amanhã. Sem ela, a inscrição não é válida.
3: O Enem é a principal porta de entrada para o ensino superior no Brasil.
15: O exame é válido para ingresso em universidades por meio do Sisu, ProUni e Fies e também em faculdades no exterior.
20: Termina nesta quarta-feira, 17 de junho, o prazo para pagamento da taxa de inscrição do exame. O valor é de R$ 85,00 e pode ser pago por boleto, PIX, cartão de crédito ou débito em conta, conforme a instituição financeira. Não precisam pagar a taxa os estudantes que tiveram a isenção aprovada pelo Instituto Nacional de Estudos e Pesquisas Educacionais, Anísio Teixeira, o INEP, como alunos do terceiro ano do ensino médio da rede pública, participantes do programa PED-6 e pessoas inscritas no Cadastro Único que atendam aos critérios do edital. Os candidatos que solicitaram atendimento especializado vão poder consultar o resultado do pedido a partir de 26 de junho na página do participante. Acesse em enem.inep.gov.br/participante. Com redação de Lucília Araújo, Dilson Santa Fé, para a Voz do Brasil.
3: Avanço na inclusão educacional de estudantes com deficiência beneficiários do benefício de prestação continuada.
15: O BPC registrou o maior índice de sua história de crianças e adolescentes entre 0 e 18 anos matriculados, 83% em 2024.
3: Em 2008, apenas 21% dos beneficiários estavam matriculados.
21: Mãe de dois filhos, a Raimunda de Oliveira Souza, conta que trabalhava como doméstica para pagar as contas de casa, até que em 2018 viu sua vida mudar após o filho mais novo, Davi, com então 7 anos, ser diagnosticado com transtorno do espectro autista.
22: Ele, quando na idade de criança, né, de creche, né, que ele foi de creche, eu comecei a perceber alguns detalhes que eu achava diferente, assim, diferenciado das outras crianças, né? Aí, quando chegou no período dele ir para a escola normal, no ensino fundamental, né? Logo no primeiro ano, a professora já me chamou para conversar. Falou só, o Davi, ele é assim, é dessa forma, então é melhor você procurar um médico, né, fazer uns testes, né, uma consulta. Né?
21: O diagnóstico significou apenas o início de uma batalha solitária para Raimunda, que passou a dedicar todo o seu tempo ao tratamento do filho. Sem muita escolha, ela conta que teve que deixar o emprego remunerado e recorreu ao benefício de prestação continuada. Desde 2022, o BPC, no valor de um salário mínimo por mês, serve para cobrir gastos com medicamentos, alimentação e escola. O estudo, ela garante, é um item indispensável na rotina.
22: Tira notas razoáveis, mais para boa, né? Porque tem a mãe aqui que fica no pé, né? Ensinando da maneira que eu posso, que eu também não tenho também laço, estudo, mas eu faço o que eu posso, né? E educadora social, que também eu sempre corro atrás, eu cobro na escola, eu sou aquela mãe mesmo que cobra. Se eu estou vendo que está alguma coisa errada, eu vou lá na escola, converso. Eu sei das minhas obrigações, eu sei dos direitos que ele tem, então eu vou atrás.
21: E não é só a Raimunda que se preocupa com a educação do filho. Em 2024, o benefício de prestação continuada registrou o maior índice da história de crianças e adolescentes beneficiários matriculados. Dos mais de 870 mil beneficiários, 83% estavam na escola. Em 2008, eram apenas 21%. Os dados são do Ministério do Desenvolvimento e Assistência Social, Família e Combate à Fome. Para João Paulo Santos, consultor jurídico do Ministério, o resultado mostra o compromisso do governo em ampliar o acesso à educação e reforçar o acompanhamento permanente da política pública.
23: O BPC na escola é um serviço específico do SUAS, do Sistema Único de Assistência Social, que passa a auxiliar, a tentar colocar todos os beneficiários do BPC em idade escolar, ou seja, pessoas com deficiência, né? Não são idosos, são pessoas com deficiência, jovens e crianças, na escola, frequência escolar para essas pessoas, que é um processo de inclusão que não é fácil, né? Um processo de inclusão que precisa ser realizado no cotidiano.
21: Mais de 6 milhões e 500 mil pessoas recebem hoje o benefício de prestação continuada. Desse total, aproximadamente 58% são pessoas com deficiência. E 42% são idosos. São beneficiários aqueles em famílias com renda igual ou menor que 1/4 do salário mínimo por pessoa, ou R$ 379,50 por mês. Reportagem Gabriela Noronha.
15: Junho é o mês das festas juninas e as autoridades acendem um alerta para uma prática que, além de perigosa, é ilegal.
3: Soltar balão é crime ambiental no Brasil, com pena de até 3 anos de prisão, além de multas.
15: A prática é um perigo real. Provoca incêndios em florestas e casas e causa apagões nas redes elétricas. E pode prejudicar também o voo de aviões.
0: Nesta época do ano, a soltura ilegal de balões triplica, segundo a Força Aérea Brasileira. Entre 2019 e 2024, foram quase 4.500 ocorrências em todo o país. E para identificar os culpados, o tenente Tauan faz um apelo para a população.
1: A gente acredita que por meio da conscientização da população, e a partir da não soltura e nenhum incentivo e a divulgação dessa prática na internet, o compartilhamento dessas atividades também por WhatsApp. A gente imagina que, com a contribuição da população, a gente reduzirá o risco dessa recorrência e preservará, portanto, a segurança de todos.
0: Esta prática é crime, previsto na Lei 9.605 de 1998, com pena de 1 a 3 anos de detenção e multa, além de crime ambiental, pelo potencial de causar incêndios e destruição. Ana Gabriela Salles, para a Voz do Brasil.
3: A Caixa Econômica Federal começa amanhã a fazer os pagamentos do Bolsa Família deste mês.
15: Essa semana serão pagos os beneficiários com o NIS final 1, 2 e 3, na quarta, quinta e sexta-feira.
3: Ao longo da semana que vem, serão feitos os pagamentos para os beneficiários com os números finais de 4 a 8.
15: E nos dias 29 e 30 de junho, os pagamentos para quem tem NIS final 9 e 0.
3: Para beneficiários de municípios que tiveram situação de emergência ou calamidade declarada, o pagamento será feito integralmente amanhã, independente do número do NIS.
15: Ao todo, cerca de 19 milhões e 300 mil famílias recebem o Bolsa Família.
3: O comércio varejista do país continua em ritmo de crescimento no mês de abril na comparação anual.
15: Segundo dados do IBGE, as vendas registraram alta de 1% em relação ao mesmo período do ano passado.
3: E o resultado positivo se estende para o acumulado do ano, que soma avanço de 2%.
2: O comércio varejista brasileiro mantém trajetória positiva em 2026, com crescimento de 2% no acumulado do ano e alta de 1,5% nos últimos 12 meses. Os dados do Instituto Brasileiro de Geografia e Estatística, o IBGE, mostram que, apesar de uma redução de 1,5% nas vendas em abril, na comparação com março, o setor avançou 1% frente a abril de 2025. Entre os destaques positivos estão os segmentos de equipamentos e materiais para escritório, informática e comunicação, que cresceram 6,5% em relação a abril do ano passado. Artigos farmacêuticos, médicos, ortopédicos e de perfumaria, com alta de 4,5%. Móveis e eletrodomésticos, com aumento de 2,6%. Combustíveis e lubrificantes, com 1,6%. E supermercados, alimentos, bebidas e fumo, com crescimento de 0,9%. O comércio varejista ampliado, que inclui veículos, materiais de construção e atacado especializado de alimentos, também apresentou resultado positivo na comparação anual, com alta de 1,4% em abril. No acumulado de 2026, o segmento registra crescimento de 1,8%. O desempenho positivo alcançou diversas regiões do país. Na comparação com abril de 2025, 20 das 27 unidades da federação registraram aumento nas vendas do varejo, com destaque para Pernambuco, Tocantins e Distrito Federal. Os números indicam avanço em áreas importantes da economia, com setores de consumo essencial e de bens duráveis contribuindo para a manutenção do crescimento do comércio brasileiro. Claudimário Carvalho, para a Voz do Brasil.
15: E essas foram as notícias do governo do Brasil.
3: Uma realização da Secretaria de Comunicação Social da Presidência da República.
15: Com produção da empresa Brasil de Comunicação.
3: Fique agora com as notícias do Poder Judiciário e do Congresso Nacional. Boa noite.
15: Boa noite para você e até amanhã.
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15: Você e até amanhã.
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0: Justiça do Trabalho e órgãos parceiros organizam atendimento a comunidades indígenas no Amapá. Boa noite, eu sou Walter Lima. Por unanimidade, a primeira turma do STF condenou Eduardo Bolsonaro pelo crime de coação no curso do processo. A acusação sustentou que ele teria atuado junto a autoridades norte-americanas para pressionar ministros do STF e influenciar o julgamento de ações envolvendo o pai dele, o ex-presidente Jair Bolsonaro. O relator do caso, ministro Alexandre de Moraes, entendeu que houve tentativa de constranger a atuação da corte por meio de sanções e pressões internacionais. Eduardo Bolsonaro foi condenado a 40 anos e dois, ou seja, foi condenado a 4 anos e 2 meses de prisão no semiaberto, mais 50 dias multa. Se aposentado com doença grave não foi isento de imposto de renda e pagou mais do que deveria após a morte dele, tanto o espólio como os herdeiros podem pedir na justiça a devolução do valor pago indevidamente. Esse entendimento é do STJ. Fátima Uchoa.
1: O espólio de uma aposentada com câncer de mama buscou o reconhecimento da isenção de imposto de renda prevista em lei e a restituição dos valores descontados indevidamente da aposentadoria dela. A Justiça do Rio Grande do Sul extinguiu o processo sem resolução do mérito. Já o relator na segunda turma do STJ, ministro Teodoro Silva Santos, considerou que, embora a isenção por doença grave tenha natureza pessoal, a restituição possui caráter patrimonial e pode ser transmitida aos herdeiros. Assim, um colegiado determinou que os autos retornassem ao Tribunal Estadual para prosseguimento do julgamento da apelação sobre o pedido de restituição.
0: Justiça do Trabalho e órgãos parceiros organizam últimos detalhes para começar o atendimento a comunidades indígenas no Amapá. Rafael Silva.
2: Começam amanhã os serviços levados pela 4ª Itinerância Cidadania aqui com você, a aldeia Manga, no município de Oiapoque, extremo norte do estado. Desde domingo, equipes da Justiça do Trabalho e de órgãos parceiros se organizam na região. Hoje estão sendo montadas as estruturas e revisados os últimos detalhes para atendimentos sobre questões trabalhistas e previdenciárias, serviços de saúde, regularização de documentos e muito mais. E tudo isso de graça para os moradores da região.
0: O TSE recebeu representantes da Confederação Nacional do Comércio de Bens, Serviços e Turismo para inspecionar os códigos-fonte da urna eletrônica e dos sistemas eleitorais. É a terceira instituição fiscalizadora a visitar o TSE. Fábio Ruas.
3: O representante da Confederação Nacional do Comércio foi recebido pela equipe da Secretaria de Tecnologia da Informação do TSE. Os técnicos do tribunal tiraram dúvidas e abriram o código-fonte para a vistoria. Yuri Cavalcante, especialista em tecnologia da informação da CNC, elogiou a iniciativa do TSE de realizar o ciclo de transparência das eleições 2026. Já fizeram a vistoria o Partido União Brasil e o Senado Federal.
0: Ministérios Públicos Federal e de São Paulo pedem a anulação de nova licença do pré-sal por risco de agravamento da crise climática. Estima-se que a extração e o uso dos combustíveis fósseis resultem no lançamento de mais de 3 bilhões e 800 milhões de toneladas de gás carbônico na atmosfera. Vanessa Pereira.
4: A nova licença corresponde à etapa 4 do pré-sal, a nova fase de exploração de óleo e gás natural na Bacia de Santos, em São Paulo, prevista para começar entre 2026 e 2032. O objetivo da ação é que a licença seja definitivamente anulada e que o IBAMA seja proibido de conceder novos avais até que a Petrobras cumpra os diversos requisitos que estão em aberto, como a complementação dos estudos ambientais e a comprovação da compatibilidade da etapa 4 com compromissos assumidos pelo Brasil e pela empresa na redução de emissão de gases do efeito estufa.
0: 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Boa noite. Música.

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1: Está no ar o Jornal do Senado.
2: Eu sou Paula Groba.
3: E eu sou Humberto Pinheiro.
2: E estes são os destaques de hoje do Jornal do Senado, que começa agora.
3: Senado aprova projeto que reconhece pós-graduação como formação continuada de professores.
2: Avança a proposta que acaba com soltura automática de presos por atraso na revisão de prisões preventivas.
3: Aprovada a criação da Universidade Federal do Esporte.
2: Boa noite.
3: Boa noite.
2: Cursos de especialização, mestrado e doutorado poderão passar a contar oficialmente como formação continuada dos professores da educação básica pública.
3: O plenário aprovou um projeto que atualiza a Lei de Diretrizes e Bases da Educação para reconhecer essas qualificações como parte do aperfeiçoamento profissional dos educadores. Repórter Douglas Castilho.
4: Estão amparados pela proposta as especializações e também as pós-graduações, como mestrado e de doutorado, inclusive com a garantia de licença remunerada, já prevista na Lei de Diretrizes e Bases da Educação, sem a criação de novos gastos para o Estado. A relatora da proposta, a senadora professora Dorinha Seabra, do União do Tocantins, ressaltou a importância da proposta.
5: Trata-se de reconhecer que o professor não é apenas receptor de conhecimento produzido pela academia, mas ele também é agente capaz de produzir saberes a partir da sua experiência profissional.
4: A pesquisadora Flávia Monteiro, professora da Faculdade de Educação da Universidade Federal Fluminense, reforçou o papel e a necessidade da formação continuada na área da educação.
6: Isso representa um avanço e fortalece também a compreensão de que a formação de professores ela deve ocorrer ao longo de toda a carreira.
4: O Plano Nacional de Educação, que é o principal instrumento de planejamento estratégico da educação no Brasil, estabeleceu a meta de que até 2034, 70% dos professores da rede pública tenham alcançado o nível de pós-graduação. A proposta vai à sanção presidencial.
2: O presidente do Senado Federal, Davi Alcolumbre, negou ter recebido 30 milhões de dólares do dono do Banco Master, Daniel Vorcaro, por meio de uma conta no exterior, ao repudiar a informação publicada em reportagem na última semana pela revista Veja. O parlamentar disse que as acusações são falsas e declarou que a situação representa não apenas um ataque pessoal, mas atinge também a imagem institucional do Poder Legislativo.
3: Davi Alcolumbre ainda defendeu a apuração da origem das informações divulgadas e afirmou que adotará todas as medidas legais e judiciais para esclarecer o caso. O senador enfatizou que não aceitará tentativas de intimidação ou constrangimento e criticou a divulgação de acusações sem provas.
7: Não podemos permitir que isso se torne uma prática normal no nosso país. Não podemos admitir que autoridades públicas, instituições ou qualquer cidadão sejam desmoralizados com base em fatos inventados e acusações absolutamente sem nenhuma prova.
2: Um atraso da justiça deve ser suficiente para colocar um preso em liberdade? Essa é a discussão por trás de um projeto aprovado pela Comissão de Segurança Pública do Senado.
3: A proposta acaba com a possibilidade de soltura automática quando houver demora na revisão periódica da prisão preventiva. O texto, que segue o entendimento dos tribunais superiores, ainda será analisado pela Comissão de Constituição e Justiça. Repórter Bruno Lourenço.
8: A Comissão de Segurança Pública analisou três projetos de lei que tratavam de regra que considerava ilegal a prisão preventiva caso o juiz não revisasse a necessidade da medida a cada 90 dias. A redação aprovada determina que o atraso na revisão não gera liberdade automática. Antes de qualquer decisão, o Ministério Público deverá ser obrigatoriamente ouvido e o ônus de pedir a reavaliação passará a ser da parte interessada, como explicou o relator, senador Fabiano Contarato, do PT do Espírito Santo.
9: Concordamos que, uma vez decorrido o prazo para a reavaliação da prisão, se mostra adequada e necessária a prévia oitiva do Ministério Público sobre a manutenção da medida ou a soltura do preso, uma vez que essa previsão prestigia o princípio acusatório que orienta o processo penal.
8: O senador Sérgio Moro, do PL do Paraná, lembrou que a soltura automática não constava no texto original do pacote anticrime enviado por ele quando era ministro da Justiça, tendo sido incluída durante a votação na Câmara dos Deputados.
10: Aí isso foi enxertado para o lobby pró-crime, infelizmente, de alguns parlamentares lá na Câmara dos Deputados. E foi aprovada essa aberração que sugere que a prisão caia automaticamente. Que é o sonho dos vorcaros da vida, inclusive.
8: O projeto aprovado também amplia para 180 dias o prazo de revisão nos casos em que o preso já tenha sido condenado em primeira instância. O relator justificou que a medida é razoável diante da estrutura enxuta e da falta de capilaridade dos tribunais de segunda instância.
2: E o senador Sérgio Moro, do PL do Paraná, defendeu o endurecimento das leis de combate ao crime organizado ao afirmar que propostas nessa área têm enfrentado resistência do governo federal. Segundo ele, medidas como o fim das saídas temporárias de presos e o projeto antifacção avançaram graças à atuação da oposição no Congresso.
3: Moro também comentou a decisão dos Estados Unidos de classificar o PCC e o Comando Vermelho como organizações terroristas. Na avaliação do senador, a medida pode dificultar a lavagem de dinheiro e o financiamento internacional das facções.
10: É claro que essa designação feita pelos Estados Unidos não resolve todos os problemas. É claro que a tarefa de combater essas organizações é do Brasil, mas é evidente que essa ação do governo norte-americano facilita o nosso trabalho a nível internacional.
2: Já o senador Camilo Santana, do PT do Ceará, defendeu a aprovação da PEC da Segurança Pública pelo Senado. A proposta prevê maior integração entre União, Estados, Municípios e Distrito Federal no combate à criminalidade, com o compartilhamento de informações, uso de tecnologia e ações conjuntas contra o crime organizado.
3: Segundo o parlamentar, a medida fortalece o Sistema Único de Segurança Pública e a cooperação entre as forças policiais. O texto já foi aprovado pela Câmara dos Deputados e aguarda análise do Senado.
11: Porque o crime ele ultrapassou as fronteiras dos estados, portanto, precisa ter uma coordenação nacional integrada nas informações, na inteligência, na cooperação. E essa PEC da segurança vai permitir que a gente possa dar o avanço necessário que o Brasil precisa em relação a esse tema que aflige a população, que aterroriza a população brasileira.
2: O esporte pode ganhar uma universidade dedicada à formação de profissionais e ao desenvolvimento de políticas públicas para o setor.
3: Os senadores aprovaram uma proposta que cria a Universidade Federal do Esporte. A nova instituição terá como missão produzir conhecimento, qualificar gestores e profissionais e contribuir para o fortalecimento das ações esportivas no país. Os detalhes com Pedro Pincer.
12: Com futura sede em Brasília, a Universidade Federal do Esporte terá entre as finalidades a formação de recursos humanos de excelência, com competências e habilidades para a gestão de políticas públicas de esporte e o incentivo à produção de conhecimento científico e tecnológico aplicado à gestão do esporte e ao treinamento de alto rendimento. Ex-ministro da Educação, o senador Camilo Santana, do PT do Ceará, ressaltou a importância da criação da instituição.
13: O Brasil é uma potência esportiva. Somos um país de talentos extraordinários, mas ainda convivemos com a carência de profissionais qualificados na ciência do esporte, na gestão esportiva, no treinamento de atletas, no paradesporto e nas políticas públicas voltadas à inclusão pelo esporte. A Universidade Federal do Esporte nasce com o potencial de ajudar a preencher esse vazio histórico.
12: Os recursos financeiros para a implantação e manutenção da universidade virão do Orçamento Geral da União, com a possibilidade de auxílios e subvenções por entidades públicas e particulares. O texto segue agora para a sanção presidencial.
2: E o Senado homenageou 3 pessoas e instituições dedicadas ao cuidado dos mais vulneráveis. Na segunda edição da Comenda Santa Dulce dos Pobres, foram reconhecidos o Instituto da Primeira Infância e Pred de Fortaleza, que atende mais de 4 mil crianças, a religiosa Maria Nilda Cavalcante Rangel e Jorge Eduardo Deister, coordenador da Vila do Pequenino Jesus, em Brasília.
3: Autor da proposta que criou a premiação votação, o senador Eduardo Girão, do Novo do Ceará, afirmou que a comenda dá visibilidade a exemplos concretos de solidariedade e serviço ao próximo. A comenda Santa Dulce dos Pobres foi criada em 2020 e é concedida anualmente a pessoas e instituições que prestam serviços relevantes na área social da saúde. Com edição de Paula Groba e trabalhos técnicos de Eliseu Caires, o Jornal do Senado fica por aqui. Acompanhe agora as notícias da Câmara dos Deputados. Boa noite.
2: Boa noite e até amanhã.
0: Jornal Câmara dos Deputados. Plenário pode aumentar proteção de mulheres contra violência política.
14: Câmara aprova punição para má-fé em processos de violência doméstica.
0: Parlamentares analisam políticas públicas de apoio para a população idosa.
14: Boa noite. Maria do Rosário, do PT do Rio Grande do Sul, elogia o lançamento da Rede Nacional de Proteção e Defesa dos Direitos Humanos da Pessoa Idosa. Segundo a deputada, a medida busca ampliar a dignidade e combater a violência exercida contra a parcela da população que mais cresce no país.
0: Maria do Rosário reforça ainda a necessidade de o Parlamento aprovar medidas focadas no fortalecimento da Política Nacional de Cuidados, na criação de um auxílio financeiro para cuidadores de idosos do BPC e na aprovação da Convenção Internacional sobre o Envelhecimento Humano.
14: Ranieri Paulino, do Republicanos da Paraíba, chama atenção para o crescimento dos casos de violência contra idosos e defende o fortalecimento das políticas de proteção e cuidado. Ele pede garantia de dignidade e segurança às pessoas em situação de maior vulnerabilidade.
0: Ranieri Paulino ainda destaca a necessidade de ampliar o acesso aos serviços destinados às pessoas com deficiência no interior da Paraíba. Para ele, a descentralização desses atendimentos é fundamental para promover inclusão e assegurar direitos à população que vive fora dos grandes centros.
14: José Ayrton Félix Cirilo, do PT do Ceará, defende mais investimentos em políticas de cuidado e proteção para crianças e adolescentes. O deputado afirma que a falta de atenção, presença e apoio familiar pode comprometer o desenvolvimento integral desde a infância.
0: José Ayrton Félix Cirilo aponta que o orçamento federal ampliou a participação dos recursos destinados a crianças e adolescentes nos últimos anos, mas ainda precisa avançar em áreas como educação, saúde, assistência social, segurança alimentar e proteção de direitos.
15: Votação.
14: Punição para quem agir de má fé durante processos de violência doméstica ou familiar contra a mulher é aprovada na Câmara. Confira os detalhes na reportagem de Sofia Peçanha.
16: A Câmara dos Deputados aprovou o projeto que autoriza os juizados de violência doméstica e familiar contra a mulher a aplicar punições para quem agir de má fé. A proposta é de autoria da deputada Flávia Moraes, foi aprovada pelas Comissões de Defesa dos Direitos da Mulher e de Constituição e Justiça. A medida altera a Lei Maria da Penha, com o objetivo de aplicar sanções para quem agir com deslealdade no curso do processo. Invenção ou distorção de fatos propositalmente e tentativa de prejudicar outra pessoa injustamente são algumas condutas ilegais. A deputada Laura Carneiro, do PSD do Rio de Janeiro, relatora na Comissão de Constituição e Justiça, explicou.
17: A má-fé não ocorre pela simples inexistência de condenação ou falta de prova, mas é caracterizada quando a parte ofensora ou ofendida deliberadamente tenta desrespeitar a justiça, utilizando-se de instrumentos ilegais.
16: Pelo texto aprovado, se o juiz entender que alguém agiu de má-fé, essa pessoa pode ser punida com multa de até 10 salários mínimos. Durante a votação na Comissão da Mulher, a relatora da proposta, a deputada Silvia Cristina, do PP de Rondônia, concordou que a medida contribui para o bom andamento dos processos e da proteção às mulheres.
18: Consideramos, pois, que tais aperfeiçoamentos ajudarão a evitar excessos e abusos das partes, conferindo maior credibilidade à Lei Maria da Penha e maior prestígio à verdade real, ampliando a proteção de todas nós mulheres brasileiras.
16: Os danos processuais já estão previstos no Código de Processo Civil e ocorrem quando uma das partes, autor ou réu, não age de forma correta. Para essas condutas, o Código prevê penas como multa e indenização à parte contrária pelos prejuízos que sofreu. Agora, o projeto que aplica punições para quem agir de má-fé em casos de violência doméstica e familiar contra a mulher segue para análise do Senado. Da Rádio Câmara de Brasília, Sofia Peçanha.
15: Agricultura.
19: Heitor Xu, do PSD do Rio Grande do Sul, comemora a formatura da primeira turma do projeto Conexão Mulher em Santa Cruz do Sul. A iniciativa reuniu 48 agricultores familiares em atividades voltadas à formação de lideranças femininas e ao fortalecimento da atuação das mulheres no meio rural.
14: Segundo Heitor Xu, o projeto ofereceu capacitação em áreas como cooperativismo, educação financeira e políticas públicas. Para ele, a qualificação e o incentivo à participação feminina contribuem para o desenvolvimento das propriedades rurais, das famílias e das comunidades.
19: Anderson Pinto, do União do Pará, critica operações de fiscalização ambiental realizadas por órgãos federais no estado. De acordo com o parlamentar, pendências fundiárias e burocracia atrapalham os produtores rurais, que, segundo ele, sofrem com a insegurança jurídica.
14: Anderson Pinto defende a ampliação das ações de regularização fundiária e ambiental na Amazônia. Ele argumenta que a definição das propriedades pode reduzir conflitos, garantir segurança jurídica e contribuir para a preservação ambiental e o desenvolvimento da região.
15: Desenvolvimento regional.
19: Ricardo Maia, do MDB, destaca a assinatura de mais de 2 bilhões de reais em convênios entre o governo da Bahia e os municípios para execução de obras. Segundo ele, os recursos serão destinados a áreas como pavimentação, saúde, educação e recuperação de estradas.
14: Ricardo Maia afirma que a transferência de recursos e a realização de convênios fortalecem o municipalismo e ampliam a capacidade de investimento das prefeituras. Ele sustenta que a execução de obras contribui para levar desenvolvimento à população do interior baiano.
19: Pompeu de Matos, do PDT, defende o avanço de investimentos da indústria da celulose no Rio Grande do Sul, com previsão de 27 bilhões de reais. Ele afirma que o empreendimento pode gerar 12 mil empregos, fortalecendo a economia de Barra do Ribeiro, Guaíba, Tapes, Camaquã e Charqueadas.
14: Pompeu de Matos cobra equilíbrio no licenciamento ambiental para que exigências técnicas não impeçam a realização da obra. Ele acredita que o desenvolvimento econômico e proteção ambiental podem caminhar juntos, desde que os órgãos responsáveis adotem critérios razoáveis.
19: Eduardo Veloso, do Solidariedade, lamenta que, em vez de comemorar os 64 anos de emancipação do Acre, seu discurso seja para denunciar o isolamento e o descaso do governo federal com o estado. Ele cita as estradas intransitáveis e a pobreza da população, que segue sem apoio para crescer.
14: Segundo Eduardo Veloso, o estado já respondeu por 30% do PIB nacional durante o ciclo da borracha e hoje sofre com as restrições ambientais. Ele defende a abertura de uma rota ligando o Acre ao Peru para encurtar o caminho das exportações brasileiras rumo ao mercado asiático.
19: Homero Rodrigues, do Podemos, homenageia os 100 anos de nascimento de José Carlos da Silva Júnior, apontado como referência empresarial e pública na Paraíba. Ele afirma que o legado do empresário inspira novas gerações pelo compromisso com o desenvolvimento do estado.
15: Habitação.
14: Charles Fernandes, do PSD da Bahia, comemora a destinação de moradias do programa Minha Casa Minha Vida para Guanambi e cidades vizinhas. Entre os municípios atendidos, ele destaca Pindaí, Malhada, Piripá, Feira da Mata, Ibiaçucê, Sebastião Laranjeiras e Condeúba.
19: Charles Fernandes ressalta que levou ao governo federal a demanda por unidades habitacionais em cidades que ainda não tinham sido contempladas. O deputado assinala que a expansão do programa para cidades do interior contribui para a redução das desigualdades regionais.
15: Economia.
14: Luiz Lima, do Novo do Rio de Janeiro, alega que o Brasil atravessa uma crise econômica marcada pelo aumento do custo de vida, pela alta dos juros e pelo crescimento do endividamento das famílias. Ele afirma que a perda do poder de compra tem afetado diretamente o cotidiano dos brasileiros.
19: Luiz Lima também critica medidas relacionadas às mudanças na jornada de trabalho e argumenta que elas podem ampliar a informalidade. Para ele, o debate econômico deve priorizar ações voltadas à geração de empregos e à recuperação da atividade produtiva.
14: Paulo Guedes, do PT de Minas Gerais, rebate críticas da oposição à política econômica do governo federal. O deputado explica que a taxa básica de juros é definida pelo Banco Central e reforça que o Executivo defende a redução dos juros.
19: Paulo Guedes cita indicadores econômicos e sociais para sustentar a avaliação positiva do governo. Segundo ele, o país registra queda do desemprego, retomada de obras públicas, ampliação de programas sociais e aumento dos investimentos em educação e infraestrutura.
15: Meio Ambiente.
14: Os deputados aprovaram proposta que inclui abrigos de animais entre os locais de cumprimento da pena de serviços comunitários. O repórter José Carlos Oliveira explica como será a medida.
20: A Câmara dos Deputados aprovou o projeto de lei que inclui os abrigos de proteção animal entre os locais onde poderá ser cumprida a pena de prestação de serviços à comunidade. Esse tipo de punição é previsto no Código Penal como alternativa à prisão para condenações inferiores a 4 anos em crimes de menor impacto, como explica a relatora do texto na Comissão de Constituição e Justiça, deputada Júlia Zanatta, do PL de Santa Catarina.
21: O Código Penal, né, que fala de prestação em hospitais, escolas, orfanatos e outros estabelecimentos, então essa lei ela vem para alterar e colocar também os abrigos de animais, que são uma realidade da nossa sociedade, inclusive uma realidade de falta de apoio, de mão de obra, porque não é somente uma questão de defesa da proteção animal, é uma questão também de saúde pública, esse cuidado com os animais, né, foram abandonados, animais de rua.
20: Júlia Zanatta prevê dupla vantagem na medida.
21: Isso vai contribuir com a defesa animal, mas também com a ressocialização dessas pessoas que cometeram crimes de menor potencial ofensivo.
20: A proposta original é do deputado Célio Studart, do PSD do Ceará. Da Rádio Câmara de Brasília, José Carlos Oliveira.
15: Segurança Pública. Aloysio Mendes, do Republicanos do Maranhão, registra a prisão de 3 suspeitos de envolvimento no homicídio de um empresário em Imperatriz. O deputado elogia a atuação das forças de segurança do Maranhão, com o apoio de órgãos federais no avanço das investigações.
14: Aloysio Mendes manifesta solidariedade à família da vítima e afirma que a resposta policial ajuda a enfrentar a sensação de impunidade na cidade. Ele espera que as circunstâncias do crime sejam esclarecidas e que os investigados respondam perante a justiça.
15: Justiça. Marcelo Nilo, do Republicanos, critica a condução da compra de respiradores realizada pelo governo da Bahia durante a pandemia. O deputado cobra ainda esclarecimentos sobre os recursos empregados na aquisição desses equipamentos.
14: Marcelo Nilo levanta questionamentos sobre a evolução patrimonial de agentes públicos e faz críticas à condução política do grupo que administra o Estado. Ele defende que as suspeitas sejam apuradas com transparência e responsabilização, caso sejam confirmadas irregularidades.
15: Diante das dificuldades para instaurar a CPMI do Banco Master no Congresso, Carlos Jordi, do PL do Rio de Janeiro, defende a abertura de uma CPI municipal para investigar contratos firmados pelo governo local sem licitações e o envolvimento entre as lideranças políticas e executivos da instituição financeira.
14: Na avaliação do parlamentar, haveria um esquema destinado a encobrir supostos pagamentos de propinas. Carlos Jordi afirma ainda que as fraudes envolvendo empréstimos consignados começaram na Bahia, seguindo para o Rio de Janeiro. Ele defende investigações imediatas e a responsabilização dos envolvidos.
15: Relações Exteriores. Sérgio Turra, do PP do Rio Grande do Sul, manifesta preocupação com a segurança jurídica no país. O deputado observa que a parcialidade do judiciário fere o princípio fundamental do Estado Democrático de Direito.
14: Sérgio Turra cita a decisão da justiça italiana relacionada à extradição da ex-deputada Carla Zambelli para apontar possíveis julgamentos parciais. O parlamentar ressalta que a confiança nas instituições é essencial para a garantia da justiça e da democracia.
15: Política. A Câmara pode votar projeto que aumenta a proteção de mulheres contra a violência política. A ideia é combater a violência quando praticada também contra mulheres que exercem liderança social e política fora de cargos eletivos. Confira na reportagem de Antônio Vital.
22: Está pronto para ser votado no plenário da Câmara projeto que amplia a proteção às mulheres contra a violência política. A proposta inclui na lei que combate a violência política contra a mulher aquelas que exercem liderança social e política fora dos cargos eletivos. De acordo com a proposta, passam a ser abrangidas pela lei mulheres que atuam como defensoras de direitos humanos, líderes comunitárias, dirigentes partidárias, líderes sindicais e integrantes de movimentos sociais. O objetivo é reconhecer que a violência política contra mulheres também ocorre fora do ambiente eleitoral e do exercício de mandatos. O projeto, apresentado pela deputada Dayana Santos, do PCdoB do Rio Grande do Sul, recebeu parecer favorável da relatora, deputada Natália Bonavides, do PT do Rio Grande do Norte, para quem a violência política também atinge mulheres que atuam como lideranças, mesmo sem cargos eletivos. A proposta também altera o Código Eleitoral para considerar crime a prática de assédio, humilhação, perseguição ou ameaça voltadas para impedir ou dificultar campanha eleitoral ou mandato de mulheres. serão considerados crimes atitudes que configurem menosprezo ou discriminação relacionada à condição da mulher, à cor, raça, etnia, orientação sexual ou identidade de gênero. O projeto ganhou regime de urgência, o que permite que seja votado diretamente no plenário, sem passar pela análise das comissões permanentes da Câmara, mas foi criticado pelo deputado Kim Kataguiri, do Missão de São Paulo, que considerou as medidas protetivas um privilégio.
1: Você vê que, na realidade, tem alguns jabutis ali de inclusão para proteção especial e privilégios de, realidade, lideranças que vão ser colocadas acima de cidadãos comuns. Então, líderes de ONGs de direitos humanos, dirigentes partidários, vão ter um atendimento especial da polícia, né? Muitas vezes garantido escolta policial e atenção do Ministério Público mais do que um cidadão comum.
22: O texto também altera a lei dos partidos políticos para obrigar as legendas a adotarem medidas de prevenção e combate à violência política contra a mulher. Entre essas medidas estão a criação de canais de denúncia e a aplicação de sanções a filiados que praticarem esse tipo de violência. O regime de urgência foi defendido pela deputada Laura Carneiro, do PSD do Rio de Janeiro.
5: O projeto trata apenas de auxiliar nós, mulheres políticas, na nossa luta diária para que não soframos violência política como sofremos. Talvez os homens não consigam perceber a importância disso para as políticas brasileiras.
22: Ainda não há data para votação no plenário da Câmara do projeto que amplia a proteção às mulheres contra a violência política. Rádio Câmara de Brasília, Antônio Vital.
14: General Girão, do PL do Rio Grande do Norte, defende o endurecimento da legislação para crimes com motivação política. Para ele, é necessário fortalecer as ações de combate ao crime organizado e garantir mais segurança à população e aos agentes públicos.
19: O deputado manifesta preocupação com o avanço da violência no Rio Grande do Norte e destaca o atentado ocorrido em Mossoró contra um vereador e pré-candidato a deputado federal. General Girão também lamenta a morte de um cinegrafista que acompanhava a atividade política.
14: Marcos Polon, do PL de Mato Grosso do Sul, critica a condução do julgamento do ex-deputado Eduardo Bolsonaro, afirmando que o caso representa uma afronta ao devido processo legal. Segundo ele, o processo teria motivações políticas e não observaria princípios fundamentais da justiça.
19: Além disso, Marcos Polon questiona a atuação do STF e alega que integrantes da corte estariam comprometendo a imparcialidade necessária ao julgamento. O deputado defende que é preciso assegurar segurança jurídica e respeito às regras previstas na Constituição.
0: Cultura.
14: Benedita da Silva, do PT do Rio de Janeiro, exalta a participação das mulheres na construção da cultura brasileira. A deputada cita relatório do ECAD, que aponta crescimento no número de mulheres cadastradas e no valor distribuído em direitos autorais.
19: Benedita da Silva observa, no entanto, que a desigualdade de gênero ainda persiste no setor musical. A parlamentar defende políticas públicas voltadas à ampliação da participação feminina e à garantia de mais transparência e justiça na distribuição dos direitos autorais.
0: Educação.
14: Inácio Arruda, do PCdoB do Ceará, apresentou o projeto que autoriza o uso de veículos do transporte escolar por estudantes da educação profissional, tecnológica e superior. Ele afirma que a proposta busca reduzir a evasão de alunos que têm que percorrer longas distâncias diariamente.
19: Inácio Arruda sustenta que o custo diário do transporte prejudica a permanência de estudantes em cursos superiores nos estados do Nordeste. Ele pede apoio dos parlamentares para acelerar a tramitação e informa que a matéria já foi discutida com entidades estudantis.
0: Trabalho.
14: Luiz Carlos Raul, do Podemos do Paraná, defende que a redução da jornada semanal de trabalho seja acompanhada de regras específicas para micro e pequenas empresas. Ele acredita que o segmento precisa de apoio para se adaptar às mudanças.
19: Luiz Carlos Raul propõe, então, mecanismos de compensação como redução de encargos e acesso facilitado ao crédito para minimizar os impactos financeiros da medida. Para ele, a adoção dessas iniciativas é fundamental para preservar empresas e manter postos de trabalho.
14: Luiz Couto, do PT da Paraíba, defende gratificação de atividades de combate e controle de endemias para servidores da FUNASA, admitidos antes da descentralização das ações do órgão. O parlamentar afirma que a medida reconhece profissionais que atuam em áreas de difícil acesso.
19: Luiz Couto argumenta que o combate a endemias depende também de equipes técnicas, administrativas, laboratoriais, de transporte e de logística. Ele considera que a ampliação da gratificação corrige uma distorção histórica em favor desses servidores.
0: Saúde.
14: Júlio César Ribeiro, do Republicanos do Distrito Federal, destaca a importância de lei que garante às mulheres o direito de ter acompanhante em consultas, exames e procedimentos de saúde. Ele assinala que a norma surgiu de proposta de sua autoria, com o objetivo de ampliar a proteção nos atendimentos.
19: Júlio César Ribeiro avalia que a presença de uma pessoa de confiança torna o acolhimento mais transparente em situações de vulnerabilidade física ou emocional. Ele sustenta que a defesa das mulheres deve resultar em medidas concretas de segurança, respeito e dignidade.
14: Welter, do PT do Paraná, quer que o SUS use mais plantas medicinais produzidas no país para tratar da saúde da população. A ideia é criar cadeias produtivas locais para fortalecer pequenos produtores e diminuir a importação de insumos, que hoje ultrapassa os 98%.
19: Welter reforça que o uso de plantas medicinais faz parte da cultura popular e conta com a validação científica da Anvisa, a exemplo do que ocorre no Paraná, onde em mais de 30 municípios são prescritos fitoterápicos a pacientes do SUS.
14: Termina agora o Jornal Câmara dos Deputados, produzido pela Rádio Câmara, com trabalhos técnicos de Everson Urani e apresentação de José Carlos Andrade e Márcio Aquilissardi. Uma boa noite para você.
19: Ótima noite. A Voz do Brasil está de volta amanhã.
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6: Cidade. 20 horas e 4 minutos.
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9: No episódio de hoje, falaremos sobre a Copa de 2002, disputada na Coreia do Sul e no Japão. Pela primeira vez na sua história, a Copa foi sediada em dois países ao mesmo tempo e também fora do eixo Euro-América. Foi uma Copa bastante singular em todos os aspectos. O Brasil, comandado por Felipão, chegava extremamente desacreditado depois de penar para passar pelas eliminatórias sul-americanas. Além disso, apesar de forte apelo popular, o treinador brasileiro se recusou a convocar Romário para compor o time, apesar da excelente fase do baixinho no futebol brasileiro. Nos campos asiáticos, as surpresas foram os principais destaques dessa Copa. A tradicionalíssima Argentina, por exemplo, seria eliminada logo na primeira fase, caindo em um grupo que contava com Suécia, Inglaterra e Nigéria. Apesar de o Japão ter tido um desempenho decepcionante, a Coreia do Sul, a outra sede, teve uma trajetória memorável ao longo de todo o campeonato. A seleção coreana se classificou em primeiro lugar do seu grupo, deixando pelo caminho a forte seleção portuguesa de Luiz Figo. A Coreia do Sul ainda eliminou a Itália e a Espanha nas fases seguintes, em partidas marcadas pelo péssimo desempenho da arbitragem em favor dos donos da casa. Sua campanha se encerraria apenas na disputa pelo terceiro lugar, perdida para a Turquia. A Turquia, por sua vez, foi outra grande surpresa do campeonato, e sua trajetória seria interrompida pelo gol de Ronaldo Fenômeno de biquinho, logo no começo da semifinal contra o Brasil. A grande finalíssima, disputada entre Brasil e Alemanha, coroaria Ronaldo como um dos grandes jogadores da história do futebol brasileiro. Depois de ser campeão no banco de reservas em 94 e sofrer uma convulsão às vésperas da decisão de 98, o Fenômeno teve que vencer uma grave lesão em 2000 para chegar à Copa de 2002. Jogo a jogo, o atacante foi calando os críticos e os céticos, tornando-se artilheiro e principal jogador brasileiro naquela campanha. Na grande final contra os alemães e diante do melhor jogador do campeonato, o goleiro alemão Oliver Kahn, Ronaldo balançou as redes duas vezes e sacramentou o 5º título mundial brasileiro. Fique atento aos próximos episódios e continue descobrindo um pouco mais sobre a fascinante história de todas as Copas.
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2: Cabo Verde surpreendeu o mundo do futebol ao segurar um empate sem gols contra a Espanha na estreia das duas seleções pela Copa do Mundo de 2026. Mesmo enfrentando uma das favoritas ao título, os africanos resistiram à forte pressão espanhola durante toda a partida. A grande estrela do jogo foi o goleiro Vozinha, de 40 anos, que fez diversas defesas importantes e garantiu o primeiro ponto da história de Cabo Verde em mundiais. A Espanha teve cerca de 75% da posse de bola e finalizou mais de 20 vezes, mas não conseguiu balançar as redes. No segundo tempo, a seleção espanhola aumentou ainda mais a pressão e colocou estrelas como Lamine Yamal em campo, mas continuou esbarrando na defesa adversária e na atuação inspirada de Vozinha. Ao apito final, o goleiro foi eleito o melhor jogador da partida e se emocionou com o resultado histórico. O empate foi considerado uma das maiores surpresas desta primeira rodada da Copa, deixando a Espanha pressionada na disputa do Grupo H e colocando Cabo Verde em destaque no cenário mundial.

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2: Deixe seu pet mais socializado. 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